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5: 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Boa noite a você ligado no Espaço. 21:06, 9:06, noite do domingo, friozinho, não é? Tudo indica que devemos ter geada ao amanhecer também. Para quem vai trabalhar durante a noite, tem que enfrentar o plantão da noite, se aqueça bem, se protege bem, vai bem um bom chimarrão, vai bem um pinhão, não é? Procura passar sua noite aí aquecido na tranquilidade. Até a meia-noite eu te convido a você estar comigo aqui na Rádio Espaço FM, juntos. Deixa eu mandar um abração, boa noite, Edson de Souza e Tacir Beber, aqui a meio pendrive da rádio, viu? Manda uma música, queremos a buzina do caminhão e mandar um alusão para todos nós, motoras da Quero Diesel aqui de Farroupilha.

Muito boa noite, Edson. Eu escuto você desde que era criança. E hoje estou com 39 anos e escuto com os meus filhos, né? O Victor, de 13 anos, e a Victoria, de 6 anos. Que legal, querida Fran. Que bacana. Muito obrigado, viu, Fran? A você e aos seus os principezinhos aí. O Victor já tem 13 anos e a princesinha Vitória de 6 aninhos. Muito obrigado, viu, Fran? Obrigado pelo carinho, pela audiência e pela sintonia. Gente, nosso WhatsApp está liberado para você interagir. Já deixa agendado aí no seu celular 54 99611 1971, para você interagir na rádio dos melhores ouvintes. E até a noite da Espaço está simplesmente espetacular. Vamos seguindo.

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4: 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Deixa aqui mandar um abração também muito especial pro Diego. De Bento Gonçalves, alô Diego, tá aí curtindo a Espaço FM, um grande abraço, obrigadão pela sintonia, pela audiência, essa turma querida em Bento Gonçalves. Boa noite, Edson, tudo bem? Aqui é a Estela, aí da Starlunch, gostaria de pedir uma música, oferecer pro meu namorado Claudinei Pissetti, pra minha amiga Joselaine, para todos os clientes, pedindo aqui músicas, né? Curto muito a Espaço FM, de verdade, é realmente a Estela, é uma ouvinte sempre da Espaço, a turma querida e de Veranópolis. Meu querido amigo Rodrigo, também é o sonzão da Espaço FM, curtindo sempre a programação da Rádio dos Melhores Ouvintes. Para você que está interagindo, boa noite, Edson, João e Eurico Borges, de Arroio do Sal, grande João, farroupilhense, mas no momento estou em Esteio, Expo Inter, mas ligado na Espaço FM, a Rádio dos Melhores Ouvintes, pedindo aqui What's Love para relembrar. Um grande abraço para ali, o João. Turma querida que nos acompanha em Esteio, aí na Expo Inter, o nosso grande abraço. Olha, deixa eu mandar um abração também pro Valdir, de Flores da Cunha, tá ligado na Espaço FM, parabenizando o programa. Deixa eu mandar também aqui um alusão pra Diana Balzan. A Diana, que trabalha aqui na Espaço FM. Olha, parabéns, viu, Diana? Tava ouvindo aí as gravações, muito bem feita, viu, Balzan? Parabéns à querida Diana. À noite na Espaço FM, juntos nós vamos até a meia-noite. Para você que está em casa, quem está no trânsito, boa viagem. Para você que está no trabalho, bom trabalho. Nosso WhatsApp está liberado. Deixa eu também falar de uma informação que está no portal de notícias da Espaço FM. Aliás, evento que teve cobertura total da 100.9, rodeio artístico, estreia em grande estilo com a força da tradição gaúcha em Farroupilha. O primeiro rodeio artístico de Farroupilha reuniu tradicionalistas, artistas e admiradores da cultura gaúcha durante o fim de semana no Parque Cinquentenário. Promovido pela Prefeitura de Farroupilha por meio da Secretaria de Turismo, Cultura, Esporte, Lazer e Juventude, o evento contou com a participação da Associação Farroupilha de Cultura Tradicional Gaúcha, dos CTGs Aldeia Farroupilha, Rancho de Galdérios e Ronda Charrua, além do Movimento Tradicionalista Gaúcho MTG e da 25ª Região Tradicionalista. Programação que começou na sexta-feira com abertura oficial no Pavilhão 1, seguida pelas apresentações das invernadas das entidades tradicionalistas de Farroupilha. Durante o sábado, dia 22 e domingo, hoje, o público acompanhou concursos de declamação, apresentações de danças tradicionais em diferentes categorias e show-baile. A música também foi destaque ao longo do rodeio, com a apresentação de Sandro Coelho, Projeto Taureando, Grupo Manotaço, que esteve aqui na Espaço FM, Grupo Rodeio e Quarteto Coração de Potro. Primeira edição do rodeio artístico reforçou o espaço para valorização das manifestações tradicionalistas em Farroupilha, aproximando entidades, artistas e comunidades em uma programação dedicada à preservação e divulgação do gaúcho. Sensacional! Parabéns a todos os envolvidos. Evento que teve a cobertura total da Espaço FM. à noite na Espaço FM, Boutique Animal e Energia Esportes. Nosso WhatsApp está liberado para você interagir com a gente, 549-9611-1971. 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
4: 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Boa noite. Olha, deixa eu mandar um abração muito especial e um caminhão de felicidades para a família Campeol ao som da 100.9 também. Que maravilha! Também quero mandar uma boa noite. Alô, Ivanete de Gasperi. Boa noite, meu amigo Dair Cagol. Boa noite, meu amigo Ari Haas em Caxias do Sul. Um abração pro Rudinei, que está homenageando a sua filha, a Kailaine, de aniversário. Parabéns a Kailaine, homenagem aí do paizão Rudinei e toda a família. Deixa eu mandar uma boa noite, um grande abraço, minha querida amiga Lourdes Fontanella, a Ana Maria Bassotto, a Marlene Favareto, um abração pro Valmir Martini, alô meu amigo Márcio Gian, em Vacaria, ao som da Espaço FM. Alô, meu querido Sérgio Vedana, muito boa noite. E um abração também muito especial pra galera do Planeta Mix, né? DJ Su, um abração aí pro Adilson, pro Carlos, o Alessandro, a turma aí na cidade de Canela. Um grande abraço, muito obrigado pelo carinho, pela amizade, pela recepção. Um abraço a essa turma querida em Canela, Gramado, a nossa Serra Gaúcha, que nos dá o prazer da sintonia. Alô Sul, boa noite, um grandioso abraço. Boutique Animal e Energia Esportes, a noite no espaço até a meia-noite. Para ficar tudo bem com os nossos patrocinadores, a gente vai pro intervalo comercial e voltamos já já mais uma vez. Boa noite a quem tá no aplicativo, os motoristas aí de aplicativos, os taxistas, os caminhoneiros, os motoristas, ao som da Espaço FM, muito obrigado pela sintonia. Até a meia-noite, nós estamos juntos nesta mesma sintonia.
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4: 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Deixa eu mandar um abração aqui também, mais uma vez, ao Diego Edbento Gonçalves. Até a meia-noite, meu amigo Edson, estou na companhia da Espaço FM. Falando nisso, deixa eu mandar um abraço aqui também para os gremistas, né? Que mais uma vez, meu Deus do céu, não tá, que fase, hein? E vamos ter um Grenal daqui a pouco. Jogando no estádio Cícero de Souza Marques, em Bragança Paulista, o Grêmio foi derrotado pelo RB Bragantino por 1-0 na tarde de hoje, pela 24ª rodada do Campeonato Brasileiro. O gol da partida foi marcado por Gustavo Marques. Com o resultado, a equipe comandada por Luiz Castro segue na 15ª colocação da competição nacional com 25 pontos. O próximo compromisso do Tricolor será nesta quinta-feira, dia 27, diante do Inter, no estádio Beira-Rio, pela partida de ida das quartas de final da Copa do Brasil. é uma fase nada boa, né? Tanto para um quanto para outro, mas são fases e fases passam também. À noite na Espaço FM até a meia-noite nós estamos juntos, eu e você aqui na Rádio dos Melhores Ouvintes.

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Dedica uma canção a quem você ama. 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
4: 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Querida Fran, o Victor e a Vitória, estamos acompanhando desde o início o programa. Que maravilha! Pediu um caminhão de felicidades e a gente atende essa turma querida que está sempre na Espaço FM e já confirmando presença na festa Yesterday. Boa noite, meu amigo Edson. As pessoas tinham medo que a internet acabasse com o rádio, mas a verdade é que a magia do rádio não tem igual, supera qualquer tecnologia. Um grande abraço. Alô, Márcio Fogaça. Ele manda aqui ainda: em 2004, 2005, 2006, eu trabalhava em Farroupilha, em uma pizzaria que já não existe mais, mas trabalhávamos ouvindo a Rádio Espaço. Era um aquece para depois a gente ir para Electric, pro Salão Fla ou Vila Jansen. E ouvir você de novo na Espaço faz passar um filme na cabeça. Era muito bom. Muito obrigado, querido Márcio. Quero também mandar uma boa noite a Lu Antônio Carlos Santos Correia, o Rafael Conrati, querida Jurema Zene, a Gleci Casagrande Comim, a Daniela Ludwig, a Rosângela Davis, a Rosane Fabro, o Claudemir de Oliveira Humano, o Claudiomir Golden, a Vânia Tomeleiro Westerlund. Muito obrigado. Essa turma querida que também está interagindo com a gente. Alô, meu amigo Leco. Grande Leco em Porto Alegre. Muito obrigado pela sintonia. A noite na Espaço FM é só uma programação carinhosamente preparada para você. É música boa? Na Espaço FM tem.

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3: Existe uma armadilha silenciosa que afasta muitas pessoas da própria felicidade. Viver tentando reproduzir a vida de alguém. As redes sociais mostram conquistas, estilos de vida e resultados que parecem perfeitos. E sem perceber, começamos a acreditar que existe um único caminho certo para alcançar sucesso, paz ou realização. Mas a verdade é que cada pessoa foi chamada para escrever uma história única. Quando passamos mais tempo observando o roteiro dos outros do que construindo o nosso, deixamos de enxergar o potencial que Deus colocou exclusivamente em nós. Comparar trajetórias é injusto, porque ninguém conhece a caminhada completa de outra pessoa. Você vê o resultado, mas não conhece as renúncias. Enxerga a conquista, mas não presencia as noites de dúvida, os fracassos e as batalhas silenciosas. É por isso que copiar alguém raramente funciona. O que deu certo para outra pessoa pode não fazer sentido para a missão que Deus preparou para você. Isso não significa deixar de aprender com quem tem experiência. Bons exemplos inspiram, ensinam e encurtam caminhos. O problema começa quando a inspiração se transforma em imitação. A partir desse momento, deixamos de ouvir a própria consciência para viver tentando caber em um molde que nunca foi feito para nós. E nada cansa mais do que passar a vida representando um personagem. Todos os dias escrevemos uma nova página da nossa história. Algumas linhas serão marcadas por acertos, outras por erros, mas todas fazem parte do processo de crescimento. Não existe uma biografia extraordinária construída sem capítulos difíceis. O que realmente diferencia uma vida da outra não é a ausência de desafios, mas a coragem de continuar escrevendo, mesmo quando o final ainda não está claro. Deus distribuiu talentos diferentes, porque o mundo precisa de pessoas diferentes. Há quem tenha facilidade para liderar, quem saiba ensinar, quem acolha, quem crie, quem sirva e quem transforme ambientes apenas com a sua presença. Quando tentamos ser outra pessoa, acabamos escondendo justamente aquilo que poderia fazer diferença na vida de alguém. O maior desperdício não é fracassar tentando, é abandonar quem você é para viver a expectativa dos outros. Por isso, pare de medir o seu valor pela régua de outra pessoa. Sua jornada não precisa ser igual a de ninguém para ser extraordinária. Continue aprendendo, evoluindo e buscando sabedoria, mas sem abrir mão da sua identidade. A melhor versão de você nunca será uma cópia perfeita de outra pessoa. Será alguém que teve coragem de viver com autenticidade, confiar no tempo de Deus e escrever, dia após dia, uma história que só você poderia contar. No fim, o maior sucesso não é parecer com alguém admirado. É olhar para trás e reconhecer que você foi fiel à pessoa que nasceu para ser.

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3: 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Aqui você está em primeiro lugar. Já já tem os recados dessa turma querida que está interagindo com a gente.
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3: À noite na Espaço FM, te fazendo companhia até a meia-noite. Gente, esse ano, ano de eleições, né? Ano de você escolher presidente da República, senadores, são duas vagas, deputado federal e deputado estadual. A eleição deste ano representa um recorde em termos de números de candidatos com 80 anos ou mais em pleitos nacionais desde 2002, de acordo com dados da Justiça Eleitoral. Serão ao menos 99 octogenários disputando votos em todo o Brasil. Entre eles, o presidente Luiz Inácio Lula da Silva, que concorre à reeleição justamente aos 80 anos. Pelo menos 99 candidatos, né? 80 anos ou mais disputando estas eleições. À noite na Espaço FM, deixa eu mandar uma boa noite. Alô, meu querido amigo Cristiano, do bairro São Roque, aqui em Farroupilha, ao som da Espaço FM. A Rose, no bairro Sagrada Família. Boa noite, Rose, em Caxias do Sul. E um abração pro Flávio, no bairro Pedancino, também em Caxias do Sul, ao som da Espaço FM. Essa turma querida que nos dá o prazer da audiência. Na rádio dos melhores ouvintes. A sua noite é completa, é melhor.

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1: Há um momento na vida em que percebemos que o maior obstáculo nunca esteve nas circunstâncias, nas pessoas ou na falta de oportunidades. Ele sempre esteve na forma como enxergávamos a nós mesmos. Durante muito tempo, carregamos uma versão limitada da nossa própria história. Aprendemos a acreditar que nossos sonhos eram grandes demais, que nossos recursos eram pequenos demais, ou que o momento certo nunca chegaria. Sem perceber, construímos um teto invisível sobre a nossa mente e passamos a viver abaixo do potencial que realmente possuímos. O curioso é que esse limite quase nunca é imposto pelo mundo. Ele nasce de experiências, medos, comparações e palavras que ouvimos tantas vezes que acabamos aceitando como verdade. Você não consegue, isso não é para você, seja realista. Aos poucos, essas frases deixam de ser opiniões alheias e se transformam na voz que mais escutamos todos os dias, a nossa própria. Mas basta uma mudança de perspectiva para tudo começar a mudar. Quando você amplia a forma de pensar, amplia também aquilo que acredita ser possível realizar. O mundo continua o mesmo, mas as oportunidades passam a aparecer onde antes você enxergava apenas dificuldades. Não porque elas surgiram de repente, mas porque sua mente finalmente ficou preparada para percebê-las. Pensar grande não significa viver desconectado da realidade ou ignorar os desafios. Significa não permitir que o medo determine o tamanho dos seus objetivos. É entender que toda grande conquista começou com uma ideia aparentemente impossível na cabeça de alguém que decidiu acreditar antes de ter todas as garantias. Ao longo da vida, você encontrará pessoas que enxergarão seus limites antes mesmo de conhecer suas capacidades. Não transforme a visão delas na medida da sua existência. Quem vive tentando caber nas expectativas dos outros acaba deixando de explorar aquilo que realmente poderia se tornar. Talvez hoje você esteja diante de um sonho que parece distante demais. Em vez de perguntar se você é capaz, experimente perguntar quem você precisa se tornar para alcançá-lo. Essa simples mudança desloca o foco da limitação para o crescimento. E é justamente nesse ponto que a transformação começa. O universo de possibilidades que existe para a sua vida dificilmente será maior do que a forma como você escolhe pensar. Quando sua mente deixa de enxergar apenas paredes e passa a procurar portas, novos caminhos aparecem. Afinal, toda conquista nasce duas vezes, primeiro na imaginação, depois na realidade. Nunca permita que uma mente pequena tente definir o tamanho do seu futuro. A vida costuma acompanhar a dimensão daquilo que você acredita ser possível construir.

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4: 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Alô, gente querida, na Várzea Grande, em Gramado. Um abraço muito especial toda essa turma querida. Do pessoal do Clube Ipiranga. Grande abraço, dia 31, encontro gigante aí. Que bacana. Alô, Alessandro, toda a turma, nosso grandioso abraço. Deixa eu mandar uma boa noite também pro querido André Ricardo Tonioli. Alô, André Ricardo, um abraço grande, muito obrigado em Caxias do Sul, acompanhando sempre a nossa programação. Que legal, um abraço especial a você e uma abençoada semana. Querida Lulu em Torres, também ouvinte nota 10 da Espaço FM, nosso muito obrigado pelo carinho e a sintonia. Temperatura em 8 graus, 23 horas e 39 minutinhos. A partir de amanhã, segunda-feira, o Parque Estadual de Exposições Assis Brasil Esteio começa a receber os primeiros animais da 49ª Expo Inter. O movimento de caminhões, o som dos cascos e o trabalho das equipes da Secretaria de Agricultura, Pecuária, Produção Sustentável e Irrigação dará início ao maior evento agropecuário da América Latina. A edição deste ano registra 7.926 exemplares inscritos, o maior número em mais de uma década. O crescimento é expressivo em várias categorias. Promete ser uma das maiores Expo Inter de todos os tempos. 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Boa noite a quem está no trabalho, acompanhando a gente, quem está na estrada, você que está se organizando aí para o início da semana, no apartamento, em casa, acompanhando o nosso programa. Obrigadão pela audiência e pela sintonia. Na Rádio dos Melhores Ouvintes, uma seleção impecável com as mais lindas canções italianas. E Santo Califórnia na primeira. Tornerò.

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1: Existe uma armadilha silenciosa que afasta muitas pessoas da própria felicidade. Viver tentando reproduzir a vida de alguém. As redes sociais mostram conquistas, estilos de vida e resultados que parecem perfeitos. E sem perceber, começamos a acreditar que existe um único caminho certo para alcançar sucesso, paz ou realização. Mas a verdade é que cada pessoa foi chamada para escrever uma história única. Quando passamos mais tempo observando o roteiro dos outros do que construindo o nosso, deixamos de enxergar o potencial que Deus colocou exclusivamente em nós. Comparar trajetórias é injusto, porque ninguém conhece a caminhada completa de outra pessoa. Você vê o resultado, mas não conhece as renúncias. Enxerga a conquista, mas não presencia as noites de dúvida, os fracassos e as batalhas silenciosas. É por isso que copiar alguém raramente funciona. O que deu certo para outra pessoa pode não fazer sentido para a missão que Deus preparou para você. Isso não significa deixar de aprender com quem tem experiência. Bons exemplos inspiram, ensinam e encurtam caminhos. O problema começa quando a inspiração se transforma em imitação. A partir desse momento, deixamos de ouvir a própria consciência para viver tentando caber em um molde que nunca foi feito para nós. E nada cansa mais do que passar a vida representando um personagem. Todos os dias escrevemos uma nova página da nossa história. Algumas linhas serão marcadas por acertos, outras por erros, mas todas fazem parte do processo de crescimento. Não existe uma biografia extraordinária construída sem capítulos difíceis. O que realmente diferencia uma vida da outra não é a ausência de desafios, mas a coragem de continuar escrevendo, mesmo quando o final ainda não está claro. Deus distribuiu talentos diferentes, porque o mundo precisa de pessoas diferentes. Há quem tenha facilidade para liderar, quem saiba ensinar, quem acolha, quem crie, quem sirva e quem transforme ambientes apenas com a sua presença. Quando tentamos ser outra pessoa, acabamos escondendo justamente aquilo que poderia fazer diferença na vida de alguém. O maior desperdício não é fracassar tentando, é abandonar quem você é para viver a expectativa dos outros. Por isso, pare de medir o seu valor pela régua de outra pessoa. Sua jornada não precisa ser igual à de ninguém para ser extraordinária. Continue aprendendo, evoluindo e buscando sabedoria, mas sem abrir mão da sua identidade. A melhor versão de você nunca será uma cópia perfeita de outra pessoa. Será alguém que teve coragem de viver com autenticidade, confiar no tempo de Deus e escrever, dia após dia, uma história que só você poderia contar. No fim, o maior sucesso não é parecer com alguém admirado. É olhar para trás e reconhecer que você foi fiel à pessoa que nasceu para ser.
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1: E assim nós chegamos ao final de mais um encontro, mais um programa à noite na Espaço FM. 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Logo mais às 6 da manhã, meu amigo Rogério Portolã dá início na programação da Espaço FM desta semana, desta segunda-feira. Nós temos um encontro marcado no próximo domingo, a partir das 7 da noite. Eu estarei com você em mais uma noite na Espaço FM. Muito obrigado pelo carinho, pela amizade. Obrigado, Espaço FM, por esta belíssima oportunidade de estar aqui. Muito obrigado. Uma abençoada semana, fiquem com Deus e até o próximo domingo nas ondas da 100.9.
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6: Senhoras e senhores, primeiro bom dia, com licença, bom dia, cravou 6 horas no ponto. Um recado aqui, frio pra caramba, embora o termômetro aqui, o digital tá marcando 5 graus, a gente já recebeu informação aqui, temperatura 1, 2, aqui tá 5 graus, é que a sensação tá de frio pra caramba, gente. Vamos se agasalhar bem, vamos se cuidar bem, a gurizadinha que vai agora pra escolinha de manhã cedo, também a gurizadinha, muito cuidado, frio pra caramba, temperatura aqui no estúdio, aqui no prédio da Espaço, 5 graus, aqui e dá 2 graus positivos, manda pra cá como é que tá a temperatura por aí, gente, primeiro, com licença, excelente semana, produtiva semana, com Buscaíno Imóveis e Projetos, Cooperativa Vinícola São João, prefeito Barreto, um abraço. Bom dia, muito obrigado. Deixa eu começar com o recado do Edson. Viva a sua vida sem copiar ninguém. Edson de Souza, o Edson ontem esteve aqui no estúdio comandando. Tô vendo a cara que show pra caramba, em pleno domingo à noite, no rádio, espetáculo. Um show aqui à parte. Edson, um abraço aí, bom retorno pro Mato Grosso hoje, pra ti e pra família querida. Recado pra começar bem, em seguida, pé no fundo, panorama, o nosso show da informação. 6 horas e 1 minuto aqui, 5 graus, rádio ligado na Espaço, bom dia, boa semana. Vai ter o Roberto em seguida. Edson.
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8: Existe uma armadilha silenciosa que afasta muitas pessoas da própria felicidade. Viver tentando reproduzir a vida de alguém. As redes sociais mostram conquistas, estilos de vida e resultados que parecem perfeitos. E sem perceber, começamos a acreditar que existe um único caminho certo para alcançar sucesso, paz ou realização. Mas a verdade é que cada pessoa foi chamada para escrever uma história única. Quando passamos mais tempo observando o roteiro dos outros do que construindo o nosso, deixamos de enxergar o potencial que Deus colocou exclusivamente em nós. Comparar trajetórias é injusto, porque ninguém conhece a caminhada completa de outra pessoa. Você vê o resultado, mas não conhece as renúncias. Enxerga a conquista, mas não presencia as noites de dúvida, os fracassos e as batalhas silenciosas. É por isso que copiar alguém raramente funciona. O que deu certo para outra pessoa pode não fazer sentido para a missão que Deus preparou para você. Isso não significa deixar de aprender com quem tem experiência. Bons exemplos inspiram, ensinam e encurtam caminhos. O problema começa quando a inspiração se transforma em imitação. A partir desse momento, deixamos de ouvir a própria consciência para viver tentando caber em um molde que nunca foi feito para nós. E nada cansa mais do que passar a vida representando um personagem. Todos os dias escrevemos uma nova página da nossa história. Algumas linhas serão marcadas por acertos, outras por erros, mas todas fazem parte do processo de crescimento. Não existe uma biografia extraordinária construída sem capítulos difíceis. O que realmente diferencia uma vida da outra não é a ausência de desafios, mas a coragem de continuar escrevendo, mesmo quando o final ainda não está claro. Deus distribuiu talentos diferentes, porque o mundo precisa de pessoas diferentes. Há quem tenha facilidade para liderar, quem saiba ensinar, quem acolha, quem crie, quem sirva e quem transforme ambientes apenas com a sua presença. Quando tentamos ser outra pessoa, acabamos escondendo justamente aquilo que poderia fazer diferença na vida de alguém. O maior desperdício não é fracassar tentando, é abandonar quem você é para viver a expectativa dos outros. Por isso, pare de medir o seu valor pela régua de outra pessoa. Sua jornada não precisa ser igual à de ninguém para ser extraordinária. Continue aprendendo, evoluindo e buscando sabedoria, mas sem abrir mão da sua identidade. A melhor versão de você nunca será uma cópia perfeita de outra pessoa. Será alguém que teve coragem de viver com autenticidade, confiar no tempo de Deus e escrever, dia após dia, uma história que só você poderia contar. No fim, o maior sucesso não é parecer com alguém admirado. É olhar para trás e reconhecer que você foi fiel à pessoa que nasceu para ser.

0: versão é linda, o Sandy Gonçalves e o Valdem Bianchini. Começar muito bem, alô Bianchini, alô Sandy. 6:11, setembro vem aí e tem festa Yesterday da Espaço no Clube Santa Rita.
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0: Senhoras e senhores, bom dia. 6:11, tempo nublado, temperatura aqui no prédio da Espaço, 5 graus. Ouvintes com temperatura variando entre 2 e 5 graus. Manhã fria, a sensação tá fria nessa segunda-feira. 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Vamos de panorama, show de informação. Padre Marcelo, começar muito bem a segunda-feira. Um alô, uma chamada geral aqui, família Vedana, Joyce, muito obrigado. Aqui a família Boschetti, Dilce, nas ondas da Espaço FM, Karine Biondo, muito obrigado. Rafael da Tora com a gente, muito obrigado. Prefeito Bareta, um abraço, prefeito Bareta, boa viagem, excelente semana. Maria Fernanda, muito obrigado. Irani Rode, aniversário ontem, Irani, muita saúde pra ti, muita saúde, obrigado pelo carinho de sempre. Gilberto Nienoff, muito obrigado, Gilberto. Rede Multi, grande semana pra ti, pra família toda, e parabéns, trabalho gigante aí, muito obrigado. Dani, tem gente de aniversário, quero homenagear meu pacotinho de bênção, Alícia Teles Paz, que hoje completa seu primeiro aninho. Homenagem da vovó Daniela Schmidt, do vovô de coração Severino Sense, dos titios Christian, André, Daiane e Morgana. Ela veio para trazer alegria geral, difícil descrever o amor que sentimos por ela. Te amamos, nossa razão de viver. Vovó Dani, muito obrigado, bom dia. Já já tem homenagem completa. Olha que presente que a gente ganha para começar bem a semana. Padre Johnny Facchinelli tá com a gente sempre. Padre Johnny, que presente que o senhor nos dá aí. Começar já, saber que o senhor tá com a gente. Muito obrigado. E o recado necessário, uma semana abençoada a todos, direto aí de Caravaggio. Padre Johnny, muito obrigado. Já já vou reproduzir também, depois das 7, o Padre Johnny com a gente, Padre Ricardo, pessoal da Capela Santa Juliana, Mato Perso, um trabalho bonito aí, uma campanha. Nossa igreja precisa de sua ajuda. O vendaval causou grandes danos à nossa igreja, agora é tempo de reconstruir. A cada gesto de solidariedade faz a diferença. Padre Júnior vai estar com a gente, Padre Ricardo, também o Moisés Jacumim, alô comunidade amada, querida aí de Santa Juliana. Padre Júnior, muito obrigado sempre. Deixa eu agradecer essa turma que vai chegando aqui. Clarinha, muito obrigado. O pessoal que mandou pra cá a temperatura, só se identifica aí, o fone 996-22 final 37. Me passa a localização, 1º de maio. 3 graus. Aqui tá 5 graus e a sensação, Vargas tá com a gente, Nova Milano, 4 graus. Alô, Caxias, presença aqui, ó, semana proveitosa na presença de Jesus, amém, obrigado. Leandro de Souza Berniz com a gente nas ondas da Espaço FM. Gostaria de parabenizar minha neta que completa hoje 2 aninhos, Amália Gabriela Sordi de Oliveira, dos avós Cláudio Miro e Clori, os pais Yuri e Larissa, a mana Aurora. Alô, alô, Amália Gabriela Sorte de Oliveira, essa criançada linda aniversariando hoje nas ondas da Espaço. Prefeito Jonas Tomazini, bom dia, prefeito Jonas. Prefeito vai estar hoje de manhã cedinho, 8:15, com entrega de obras na melhoria da FR-17, linha Machadinho, que inclui um asfaltamento e reconstrução de um pontilhão. A entrega vai ocorrer 8:15. Reportagem com Luiz Carlos Miller, vai estar presente também. Prefeito Jonas, bom dia. Vamos estar junto na linha Machadinho, uma obra há bastante tempo já esperada também. Uma obra cara, um trabalhão danado. Ivete Conferai, Ivete para a família Conferai. Bom dia, Ivete. Obrigado pelo presentão aí. Foi consumido, foi devorado. Muito obrigado, bom dia. Agora 6:16. Essa onda que se vai, é o frio pra caramba, pra ver como é que tá. Temperatura, estamos com 6 graus aqui no estúdio, no prédio. 5, 6 graus. William Lima, com a gente nas ondas da Espaço FM. Deixa eu abrir aqui o portal espaçofm.com.br. Gente, pessoal que tá chegando, que presente aqui, cedinho de manhã, família senhor, tá com a gente. Muito obrigado, Gisele, muito bom. Gisele Lovato, Giovana Pompenmaier, Tassiane Carla Rampon, muito obrigado. A Tatia ou Tatia Bourdignon, muito obrigado. Nas ondas da Espaço 6:16.
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3: Fique atento, a limpeza de portas dos equipamentos merece atenção. 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

0: 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O adeus ao empresário, empreendedor, tradicionalista Noivar Pessim. Vai ter a cremação hoje em Caxias do Sul. Logo mais, deixa eu conferir aqui. Vamos ter na capela a cerimônia de despedida. E amanhã vamos ter, no caso hoje, 17h30, Memorial Crematório São José, Caxias do Sul. Noivar tem uma história tão bonita aqui, gente. Uma homenagem, um texto aqui que é da família, gente. Lindo, lindo aqui. Homenagem pro Noivar. O Noivar foi a pessoa, gente, claro, com um grupo de colegas, de amigos, mas ele, na linha de frente, 100%, que transformou o tradicionalismo aqui em Farroupilha. Graças a ele que os CTGs vieram com essa... Tô citando um pequeno exemplo de muito que fez o Noivar aqui, por Farroupilha, Serra Gaúcha e tudo mais. O tradicionalismo aqui teve uma guinada, o antes e o depois do Noivar, na patronagem do Rona, que deu uma melhorada, enfim, em tudo. Né? O adeus ao empresário e tradicionalismo Noivar Pessim, capa do portal. Variedade, marcas consagradas e bons negócios confirmam o sucesso da Feira das Pontas. Empresário de Farroupilha, Alexandre Grandene Bartelli, doa 2,5 milhões para a campanha de Luciano Zucco. São as primeiras doações, por isso que virou notícia. Grupo L Fórmula alerta para golpe em que criminosos cobram serviços funerários via WhatsApp. Compartilhe a notícia. Foragido é capturado durante teleentrega de drogas em Farroupilha. A rotina. Farroupilha está entre as 30 cidades com mais inadimplência no Rio Grande do Sul. Na região Caxias, que ocupa 21º, o município com maior índice de inadimplência, Alvorada, 52,2, Viamão, 50,7, Cachoeirinha, 49,5, Gravataí, 49,1, Sapucaia, 46,9, Canoas, 45,8, Bagé, 44,8, Guaíba, 44,8, Cruz Alta, 44,3%, para fechar os 10 mais, infelizmente, São Leopoldo, 44,3%. Os municípios com maior inadimplência. Farroupilha nos 30, ficou em 27º. 32,4% da população está inadimplente. É muita gente. 32,4%. Virou notícia. Farroupilha está entre as 30 cidades com mais inadimplência no estado. Rodeio artístico estreou em grande estilo com a força da tradição gaúcha. Pessoal da prefeitura já podia ter mandado o resultado, já quem é que foi o campeão do rodeio. Serra poderá registrar mínima de até 5 graus negativos no começo da semana. A aposta de Santa Catarina ganha quase 58 milhões da Mega Sena. Sorteio da Mega realizado domingo em São Paulo. Prêmio para as apostas que acertaram as 6 dezenas é de 57.261.598. Uma aposta única de Blumenau em Santa Catarina acertou os 6 números: 44, 06, 27, 50, 02, 30 e 9, 02, 06, 27, 30 e 9, 44 e 50. 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Tivemos sábado que passou campanha no Brasil inteiro, dia D, vacinação geral, para colocar o calendário em dia, não só da criançada, para todas as idades. Avaliação em Farroupilha, secretário da Saúde, Tiago Brambila. Alô, Brambila.
1: Um sábado do trabalhador extremamente positivo, onde nós conseguimos juntar duas temáticas extremamente importantes para a primeira infância, que é o Agosto Dourado, o incentivo à amamentação. A gente vem trabalhando essa temática durante todo o mês de agosto e a gente teve diversas atividades nas unidades de saúde, além das já tradicionais consultas, né, das 8 ao meio-dia. Mas esse sábado do trabalhador, ele também foi especial, pois a gente teve o dia D de multivacinação, onde das 8 às 16 horas horas nós tivemos em todas as unidades de saúde e dessa vez sim, incluindo Burátil, Vila Esperança, a multivacinação, a nossa campanha de multivacinação. O que, que é essa campanha de multivacinação que ela acontece ainda durante todo o mês de agosto? É a disponibilização de todas as vacinas do calendário vacinal. Isso é de extrema importância, a gente teve esse horário diferenciado, onde a gente teve uma grande procura por parte da população que vem atualizando a sua caderneta vacinal.
2: É claro que dentro dessas ações todas programadas dentro do sábado do trabalhador, o interior também teve a sua participação.
1: Exatamente, a gente teve o nosso projeto interior com mais valor junto à linha Rio Branco, onde a gente teve as consultas e também a disponibilização das vacinas das 8 ao meio-dia, uma grande procura dessa comunidade que a gente sabe da importância que é também o projeto interior com mais valor, que acaba percorrendo 34 comunidades no nosso município.
2: Foi um sábado atípico, um sábado frio, teve um pouco de nebulosidade, teve sol. Como é que se deu a participação da população nesse sentido?
1: Mesmo tendo um dia frio, Miller, a gente teve uma grande adesão por parte da população. O sábado do trabalhador, ele já tem esse programa consolidado, onde as agendas são lotadas muito previamente, né? Ainda no decorrer da terça ou quarta-feira da semana, e eu ainda brinco com as gurias dos agendamentos, né? Elas não deixam nenhuma vaga pro dia que eu vou divulgar na Rádio Espaço, porque realmente a procura pelas vagas no sábado do trabalhador, ela é muito grande, e a gente tem uma grande adesão por parte da população, com o mínimo possível de faltas, acabam ocorrendo algumas, mas a população tem respeitado isso. Um sábado do trabalhador extremamente produtivo e que nos deixa extremamente felizes com a adesão da população.
0: Tiago, muito obrigado. Recado tradicional também, quem não conseguiu vacinar no sábado, gente, fique à vontade. Todos os postos, calendário completo de vacinação. Deixa eu liberar aqui, gente, jornais chegando, circulando, destaques da segunda-feira. O portal da Espaço FM tem muita informação. Pessoal da redação aqui, Brasil de Farroupilha empata com o Guarani em jogo de 6 gols. Segundona Gaúcha, Parque Salto Ventoso amplia roteiro de aventura com atrações para toda a família. Cooperativa Vinícola São João revela sabores que prometem marcar os brindes de final de ano. Pedágio fica mais caro em 7 praças do Rio Grande do Sul a partir dessa segunda-feira. Saiba como escolher as flores certas para cada tipo de evento. Trabalho aqui bacana da equipe do Felipe Weber, Espaço FM. .com.br. Manda pra cá o Correio do Povo na capa. Grêmio sofre gol nos acréscimos e perde pro Bragantino pelo Brasileirão. Com a derrota por 1-0, o Grêmio segue próximo da zona do rebaixamento. Brasileirão também é destaque. Inteligência artificial é importante, mas protagonismo deve ser do médico. Lula prevê votações da MP da taxa das blusinhas e fim da escala 6x1 para logo em entrevista à TV Record. Lula diz que filho deve se defender de acusações e afirma que ninguém está acima da lei. Uhum. Rio Grande do Sul segue com frio intenso e mínimas abaixo de zero nesta segunda-feira. Pelaip indica prazo para a reação do Grêmio com Luiz Castro. Heroínas da vida real, forças de segurança são homenageadas em Porto Alegre. Tem mais aí, segurança, Bolsa Família e escala 6x1. Pauta um primeiro debate desfalcado. Aqui o debate da Bandeirantes, fraquinho pra caramba, né? Se alguém teve saco de assistir, tudo bem. Vambora, faltou Lula, faltou o Flávio Bolsonaro, teve mais um que faltou aqui, mas enfim, vambora. Candidatos ao Piratini apostam em gravações para propaganda eleitoral no final de semana. Propaganda no rádio, na TV, começa sexta-feira que vem. No rádio, das 7 às 7h25 e do meio-dia às 12 até às 12h25. Palmeiras goleia o Vasco e volta a abrir vantagem na ponta do Brasileirão. Hora 6h27, bom dia.
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4: Fique atento, o consumo de peixes acrescenta nutrientes importantes à alimentação. Peixes como sardinha, atum e salmão são fontes de proteínas e gorduras boas, que fazem parte de uma alimentação equilibrada e variada. A vida é melhor quando se tem saúde.
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0: Agora 6:28, temperatura, estamos com 5 graus. Aqui em Farroupilha tá variando entre 2 e 5 graus, 2 a 6 aqui no detalhezinho. A previsão para hoje tá clareando bonito agora, viu, gente? Tá clareando bonito, tem pouca nebulosidade. Já começa a clarear sempre, cada dia aí, cada semana mais cedo aí. O nascer do sol às 6:48, já aparece aí, tá ok? Tá clareando bonito, repito, a máxima para hoje aqui na Serra entre 13 e 15 graus, 6:29. Tô recebendo aqui informação do grupo L Fórmula. Já me passa aqui o obituário, por gentileza, a gente já dá uma divulgada geral. Um convite para quem tá acordando, a gente vai falar bastante, o pessoal vai estar ao vivo com a gente também hoje, 17:55, na abertura do fim de expediente. O Rotary Clube Farroupilha promove pro dia 26 de agosto, ou seja, quarta-feira que vem, o Rotary Clube Farroupilha promove Bingo Beneficente, é o bingo mais tradicional da Serra Gaúcha, o Bingo da Pai. O evento acontece no Salão da Igreja Luterana em Farroupilha e tem como objetivo reunir a comunidade em uma noite de confraternização, diversão e principalmente solidariedade. As cartelas terão o valor de R$20 e cada cartela dará direito à participação de 5 rodadas com prêmios em todas as quinas e 5 bolões com prêmios especiais. O prêmio será entregue juntamente com a cartela original. Bingo Beneficente, Rotary, o Bingo da Pai, gente, o mais tradicional da Serra Gaúcha. Quarta-feira, 19:30, para se divertir, serviço de copa e cozinha clássico. Salão da Igreja Luterana, R$20 por cartela. Quarta-feira que vem, agora, quarta agora, Éder Tondelo, presidente do Rotary Clube Farroupilha Centro.
6: Nós temos agora, dia 26 de agosto, nós vamos ter o bingo em prol da PAI. Então, nós já estamos nas finais da preparação para esse evento. Vamos estar em conjunto com os outros clubes alinhando alguma coisa para fazer em conjunto. Vamos ver se a gente consegue unir os 4 clubes para fazer alguma coisa. Talvez a gente tenha até um evento que a gente faz os 4 clubes. Eu vou propor uma ideia para ver se a gente sai, consegue arrecadar alimentos para alguma entidade. Estamos organizando também para o jantar do peixe, uma cozinha também. Acho que para o segundo semestre são essas atividades que nós temos. E o banco ortopédico, a gente sempre está dando um olhar especial e a gente pede que quem tiver equipamentos em casa e não está mais usando, que puder devolver, a gente agradece.
7: De suma importância. Segundo semestre, a todo vapor, o Rotary não para. E sobre o bingo, presidente, o serviço, como é que irá funcionar essa iniciativa?
6: É, as cartelas custam R$20, podem ser adquiridas com o pessoal do Rotary ou com o pessoal da PAI. Vai ser numa quarta-feira, a partir das 19:30, aqui no Salão dos Luteranos.
7: E além da comercialização das cartelas e dos grandiosos prêmios que nós vamos ter, também teremos comidas e bebidas à disposição?
6: Isso, exatamente. Tem, cada rodada vai ter uma premiação com brindes e nós temos bebidas, água, refrigerante, comida geralmente é cachorro-quente, pipoca, mas o importante é a comunidade vir e fazer a contribuição para a PAI, né?
7: Todos os recursos desse evento irão para a PAI?
6: Sim, exatamente. Todos os recursos vão para a PAI.
7: Vamos reforçar então o convite para que o pessoal também procure os integrantes do Rotary para adquirir essas cartelas. O dia, o horário e o local desse bingo.
6: Podem procurar com qualquer rotariano cartelas do bingo a R$20 no Salão dos Luteranos às 19h30, dia 26 de agosto. Esperamos todos vocês para esse grandioso evento.
0: Éder, muito obrigado, parabéns pelo teu trabalho. Os rotarianos de Farroupilha, trabalho impecável, tradicionalíssimo. Rotary Clube Farroupilha Centro é o bingo, repito, mais tradicional da Serra Gaúcha, o clássico bingo da PAI. Quarta-feira agora, Rotary Clube, para lotar, sempre lotar, e o Salão Luterano. Éder Tondela vai estar ao vivo com a gente, o Éder, a turma do Rotary, presidente também hoje, vem para cá. Vamos receber o pessoal também da PAI também, por gentileza. O pessoal vai acompanhar o Éder hoje na abertura do fim de expediente. Bingo da PAI. Gente, pedi aqui pro secretário Tiago Brambila. Tiago, puder enviar pra gente os números da vacinação, quantos farroupilenses se vacinaram? Que eu acho que eu vi Caxias aqui, muito pouca gente. Caxias, pouco mais de 1000, pelo tamanho de Caxias, é pouca gente. Gente, participação de falecimento, querido Noivar Pessim, 83 anos. Tem um texto lindo aqui no portal da Espaço, uma pequena homenagem pro Noivar Pessim, empresário, empreendedor, mas o lado tradicionalista do Noivar, aqui é um destaque muito grande, porque tem o antes e o depois do Noivar. Tem esse detalhe aqui, para Farroupilha, para ser Serra Gaúcha, foi uma guinada muito importante. A despedida, deixa eu ler aqui a homenagem. Marília Terezinha Pul Pessim, Índira Pessim e Laírton Souza, Vanessa Pessim Darrigo e Luiz Fernando Darrigo, Matheus Pessim e filho, Bernardo Pessim de Souza, João Pedro Pessim Darrigo, Maria Eduarda Pessim Darrigo, Lourenço Fico Pessim, esposa, filho, filhas, netos, irmão, cunhadas, sobrinhos e demais familiares de Noivar Pessim. Com pesar comunicam que as últimas homenagens estão sendo prestadas na Capela A Memorial São José Farroupilha, de onde sairá o féretro hoje às 16 horas para o Memorial Crematório São José em São Virgílio, Caxias do Sul, onde acontece o cerimonial de despedida às 17h30. Antecipam agradecimentos. Noticiamos o falecimento de Noivar Pessim aos 83 anos de idade. O atendimento Grupo L Fórmula, Memorial Crematório e Capela São José. Gente, temperatura aqui no prédio da Espaço FM, nós estamos com 5 graus. Tá começando a clarear bonito, tempo bom, pouca nebulosidade. Começa a clarear agora. Temperatura cada dia, vem aí primavera, gente. Cada dia que passa e cada semana clareando mais cedo. Temperatura 5, máxima hoje na região entre 13 e 15 graus. Aqui o obituário completo, Grupo L Fórmula Caxias, com

0: Talina Pianezola Festa, de 86 anos. Aqui em Farroupilha, Noivar Pessim, 83 anos. Eu repito, gente, a despedida, Memorial São José Farroupilha, e a cremação hoje, às 17h30, Memorial Crematório São José, em Caxias do Sul. A saída, o translado é às 16 horas. Deixa eu conferir aqui. O translado acontece hoje, exatamente, às 16 horas. E a cerimônia de despedida lá em Caxias, 17h30. Municípios de São Marcos, Santa Maria e Osório, nesse momento aqui no portal Grupo L Fórmula, nenhum atendimento. O empresário e tradicionalista Noivar Pessim morreu no domingo, aos 83 anos, deixando uma trajetória marcada pelo trabalho, empreendedorismo, tradição gaúcha e vínculos construídos ao longo de décadas. Nascido em 31 de outubro de 42, filho de Germano Pessim e Rosa Línola Pessim, também pessoas que fizeram nossa história, desde cedo criou raízes nas atividades ligadas à terra e concluiu o curso técnico na primeira turma do curso de viticultura e enologia da Escola Técnica de Bento Gonçalves, formação que contribuiu para definir sua atuação profissional. Tem uma homenagem muito bonita para você compartilhar também, Espaço FM .com.br. Agora 6h38. 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Clareando, gente, tempo tá bom, pouca nebulosidade, temperatura 5. 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
0: Agora 6h40, teu rádio está ligado aqui na Espaço FM. Deixa eu agradecer essa turma gigante que vai chegando com a gente. Claudiomiro Guilden, polícia. Um abraço, Claudiomiro Guilden, que é nosso presidente da Associação de Moradores do 1º de Maio. Tem geada no clareado, agora tem geada. Pessoal, manda a foto pra cá, gente. O visual tá bonito, gente. O visual frio, frio. Aqui tá 5 graus. Tá clareando, bonito, tem pouca nebulosidade. Janete de Bona, a questão dos buracos em São Marcos, passamos ontem à noite, além da escuridão no local,

0: falta de sinalização, o desnível, tem um degrau ainda, aquela pista que sobrou com acostamento, né? Tem um degrau, tá muito perigoso aí. Pessoal do Dyer, prefeito Jonas tá com a gente, prefeito, dá uma pressionada pro Dyer, uma empresa terceirizada, mas é o Dyer que comanda aí. É uma obra que vai demorar, a gente só tá começando, gente, é uma obra que vai até Nova Roma do Sul, até Nova Roma do Sul, isso aí vai demorar pra caramba, é um baita investimento, tem dois pacotes aí, de mais de 50 milhões, passa de 100 milhões as obras. Deixa eu colocar no ar o prefeito já já também de Nova Roma do Sul, na sequência, passando informações aí. É uma obra demorada. O problema é que eles não trabalharam semana passada, não trabalharam com aquele tempo bom que dava para fluir, e tá mal sinalizado. Isso aí é uma roleta russa sem nenhum exagero. Janete, nos pessoal que passa pelo local nos manda imagens, como é que tá a situação agora de manhã. Rosângela Chieri tá com a gente. Rosângela, muito obrigado, bom dia pra família João Vitor, Josemar, Pedro, Rosângela, família Chieri, muito obrigado, nas ondas da Espaço. Luciana Lima tá com a gente, Luciana Lima, 2 graus positivos. Qual é a localização aqui? Me dá um toquezinho rápido. 2 graus, bairro Alvorada. Muito obrigado, Irani. A gente que agradece, que Deus proteja sempre você e que São Brás cuide sempre da saúde de sua garganta. Tem que, exatamente, aqui ainda na cama. Muito bom. 4, fica aí tranquilo. Fica. Feliz aniversário. Willy Lima, 4 graus. Deixa eu dar um toquezinho rápido aqui. 4 a temperatura. Tempo nublado, 6:43, repito, 6:43. Eu vou, o pessoal me cobrou aqui, quem cobrou com a gente, é que eu não rezei completo hoje aqui, vamos rezar agora, gente. Deixa eu repetir, Padre Marcelo.
1: Ave Maria, cheia de graça, o Senhor é convosco, bendita sois vós entre as mulheres, bendito é o fruto do vosso ventre, Jesus. Santa Maria, Mãe de Deus, rogai por nós, pecadores, agora e na hora de nossa morte. Amém. E que desça sobre você, sobre o nosso Brasil, sobre nossas famílias, a bênção do Deus Todo-Poderoso, Pai, o Filho e o Espírito Santo.
0: Amém, amém. O que a gente pede todo dia, gente? Saúde, segurança, proteção, trabalho, felicidade e fé. Muito obrigado. 6:44, Nossa Senhora de Caravaggio, rogai por nós. Menino Jesus, abençoai-nos. Divino Espírito Santo, iluminai-nos. Divino Espírito Santo, iluminai-nos. Bom dia. Nossa Aparecida, Santa Ana, São José, São Joaquim, Santo Antônio, rogai por nós. Nossa Senhora de Fátima, grupo de oração, Nossa Senhora de Fátima, Nova Sardenha, terceiro distrito, bom dia. Nossa Senhora Imaculada Conceição, Dona Ju, bairro São Roque, bom dia. Nossa Senhora da Saúde, rogai por nós. Quem tá viajando, quem tá chegando em casa, para quem tá saindo de casa, para quem já tá na rodagem. São Cristóvão. São Cristóvão, rogai por nós, 6:44. E São Brás nos proteja sempre, São Brás nos proteja sempre. Amém, bom dia. A gente tá clareando, clareando, tempo bom, com pouca nebulosidade. Frio, gente, por aqui 5 graus, tem temperatura de 2 a 5 graus. 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
0: 6h46, bom dia, Silvia, muito obrigado. Silvia Rossi, nossa presidente da Liga de Combate ao Câncer. Silvia, muito obrigado. Estamos aqui, 2 graus, bairro São Luís. Aqui o Fernando Moro Preto tá com a gente. Aqui no Farrapos, branquinha, geada, com clareado dia, foto linda aqui. Tiver mais fotos aí, Fernando, manda foto linda pra caramba. Isso aqui vale pôster, muito obrigado. Vicente, já vou escutar teu áudio também. Gente, tem sugestão de pauta, assuntos que você gostaria que a Rádio Espaço abordasse, envia pelo WhatsApp 99611-1971. Quer fazer algum comentário, quer sugerir pauta, alguma crítica, algum pedido, fica à vontade, tem informação também, vai pro 99611-1971. Eu vi há pouco a Janete comentando aí esse problemão que tá na 448, que na verdade é uma obra, é um transtorno necessário, só que tá mal sinalizado, é muito perigoso, porque sobrou, eles estão fazendo aí um encanamento aí com uma nova rede de saneamento, que seja uma rede de esgoto gigante aí no interior, sai da 453, logo em seguida indo para São Marcos, interior de Farroupilha. É uma mega obra, mas é que eles não divulgaram, como depois a rádio foi atrás e o prefeito Jonas também auxiliou. O detalhe é uma mega obra ligando Farroupilha a Nova Roma do Sul, é uma obra de mais de 100 milhões, cada pacote Farroupilha 50, Nova Roma do Sul. E aí o seguinte, é uma obra muito demorada, e esses caras não estão levando, não é que levar a sério, mas a semana passada não trabalharam, né? Teve dias bons de trabalho e tá parada, tá mal sinalizada, sobrou num trecho, um pequeno trecho de asfalto, é só meia pista, e aí o pessoal que tem que utilizar o acostamento tem um degrau, muito buraco à noite com serração, é muito perigoso, sem nenhum tipo de exagero. Eu conversei com o prefeito de Nova Roma do Sul, o Roberto Panassolo, porque surgiu informações também que o governo Eduardo Leite tá a fim de construir uma nova ponte ao lado da ponte de ferro. O prefeito disse que não recebeu nenhuma informação, ele sabe que o governo tem interesse e também passou informações sobre a obra da 448S que está ligando Farroupilha a Nova Roma do Sul. Sobre uma nova ponte, ele diz que a ponte de ferro não é provisória e eles não estão solicitando uma nova ponte.
3: Olha só, nós não temos nenhuma informação nova referente à ponte que ligaria Nova Roma a Farroupilha, a ponte nova. Temos a ponte Nossa Senhora de Caravaggio, a ponte de ferro, que foi reconstruída pela comunidade aqui de Nova Roma do Sul e da região, né? E que está, né, dando condições para que a gente faça essa ligação importante para o município, mas quanto a uma nova ponte que será construída ou que seria construída, nós não temos uma informação nova, né? Hoje eu não posso dizer que tem uma informação nova. O que que eu tenho de informação sobre esta ponte que seria construída pelo governo do estado? Ainda no ano passado e em 2024 também se iniciou uma conversa com o governo e eu estive no gabinete do secretário de logística na época pedindo sobre essa questão de construir uma nova ponte pelo estado, ao lado da ponte existente, a ponte de ferro. O que que o secretário nos falou naquela época, né? Que sim, era uma determinação do governador que se construísse uma nova ponte ao lado da ponte de ferro, uma ponte de duas vias com maior capacidade. Após isso, nós não temos mais nenhuma informação.
0: Ponte de ferro é uma ponte provisória, prefeito?
3: Não, a ponte de ferro não é uma ponte provisória, ela é uma ponte que hoje atende a nossa necessidade, né? Ela é muito melhor do que a ponte que existia antes. A ponte que existia, ela tinha uma capacidade para 24 toneladas e a ponte de hoje, ela tem uma capacidade de 45 toneladas, né? 48 até ela é prevista de como capacidade. Óbvio que se tivesse uma ponte de duas vias, uma ponte com maior capacidade ainda, seria muito melhor para o município. Mas a ponte hoje que está ali existente, ela é muito melhor que a ponte que existia antes, com mais capacidade, e atende toda a necessidade do município aqui que precisa para fazer essa ligação com Farroupilha, importante ligação.
0: E a gente sempre ouviu do senhor, do ex-prefeito, da comunidade, das lideranças, se a gente tivesse esperado o governo do estado, quem sabe ainda hoje a ponte não estaria pronta, né?
3: Eu tenho certeza que sim, né? A gente sabe por notícias que a gente ouve diariamente de muitas pontes que estão em construção, pontes que caíram naquela época das enchentes de 2023 e 24. Então, certamente, a ponte de Nova Roma Farroupilha estaria nesse ponto também, em construção, iniciando, talvez estaria assim. Eu imagino que nós não seríamos diferentes da grande maioria que está ali, né? Sendo ainda construída ou muitas nem iniciadas.
0: Prefeito, só para aproveitar, já que levantou a bola aí, as obras da 448, por exemplo, acho que o senhor veio para cá já nos últimos dias também, aí na entrada, saindo aqui da 453, indo em direção a São Marcos Farroupilha, inclusive já teve carro que caiu aí, uma obra bem perigosa, mas é uma mega obra, mais de 55 milhões do governo do estado. É um pacote que vai atingir e vai melhorar toda a 448?
3: É toda a 448, são quase 40 quilômetros da saída da 437 até Nova Roma do Sul, até o centro de Nova Roma do Sul. Então, é uma obra que ela está num valor de mais de 120 milhões, né? São dois lotes, o lote no terreno de Nova Roma, do território de Nova Roma, e o lote no município de Farroupilha. Então, é uma obra que vai mudar muito essa estrada, para melhor. Com certeza. Mas claro, nesse momento, um momento de obra, ele causa esse transtorno, teve esse acidente há poucos dias também, né? Inclusive foi um morador de Nova Roma do Sul.
0: Exato.
3: Naquele acidente, e graças a Deus não aconteceu nada com ele, né? Foi só danos materiais, mas agora a gente precisa de cuidado nesse período, porque a obra exige isso, né? Ela, infelizmente, ela causa problemas, a via fica um pouco com alguns espaços assim ruins para passar, muito bueiro, muita drenagem, muita galeria sendo feito, proteção de encosta. Então a gente precisa nesse momento que os motoristas tenham mais cuidado ainda. A gente alerta aqui diariamente através das nossas redes sociais, através dos nossos grupos de WhatsApp, para a comunidade e quem passa por essa estrada, porque que eles tenham muito, muito cuidado nesse período.
0: Prefeito, o Roberto e o Jonas, os dois vão continuar o ano que vem, só que o governo do estado vai mudar para esse ou para aquele ou para aquela, enfim, independente. O receio da obra parar.
3: Eu não tenho esse receio, por quê? Porque o recurso, ele está depositado num fundo específico para esta obra e para outras obras, que é o Funlix, né? Que é o recurso que não está sendo pago a dívida nesse momento, temporariamente, para que se utilize esse recurso para as obras de reconstrução do estado do Rio Grande do Sul. Então, eu não tenho receio que a obra pare, independente da questão eleitoral e pós-eleições também.
0: Prefeito Roberto Panazzolo, é Nova Roma do Sul. Aqui os ouvintes queridos, Vicente me passou a informação, teve mais um acidente aí, nesse buraco enorme, nessa cratera enorme, aí na 448. Estamos informados, quem passa pelo local, manda foto aí, já foi retirado o carro, teve mais um carro que caiu. Dá uma checada aí, por favor, nos passa informação à comunidade de São Marcos e região, quem passa pelo local. 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Secretário Tiago Brambila, Tiago, muito obrigado sempre. Números do dia D em Farroupilha. No dia 8, 108 doses, somente unidade móvel no centro. No sábado, dia 22, 480 doses aplicadas em todas as unidades. Total 587 doses, números excelentes para nossa cidade. Embora que a população toda, né, em cima da realidade, o Tiago analisa como uma boa participação. Gente, tem foto aí de geada, já manda para cá que fica uma galeria bonita. Família Nianoff, boas compras. Multimercados, Padre Johnny Facchinelli, que presentão, muito obrigado. Nas ondas da Espaço FM, prefeito Jonas vai estar agora de manhã, 8:15, entregando mais obras. Hoje, FR-17, linha Machadinho, uma mega obra que inclui asfaltamento e reconstrução de pontilhão. Vamos lá com feliz aniversário, Rádio Espaço. Feliz aniversário, que delícia. 6:57, Jornal do Comércio, capa. Tecnologia ajuda a elevar a produção de leite no Rio Grande do Sul. Caxias, empréstimo poderá elevar o déficit de Caxias para 1,5 bilhões. Só a principal, a primeira manchete, zero Porto Alegre, com quase 40% dos votantes. Região metropolitana concentra maior batalha eleitoral. Na semana do clássico, dupla Grenal volta a tropeçar pelo Brasileirão. Colorado de Bernabéu não teve força ofensiva de novo no Beira-Rio, empatou com o Atlético Mineiro. Ontem, Grêmio do goleiro Everton levou o gol nos acréscimos e perde pelo Bragantino. Jornais em circulação, 6:58.
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0: 6:59, hora de dizer feliz aniversário, Rádio Espaço, feliz aniversário, que delícia, João de Césaro, homenagem do amigo Sérgio Lino Menegatti, homenagem do filho Leonir, Nora Vânia, a neta Júlia, Maria Isabel Marques, homenagem do esposo Vanderlei, a filha Kelly, as netas Andriele, Juliana, Larissa e Raíssa, Nicole Berlaver Rentes, homenagem dos pais Adelson e Luciana, o irmão Nicolas, padrinho João e Denise, as primas Bruna e Daniele, avós Décio e Terezinha, Osmar Elias Kiele, homenagem da esposa Santina, filhos Kelly e Clayton, a nora Suzana, Renan Paese, os pais Eloy e Inês, irmãos Guilherme e Michele, cunhado Rodrigo, Ritiele e Morgana Bertolini, a mãe Rose e a filha Bruna Rafaela, Ronaldo Pereira Silva e Isabelle Silva, pai e filha, no mesmo dia, homenagem da Edi, do Ronaldo, do Rafael, da Mônica, do Alex, Isabela Ferreira, Isabela Silva Ferreira, homenagem dos pais Ezequiel e Gabriel, aqui os avós, marcou, deixa eu pegar completinho, Marco Antônio e Graziella e a bisavó querida Eva, cravando 7 horas no ponto. Muito obrigado, Buscaíno Imóveis e Projetos Cooperativa Vinícola São João. De volta amanhã, cedinho a partir das 6. Panorama Primeiro Tempo. Segue feliz aniversário, Rádio Espaço e que delícia. 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Alô, Tecnova. Adelar Quezine, Alexandro da Silva dos Santos, Jordan da Silva Dalfono, Laurilena Furtado Rodrigues, Lucena Bólico, Maria Magzete Rios Pereira, Lisélio Machado da Silva, Miguel Ângel Barreto Aponte, Grupo Bigfer, Franciele Couso, homenagem do esposo Ângelo, filhas Isadora e Betina, a mãe Bernadette, o irmão Fernando, sobrinha Heloísa e todo o Grupo Bigfer, Patrícia Antônia Alves dos Santos, homenagem da Troféu Trombini Farroupilha Esporte e Lazer, Alessandro Nascimento da Silva, Roger Torres dos Santos, homenagem Tecnova, Olívia Andressa da Silva Perim, Daiane de Fátima Bottini dos Santos, Wellington Gabriel da Silva, homenagem Máquina Sazi, Clarice Trapasson Trois, Michele Araújo Ramos, homenagem Objetiva Contabilidade, Roseli Benacchio, Cleiva dos Santos, homenagem Malharia Anselme, Fernando Luiz Bon, homenagem da equipe da Anselme, Clair Gobato, homenagem da esposa Rosali, a filha Caroline, o genro Jean e toda a equipe Calçados Jocar. Gobato, muita saúde, parabéns pela família, pelo trabalho. Eu tenho o segundo tempo, 7:02, em setembro, dia 19, festa Yesterday.
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0: 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Dia 19 de setembro, feliz aniversário Espaço e que delícia, Eliane Moroni, Lions Clube Farroupilha Imigrante, Jacinta Lese, homenagem da Associação dos Jogadores de Câmbio Longevitar e a técnica professora Marli de Favre, Antônio e Cezeli Sartori, aniversário de casamento, os filhos Diego, Patrícia e Verônica, Bruna Maioli, os pais Elisete e Juarez, os irmãos Bernardo e Murilo, quem mais? O tio Beto, os avós José Carlos e Nadir Bruna, Edmilson Nazário, a esposa Sandra, a filha Eduarda, o afilhado Pablo, família Nazário, bom dia Fabrício Pascoal, os pais Remo e Ana e a irmã Luiz e Fabrício, Gabriel Aguiar Delis, homenagem dos pais João Carlos e Marizete, os irmãos João Marcelo e Ariane, Gustavo Alves Rodrigues, os pais Marciano e Ana Paula, Gustavo de Farias, homenagem dos pais Antônio e Silvana, irmãos Guilherme, Grace e Augusto, tios Ademir, Liz e Adriana, Alex e Alci, quem mais? Cunhados Nájila e Rodrigo, os sobrinhos Nicole, Leonardo, Heloísa, Gabriel e Maia, Helena Guerra Rizzi, homenagem dos filhos Ivete, Sadi e Marli, os genros Cláudio e Vinícius, Nora Rosângela, os netos Bruna, Júlia, Giovanni, Gustavo, Vitória e Sofia, feliz aniversário Yara Júlia Juscelski de Souza, os pais Ivanir e Edília, todos os familiares e amigos. Eu tenho a turma aqui do WhatsApp rapidinho, 7:05. Padre Paulo, bom dia, boas-vindas. 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Alô, Edgar, fone WhatsApp 34120108. Aqui, bom dia, família. Aqui, família Bristotti. 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Pagamento é até 4 vezes, tem grande novidade, já já. 7:06, a turma aniversariando mandando, enviando mensagens pra cá. A gente agradece essa turma querida. Gostaria de homenagear a minha neta que aniversaria hoje, 2 aninhos, Amália Gabriela Sordi de Oliveira, os avós Cláudio Miro e Clori, os pais Yuri e Larissa e a mana Aurora. Amália linda, 2 aninhos hoje. Muito obrigado. Vamos chegando aqui. Feliz aniversário. Gente, temperatura aqui 5 graus, tá, gente? Tem temperaturas aqui em Farroupilha que vão de 2 a 5, 6 graus aqui. Frio, é que a sensação tá de muito frio aí. Quem tá sentindo? Eu falava hoje na abertura, gurizadinha, os pais que têm os filhos nas escolinhas, nas chamadas creches, enfim, agasalha bem, vai com cuidado aí. Tá frio pra caramba. O dia tá bonito, clareou bonito, uma geada bonita também. Olha só que recado bacana aqui. Quero homenagear meu pacotinho de bênção, Alicia Teles Paz, que hoje está completando seu primeiro aninho. Homenagem da vovó Daniela Schmidt, do vovô de coração Severino Sense, dos titios Christian, André, Daiane e Morgana. Ela veio para trazer alegria. Difícil descrever o amor que sentimos por ela. Te amamos, nossa razão de viver. A vovó Dani, vovô Severino, feliz aniversário, Alicia Teles Paz. Paz. Tem isso que é pra gravar essas mensagens, pra guardar pra vida inteira aí. Muito obrigado. Deixa eu liberar, tem mais aqui. Um abraço aqui. Ah, Irani, um abraço. Irani que tá aniversário ontem. Muito obrigado, Irani. Roger, feliz aniversário. Um dia atrasado, mas tudo em casa. E muita, muita saúde. Deixa eu agradecer também. Olha só, quero homenagear a filha Ritiele Morgana Bertolini. Que Deus te abençoe muito. Que você continue sendo essa maravilhosa filha e mãe de uma linda princesa, sua filha Bruna Rafaela. Nós te desejamos muito sucesso na tua longa jornada, dessa longa vida, dessa linda vida. Sua mãe Rosane, a filha Bruna Rafaela. Parabéns, filha. Que recado bonito aqui. Que recado bonito da Rosane. Rosane, muito obrigado. Mensagens para guardar para a vida inteira aí. Da Ritiele, tá na agenda também. Quem não tá na agenda, manda para cá. Deixa eu mandar um bom dia aqui, Rosângela. Para ti também, excelente semana. Envia tua homenagem para cá pelo WhatsApp 99611-1971. 7:09. Eu vou pedir pro pessoal que tá fazendo a 448. Me perde aí 1, 2, 3 minutos, me bate fotos, tira fotos aí, envia imagens pra cá, como é que tá a situação? Teve carro que caiu de novo aí no fim de semana? Dá uma orientada pra gente. 7:09, Padre Paulo em seguida.
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0: Senhoras e senhores, bom dia. Padre Paulo, tem aquela mensagem rápida, necessária, segunda-feira, para começar bem a semana. Eu libero o portal de notícias da Espaço, o adeus ao empresário e tradicionalista Noivar Peixin. Tem uma homenagem bonita aqui, um texto muito lindo, que conta um pouco de uma trajetória aí muito, muito vitoriosa, muito bonita. No tradicionalismo, a gente tem, sem nenhum tipo de acréscimo, a gente tem uma história antes e depois do Noivar no comando aí do tradicionalismo em Farroupilha do Ronda. A guinada que o Noivar deu com a sua equipe aí, mas sem falar do lado empresarial. Carinho com a família, despedida nesse momento, aí na Capela São José, Memorial São José, Grupo L Fórmula, já tem homenagem, participação na íntegra. Variedade, marcas consagradas e bons negócios confirmam o sucesso da Feira das Pontas, o ano que vem tem mais. Quem frequentou, gente, tem sugestões, o pessoal da CDL gosta de receber. Cada ano que passa, melhor. Empresário farroupilhense Alexandre Grandene Bartelli doa 2,5 milhões para a campanha do Zuco. Virou notícia que foi uma das primeiras doações. Grupo L Fórmula alerta para golpe em que criminosos cobram serviços funerários via WhatsApp. Compartilha essa informação. Farroupilha está entre as 30 cidades com mais inadimplência no Rio Grande do Sul. Foragido é capturado durante teleentrega de drogas. Teleentrega de drogas, né? Todo dia tem ocorrência, né? Direto. Rodeio artístico, já o Rogério do Chastro nos passa mais informações também. Serra Gaúcha registrando temperaturas baixas. Hoje, gente, 1, 2, até 5, 6 graus aqui. Pessoal com imagens lindas aqui, só deixa eu agradecer essa turma querida aqui. Deixa eu dar uma geral rápida. Aqui o Flávio me passou informação. Opa, teve mais um carro aqui. Já vou ouvir, Flávio. Aqui o. Há pouco um ouvinte me dava um toquezinho. Teve mais um carro que caiu ontem. Agora tem vídeo aqui. Nossa, vamos passar. Teve feridos aí, Flávio. Tem alguma informação? Já vou dar um toquezinho. Agradecer, só deixa eu dar o crédito aqui. O Vicente nos enviou a informação, era 6h42, ele passou pelo local, tinha carro. Mais um carro tá aí, gente. Não tem. Aí o Rogério tá exagerando, né? Tá aí, ó. É roleta russa diária. Já vamos colocar, quem passou, tem ferido, que o carro tá com rodado pra cima. Deixa eu agradecer aqui o visual, o Joaquim, só me dá o local que você está, Joaquim. Tem uma serração, uma serração não, uma geada bonita com esse sol brilhando, e tomara que não tenha prejudicado a agricultura aí. Aqui o André ontem teve geada também alguns pontos aqui. Obrigado, manhã tá bonita de sol agora. Márcia Ró, professora Márcia, reunião pedágio IP, o movimento RS Pedágio, não convida todos para participarem da reunião sobre o pedágio do bloco 3, Serra e Vale do Caí, segunda-feira que vem, dia 31, 19 horas, na Assisa de IP. Se não tem dinheiro dos impostos para as estradas, porque só 10% 100% do pedágio vai efetivamente nas estradas pedagiadas. Márcia, qualquer novidade, tiver um tempinho, vem aqui pro estúdio pra gente dar uma ampliada aí geral. Imprensa, 12º Batalhão, casal é preso com mais de 10 quilos de maconha em Caxias na noite de ontem. A Brigada Militar prendeu um homem e uma mulher de 26 a 29 anos por tráfico de drogas no bairro Vêneto, Caxias do Sul. Durante a ação, os policiais localizaram 15 tabletes e outras porções de maconha, totalizando mais de 10 quilos. Os dois foram presos e encaminhados para a delegacia de polícia de pronto atendimento, juntamente com o material apreendido para os procedimentos legais cabíveis. 10 quilos de maconha. Brigada Militar 12º. Tenente Coronel Giovanni Gomes, muito obrigado, toda a tua equipe. Deixa eu liberar também quem está chegando. Venho comunicar a situação dos buracos. Teve carro caído ontem, roleta russa está aí. Pior que o pessoal não fez nada semana passada, não trabalhou, tá mal sinalizado. Eu falei, aí, estão exagerando. Não, tá aí, segundo carro aí, menos de um mês que cai no mesmo local. Tá mal sinalizado, pega a serração, tu não enxerga coisa alguma aí. Tem informação, gente, manda pra cá. O pessoal com fotos lindas agora de manhã. Eu só preciso o local aqui pra colocar. Colocar também no portal. Bairro América, Adriana Cáceres. Adriana, muito obrigado. O Irani já providenciou. Tem foto. O campo de futebol do bairro Cinquentenário tá branquinho, um tapete branco aí. Ok? Deixa eu colocar aqui. Flávio, só me informa, o motorista do carro, ele teve muitos ferimentos ou não? Me dá um toquezinho, Flávio, que tu tiver de informação. Cidade amanheceu bonita aqui, a geada, ótima semana. Adriana Maria Bart, torcer que só veio colaborar com a agricultura, que não tenha prejudicado. Pessoal com fotos lindas aqui, muito obrigado. Envia pelo WhatsApp 99611-1971. Só não esquece do local, coloca a foto e o local da foto pra gente poder publicar. Trecho Caxias, BR-116, sem fatos relevantes. Obrigado, equipe da Polícia Rodoviária Federal. O frio tá aí com tudo. 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
0: Agora 7:20, Flávio, tiver mais informações e manda aí. Enviou um vídeo para cá. Teve mais um carro, esse carro aqui foi mais grave ainda, capotou rodado para cima aí na obra da 448. Eu vou repetir, ela me leva, tá mal sinalizado, não fizeram nada semana passada, é uma obra caríssima e a forma tá mal sinalizada, tia. Então imagina à noite, com cerração, chuvarada, enfim, porque sobrou da pista, meia pista, já é pequena, normal, sobrou meia pista mais o acostamento, tem um degrau enorme e o acostamento tá cheio de buraco. Cara, ontem teve, aqui o Flávio passou, sobreviveu, foi um milagre, foi pro São Carlos e a informação passa bem, até pro Miller aqui, dá uma guinada na pauta, vamos fazer foto lá, pra gente conferir, também informações aí com o pessoal da saúde, pra gente orientar. 7:20, teu rádio tá ligado na Espaço FM, estamos com o Feltrin Group, Memorial São José, Grupo L Fórmula, Super Andreaça, Sicredi 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

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Semana Boutique Pescados do Vale. 7:22. Falando em Rotary Clube, para quem ligou o rádio mais tarde, depois de amanhã, na quarta-feira, nós vamos ter o maior bingo, bingo mais tradicional da Serra Gaúcha, que é o Bingo da Pai. Promoção Rotary Clube Farroupilha Centro. O presidente Éder Tondelo e o pessoal da Pai vai estar na abertura hoje do fim de expediente, 6:15, para dar uma orientada. 7:22. Padre Paulo, bom dia.

0: Bom dia, gente. Olá, Rogério. Paz para você. Luz para o seu dia. Deus sempre em nosso caminho. Celebramos hoje a festa de São Bartolomeu, um dos 12 apóstolos. Muitos o reconhecem como Natanael, mencionado no evangelho de hoje de João, onde nos diz que Jesus viu Natanael vindo até ele e disse a seu respeito: eis um verdadeiro israelita em quem não há falsidade. Natanael exclamou então: Rabi, tu és o filho de Deus, tu és o rei de Israel. Jesus então lhe respondeu: crês só porque te disse que eu te vi debaixo da figueira? Verás coisas maiores do que estas. Além dos evangelhos, João, Mateus, Marcos e Lucas, quatro evangelistas, os atos dos apóstolos também se referem como um dos 12. Nossa prece ao iniciarmos essa jornada nos diz: obrigado, Senhor, pela graça do pão na nossa mesa, pela saúde que me torna o mais rico de todas as pessoas, pela família da qual sou parte, pelos amigos que partilham comigo as alegrias, as cruzes da caminhada, pelo trabalho que me torna merecedor do pão que me alimenta e que dignifica a minha também solidariedade com aqueles que mais precisam. Assim seja. Que nos abençoe, nos guarde, que ele esteja à nossa frente para nos conduzir, ao nosso lado para nos defender e nos guardar, sobre todos nós, a bênção do Deus que é Pai, Filho e Espírito Santo. Amém. Ligados aqui na nossa Rádio Espaço, uma ótima semana a todos. Voltamos na próxima segunda-feira. Até lá.
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10: 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Tempo bom, amanhã tá linda, só que tá frio pra caramba, gente. Aqui no prédio da Espaço permanece 5 graus, tem geada em vários pontos de Farroupilha e região. Eu quero só, é que muda, todo dia a notícia tá aí em cima, mudamos a pauta aqui, porque eu tinha várias matérias já programadas e vou dar um destaque, o Miller tá se deslocando para São Marcos agora também. Ontem o segundo carro caiu nesse buraco enorme que estão fazendo, é uma obra necessária. Ainda não explicaram, porque a população não foi contactada. É uma coisa que hoje em dia dá para. Sabe, a população mais interessada não foi avisada, não foi comunicada. Pô, é uma obra caríssima. O prefeito de Nova Roma comentou há pouco aí. É uma obra de mais de 100 milhões, os dois pacotes, mais de 50 milhões cada pacote, mais de 100 milhões a obra. É uma obra demorada que vai. Vai ligar aí São Marcos, Farroupilha, no caso, cidade, a comunidade de São Marcos, a comunidade de São Marcos, a Nova Roma, vai ter várias obras aí. Só que é o seguinte, a empresa contratada, é o Dyer que é o responsável. A empresa, semana passada, com aquele tempo que a gente teve bom vários dias aí, não fizeram nada, tá pessimamente, não tá sinalizada como deve ser, tem que ter sinal piscante, enfim, pega uma noite de serração de chuva, é o segundo carro que cai, é o segundo, só que esse caso aqui, o Miller vai passar detalhes já já. Deixa eu agradecer aqui, rapidamente, deixa eu agradecer aqui o ouvinte, que, o Flávio aqui, gentilmente, ele enviou para cá dois vídeos aqui pra gente. Nossa, o Miller assistiu há pouco, o Miller conhece o local. Gente, é um buraco, eu não sei qual a profundidade, mas é enorme. E tá pessimamente mal sinalizado. Isso aqui, vá à noite com serração, o mesmo, sabe? E o detalhe, sobrou um trechinho apenas de asfalto, e aí tu tem que andar um trecho. Eu tô vendo. Ih, nossa! Isso aqui foi milagre, sem que não tô. Me pegou de surpresa aqui, ô Flávio. Ele fez um vídeo agora. Ele fez um vídeo agora no. Já com o dia claro. E eu não reconheci que carro que é. Que é uma caminhonete, alguma. É uma caminhonete. Capotou rodado, caiu em cima dos bueiros enormes aí. Metade do. Depois o pessoal vai colocar no portal aí. Flávio, as imagens são tuas? Me dá o nome completo até para eu poder botar o crédito aí. Agradecer. Segundo ele, milagre, o sobreviveu o motorista. Foi pro hospital São Carlos. Muito grave aqui. Aí o cara tá exagerando. Não, não. Dá uma olhadinha nas fotos aí. Quem é que vai pagar a despesa toda aí? E que estão esperando morrer alguém, aquela frase antiga, para fazer alguma coisa? Mal sinalizado, gente, completamente. Não vem colocar a culpa no motorista, porque de repente tem encerração, não consegue enxergar, está mal sinalizado. Tem que ter sinalização com aquelas que ficam sinalizando piscante, enfim, para chamar realmente atenção com encerração. O cara despencou e não sei qual é a altura aí. Nossa, cara, a imagem é forte aí. Muito obrigado. Flávio, tiver mais informação, vai enviando para cá. O Miller vai estar aí na sequência também. Deixa eu ver quem mais interessa também, quem utiliza. A Sônia Beatriz Savoldi. Sônia.
11: Oi, Rogério, bom dia. É Sônia Savoldi falando. Eu passo todo dia aí na estrada que vai a São Marcos, né? Direção Vila Jansa. E realmente está muito perigoso ali, não tem sinalização, muitos buracos no acostamento, assim que carro pequeno fica difícil passar e eles não fazem nada ali, tu passa, tem gente parada, tem uma máquina lá que poderia ajeitar essa lateral para a gente poder trafegar, então não tem esse perigo, o buraco está mal sinalizado, onde tem o buraco mesmo não tem um cone na lateral para as pessoas não invadirem esse buraco aí. Quando tem encerração é muito complicado e ontem à noite eu passei ali na hora que esse carro, logo depois que esse carro tinha capotado, né? Então é bem complicado, né? Então eu passo há 40 anos nessa estrada, eu nunca vi água nessa estrada que precisasse fazer esta obra. Onde o carro caiu é na subida, um morro, nunca parou uma gota de água em cima desse asfalto. Eu acho que é uma obra que vai do nada para lugar nenhum, entende? Eu não sei por que eles estão fazendo essa obra. Gostaria muito que alguém me explicasse por que desta obra neste lugar.
10: Sugiro aqui, prefeito Jonas Tomazini, é uma obra do estado, mas é nosso município aí. Prefeito, uma pressão com o Dair, agora de manhã, já mudar a sinalização, polícia rodoviária em cima também cobrando, do jeito que tá. Fica uma frase, parece, tô esperando morrer alguém, porque é o segundo carro que despenca nesse buraco enorme aí. E cá para nós, 2026, ainda ter problema de falta de sinalização com toda a modernidade que existe, vão criar vergonha, pô, gente. 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O dia tá lindo, manhã gelada, temperatura 6 graus. Eu repito, gente, a sensação é de menos. 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

0: primeiro carro que caiu ali no segundo escavo, se eu não me engano, não tinha sinalização ali, tinha acho que um cone só. Depois que deu o problema, eles foram lá e colocaram mais alguns cones, então não tinha cone, estava muito mal sinalizado. Alguns cones ali, mas fora do alcance dos motoristas, no caso, né? Dia de chuva é muito perigoso, mas assim, ó, ao extremo, né? Porque tu passa, se der uma serração, a pessoa não conhece, vai sofrer acidente ali. Não tem. É bem complicado, sabe? É bem complicada a situação, porque isso não terminaram nem a metade do que é para fazer em um lado, tá? Estão abrindo outro escavo ali próximo da antiga Câmara da Prefeitura, que a gente conhece, né? E eu quero ver até onde vai esse trabalho deles, pelo fato de tava bom o asfalto, tava perfeitas condições, aí vão ali, rompem o asfalto, tu não sabe quanto tempo vai demorar essa obra, tu não sabe quando que vai terminar, e aí fica aquele problema de sempre, né? Pessoas que é nova, que vão passar no asfalto ali, provavelmente eles vão ter algum delito, porque não conhecem o lugar, né? Então nós que estamos todos os dias ali, tu sabe que tu vai ter que, antes da primeira curva, vai ter o primeiro escavo ali, que agora começaram a fechar, não sei quando vão fechar um lado, depois tem que abrir o outro lado.
1: Tá, tudo a ver que tu falou, tudo a ver, porque quem conhece sabe, o detalhe é que para quem não conhece é pego de surpresa, não tem sinalização, o que tem é muito pouco, só para quem chegou, gente, por isso, os caras estão exagerando, é o segundo carro que cai, e ontem foi grave pra caramba. O Miller vai estar aí com a reportagem já, 7:39, Bazar na Arena Calçados, a oportunidade para quem gosta de economizar comprando com muita qualidade, estilo e conforto, é agora. 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Nós temos aqui participação de luto, e aqui fica homenagem a toda a família e a memória de Noivar Pessim. O empresário e tradicionalista Noivar Pessim morreu ontem aos 83 anos, deixando uma trajetória marcada pelo trabalho, empreendedorismo, tradição gaúcha e vínculos construídos ao longo de décadas. Nascido em 31 de outubro de 42, filho de Germano Pessim e Rosa Línola Pessim, pessoas que construíram Farroupilha. Desde cedo criou raízes nas atividades ligadas à terra e concluiu o curso técnico na primeira turma do curso de viticultura e enologia da Escola Técnica de Bento Gonçalves, formação que contribuiu para definir sua atuação profissional. Noivar Pessim foi um dos pioneiros no segmento de defensivos agrícolas ao ingressar no então da então empresa Ron and Haas, teve participação decisiva na divulgação do produto de Tani. Como piloto de avião, esteve envolvido nas primeiras aplicações do produto em lavouras de arroz na região de Uruguaiana. Mais tarde, fundou a Dituva Agrícola, empresa que por mais de 5 décadas acompanhou e contribuiu para o desenvolvimento de culturas como uva, maçã, batata, cebola, em diferentes municípios da região Nordeste, a chamada Serra Gaúcha. A ligação com a terra também se estendeu ao tradicionalismo. Ainda na década de 80, Noivar Pessim ingressou no GT Os Farroupilhas, ampliando sua participação na cultura gaúcha e fortalecendo a relação com o cavalo. Anos depois, assumiu a patronagem do CTG Ronda Charrua, onde teve atuação decisiva na expansão das atividades da entidade. À frente do CTG Ronda Charrua, participou da construção da atual sede e liderou uma das principais conquistas da história do tradicionalismo de Farroupilha, o primeiro campeonato estadual de danças, o antigo Fegarte.

0: seguindo posteriormente pelo título do Campeonato Brasileiro. O resultado colocou o Farroupilha em evidência no cenário tradicionalista do Rio Grande do Sul e recebeu o reconhecimento oficial do poder público. Na esfera familiar, Noivar tinha na esposa Marília e nos filhos Índira, Vanessa e Mateus os principais pilares de sua vida. Entre a cidade, o campo e o litoral, dividia os momentos de trabalho e lazer, mantendo uma rotina próxima daqueles que faziam parte da sua história. E aí segue, gente, é um texto muito bonito que dá uma resumida no grande legado que o Noivar deixa, não só no trabalho na agricultura, mas também tem o antes e o depois. Isso aqui não é nenhum tipo de exagero, um tradicionalismo. Antes e depois do Noivar, no tradicionalismo, o que o Noivar fez no Ronda foi uma transformação, não só num CTG, mas aí influenciou os demais aí. Foi uma guinada muito positiva, uma história que fica marcada para sempre. Fazer o convite, gente, agradecer a família querida, nosso sentimento sempre, Marília Terezinha Pul Pessim, Índira Pessim e Laírton Souza, Vanessa Pessim Darrigo e Luiz Fernando Darrigo, Matheus Pessim e Filho, Bernardo Pessim de Souza, João Pedro Pessim Darrigo, Maria Eduarda Pessim Darrigo, Lourenço Fico Pessim, esposa, filhos, netos, irmão, cunhadas, sobrinhos e demais parentes de Noivar Pessim. Com pesar comunicam que as últimas homenagens estão sendo prestadas na Capela A, Memorial São José Farroupilha, de onde sairá o féretro hoje, às 16 horas, para o crematório São José, lá em São Virgílio, Caxias, onde será realizado o cerimonial de despedida às 17h30. Antecipam agradecimentos. Noticiamos o falecimento do senhor Noivar Pessim aos 83 anos. O atendimento Grupo L Fórmula, 7h44. Toda a família querida, nossos sentimentos. E repetir, a despedida nesse momento na Capela A, Memorial São José, e o translado Farroupilha para o crematório às 16. O cerimonial de despedida às 17h30, lá no Memorial Crematório São José, em São Virgílio. O atendimento Grupo L Fórmula, 7h44.
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0: Agora 7:48, temperatura 5 graus. 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Já já o Miller vai falar direto de São Marcos. Segundo carro que despenca numa obra mal sinalizada. Deixa eu colocar no ar rapidinho aqui. É o Mortari, o Gilney. Mortari.
8: Rogério, bom dia. Tudo certo?
0: Tudo certo.
8: É o Mortari, do Buratti. Rogério, pelo meu conhecimento que eu tenho de estrada, alguma coisa, e a gente tá sempre na volta, né? Não precisa ser muito engenheiro e nem muito inteligente para saber que ali foi feita a coisa errada, né? Faz um buraco de um lado, bota os tubos e termina ele. Para que abrir 4, 5 valas daquele tamanho lá, há mais de 30 dias, e daquele jeito ali? Eu passo ali 2 vezes por semana. É terrível para sair. É terrível. Só faltou um pouco de vontade, um pouco de conhecimento e um pouco de esperteza. Porque, pelo amor de Deus, gente, é abre um buraco, termina e vai abrir o outro. Só isso, simplesmente isso aí. Tem mais de 1 quilômetro.
0: Mortari, muito obrigado. Miller, já tá no local aqui, eu tô vendo aqui as imagens, é de apavorar. Miller, assim que puder também, já envia as imagens aqui pra redação, pra já publicar direto. 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Deixa eu liberar o Miriam, porque o Miriam vai sair de São Marcos, vai atravessar, vai até Linha Machadinha em seguida. Miriam, qual é o visual? Como é que tá a situação aí? Tem gente colocando sinalização, pelo menos, o carro permanece, já foi retirado. Miriam, bom dia.
6: Bom dia, Rogério, amigos da Espaço FM. Rogério, a caminhonete permanece no local. É uma D10, que é os modelos antigos, uma Chevrolet antigo, como a gente geralmente diz, né? É Chevrolet, uma amarela. Ela está virada com os quatro rodados para cima. O que aconteceu aqui é que ele caiu às margens desta vala, é uma grande vala, é a quarta vala, no sentido de quem sai da 453 em direção a São Marcos. Ele tem aproximadamente 60 anos. Eu conversei com o pessoal dos socorristas que fizeram esse apoio a esse senhor. Ele teve um corte no supercílio, o pessoal do SAMU encaminhou ele ao Hospital São Carlos, mas ele estava bem, ele estava orientado, estava falando, deu todas as informações. Ele é morador aqui da região também, então a gente não tem a identidade dele, mas aproximadamente uns 60 anos, e ele acabou caindo neste buraco. Aqui a gente percebe também bastante populares que estão, passam aqui, param com os carros e vêm olhar, e inclusive chama atenção a gravidade desta caminhonete, do jeito que ela está destruída, literalmente destruída, caiu em cima dos tubos. Daqui a pouco mais o pessoal vai ver as imagens no site da Rádio Espaço, Rogério, a cena impressiona, viu? E pela gravidade do acidente, o condutor saiu, vamos dizer assim, com poucos ferimentos, porque ele teve um corte no supercílio, algumas escoriações no rosto, e basicamente foi isso, mas foi encaminhado para o São Carlos pela gravidade do acidente. Esse acidente aconteceu ontem por volta das 6h15, 6h30, então é bem naquele horário em que começa a findar o dia e começa a iniciar a noite. Então, realmente, pela sinalização deficitária que está no local, com certeza ele acabou não visualizando e caindo neste buraco. É o terceiro buraco no sentido de quem faz a 453, quem vem em direção a São Marcos, Rogério.
0: Miriam, só um detalhe, só repetir. Tem alguém aí, polícia rodoviária, tem alguém aí da empresa que faz, alguém do DAIR, tá aí nesse momento?
6: Não, literalmente ninguém. O que eu percebi é que no terceiro buraco tem um pessoal que está com uma máquina, estão próximo de uma máquina, mas eles estão lá no local. Aqui onde está essa caminhonete, não tem ninguém do DAIR, nem da polícia, ninguém fazendo uma sinalização, e nem pessoal para fazer a retirada também da caminhonete, até para dar continuidade de trabalho. Acreditamos agora, eu não tenho horário certinho aqui agora, deixa eu dar uma olhada só.
0: 7h54.
6: E não tem ninguém no local, pessoal que possa fazer algum trabalho, algum socorro, alguma retirada da caminhonete, enfim. E os cones continuam os mesmos desde o momento em que a gente fez matéria, pela primeira, pela segunda e pela terceira vez, Rogério.
0: É que é o óbvio, até o ouvinte, não precisa ser engenheiro, enfim, sinalização piscante à noite, com essa cerração que a gente tem diariamente aqui, por favor.
6: O que chama atenção é essa sinalização, até inclusive a gente comentou, de que essa sinalização, pelo fato de ser uma região em que agora nós estamos no inverno, muita cerração, muita neblina, com certeza uma sinalização piscante, uma sinalização que tivesse um visual noturno, seria muito interessante. Do jeito que ela é muito deficitária, no sentido de que as pessoas não vão ter visibilidade durante a noite, principalmente se tiver cerração, perde a visibilidade, fica baixa a visibilidade, e como os buracos são muito grandes, eles acabam tomando mais de meia pista, inclusive a própria outra pista, ele acaba retirando um pedaço, tanto que o pessoal tem que usar o acostamento para poder fazer a passagem. Então, há sim necessidade de uma sinalização mais robusta, uma sinalização que tenha mais visibilidade, principalmente à noite.
0: Só para salientar, é que sobrou com a obra, com o buraco enorme que foi aberto, um trechinho da uma pista só, que já era estreita, só tem uma pista, aí o pessoal tem que utilizar o acostamento e tem um degrau e esse acostamento cheio de buraco, é isso mesmo?
6: Exatamente. Tá. Agora, nesse local onde a gente está, foi dada uma melhorada, foi passado uma espécie de um um asfalto preto, alguma coisa assim, tipo com um cascalho, para dar aquela amenizada. Mas como passa muitos veículos pesados, muitas carretas, ele acaba assim fundando e fazendo aqueles buracos, arrebentando o canto.

0: do asfalto, então fica muito difícil para quem faz o trânsito nesse trecho.
1: Mele, qualquer novidade, volta, depois você tem que atravessar e ir pro outro lado da cidade de Machadinho, fica à vontade, manda as imagens o quanto antes, que aí o Juliano já publica em seguida. Obrigado, okay. Mele.
0: Ok.
1: Bom trabalho, pessoal aí da comunidade também se manifeste a respeito, prefeito Jonas vai estar com a gente já, prefeito, interferir junto ao governo do estado, aí junto com o Dyer, né? Já era pra ter resolvido isso aí, o pessoal pensa que é a prefeitura, isso é governo do estado, é Dyer, mas tem que estar em cima, gente. Eu vou pedir pra família aqui, se deixar a gente divulgar o nome, melhor ainda, mas se não deixar, não permitir, só nos informa como está o motorista, me passa mais detalhes aonde ele mora, enfim, até pra gente colocar a informação correta 100%. 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Deixa eu liberar. 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Pessoalmente, Tomás Edson 137. Eduardo, muito obrigado pela presença. 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
1: Senhoras e senhores, bom dia, 8:10. Céu azul por aqui, sol brilhando, um frio de 7 graus a temperatura, a sensação é de menos. Bora, tá bonita. Até vou pedir redação, quando puder também, prioridade total aí pro acidente, São Marcos, mas tem imagens bonitas aqui com a geada. Tomara que não tenha prejudicado a agricultura. 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Deixa eu liberar rapidinho aqui. Sérgio Amaral. A Radipass consegue contato com o secretário de obras, Matheus Paim, na rua Odila Tartarotti. Está praticamente intransitável, quase esquina com a Pedro Tartarotti, bairro Bela Vista. O secretário Matheus Paim já deu resposta, está na nossa programação os reparos nessa rua. Matheus, essa semana, semana que vem, até para a população ficar tranquila aí. Obrigado, Matheus, pelo retorno. A comunidade que utiliza 448 está pedindo providências aqui geral. Governo do Estado, Dyer. Prefeitura se envolve no assunto aí. Prefeito Jonas, e deixa eu vir mais um ouvinte aqui, um testemunho. Otavinha Debona, querida Otavinha.
9: Bom dia, Rogério. Eu passo todos os dias ali na 448. À noite fica muito difícil da gente localizar onde os cones estão. As pessoas que passam diariamente ali também têm a dificuldade, tá? Não é só as pessoas que passam lá uma vez que outra. À noite a gente tem que mais ou menos calcular aonde está o buraco, porque a sinalização é péssima, péssima. É um desrespeito com o ser humano.
1: Sem dúvida alguma. Otavinha, muito obrigado aí. Desrespeito total, gente. Eu fico impressionado, é porque esses caras ganham muito, quer dizer, são obras, uma obra que é, somando Farroupilha Nova Roma, é mais de 100 milhões e não tem sinalização. Peraí, que coisa é essa? 2026 não tem sinalização, tem precária, muito precária. O que a Otavinha falou, para quem mora, quem conhece, e ainda mais que imagino quem vai para São Marcos numa noite que não conhece a rodovia, é pego de surpresa aí. 8:13. Os caras da rádio exageram. É o segundo carro que despenca, tá, gente? É o segundo carro que despenca. E sem exagero, vocês vão ver já no portal da rádio aí um vídeo e também fotos. O motorista, a princípio, teve leves escoriações. Podia ter ocorrido tragédia total aí, sem nenhum acréscimo, sem nenhum exagero. 8:14, mega feirão, Maria Moda Casa. 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Virando 8:15, repito, 8:15. Teu rádio está ligado aqui na Espaço FM. Prefeito Jonas vai estar já, agora em seguida, entregando obras de melhorias na FR-17, na linha Machadinho, que inclui o asfaltamento e a reconstrução de um pontilhão. Uma baita obra aí, que já o pessoal esperava já um bom tempo, entrega das obras em seguida. 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Gente, um assunto preocupante. Não é de hoje, só que agora a gente teve informação oficial. Farroupilha está entre as 30 cidades com mais inadimplência no Rio Grande do Sul. Saiu recentemente aqui um trabalho da CDL de Porto Alegre. O município aparece, Farroupilha, entre os 30, 27ª posição, 32,4%. Por cento da população de Farroupilha está com dívidas em atraso, está inadimplente. O município com maior índice é Alvorada, mais da metade da população está endividada, 52,2. Viamão em segundo, 50,7. Cachoeirinha em terceiro, 49,5. Gravataí em quarto, 49,1. Quinto, Sapucaia do Sul, 46,9. Canoas, 45,8% da população de Canoas está com dívida. Sétimo, Bagé, 44,8%. Guaíba, 44,8%. Cruz Alta, 44,3%. São Leopoldo, 44,3%. Rio Grande, 42,9%. E aí segue Caxias do Sul. Deixa eu ver aqui. Caxias do Sul está em 21º. 36% da população de Caxias endividada. Farroupilha está em 27º, na frente de Bento. Farroupilha tem 32,4% da população com dívidas. Bento, 32,2%. Esse placar triste aqui. Farroupilha está entre as 30 cidades com mais inadimplência no estado. 8:19, matéria completa, espaçofm.com.br.
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1: Hora certa, 8:23. Temperatura 6 graus, tempo bom, sol e algumas nuvens, muito frio, 8:23.
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1: 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Deixa eu liberar o Márcio aqui. Bom dia, Rádio Espaço. Não sei de quem é a responsabilidade, se é do Renan Bondan ou do Matheus Paim, mas o asfalto aqui em São Miguel tá virado em buraco. Logo após a floricultura, tem um buraco enorme, logo vai causar acidente. Esperamos que dê uma atenção para esse trecho. Márcio, já vamos enviar direto. O questão de asfalto é com o Matheus Paim. Pessoal, já dá uma agilizada. Aqui tem uma senhora querida, pede a presença da reportagem aqui. Deixa eu colocar no ar, me enviou fotos. É, na frente da residência dela tá virada no lixão, por favor.
20: Dia, tudo bem? Vocês podem vir fazer uma reportagem aqui no Industrial, na Rua Guaporé, número 19, por favor? Eu não aguento mais esses lixos, eu falo para Ecofar e não resolve. Tem uma lixeira quebrada aqui faz tempo. Eu pedi para eles trocarem e nada. Vem parar lixo na frente da minha casa, eu não aguento mais. Eu não sei mais quem procurar, sabe? Falei para a Ecofar, já falei para o presidente do bairro, nada resolve. O que precisa para vocês virem aqui fazer uma reportagem?
1: Precisa só se me dar o teu endereço completo, que por volta de 10 e pouco milha que está aí.
20: O meu nome é Maria de Lourdes dos Santos. É Rua Guaporé, número 19, Industrial. É bem na frente dos invadidos. Eu não aguento mais, sabe? Porque assim, ó, foi deixado fazer essas invasões e o pessoal não tem onde largar os lixos. Eles largam na frente da minha casa.
1: Nossa.
20: Eu não aguento mais. Podem vir aí que eu não vou sair. Eu até ia sair, vou esperar vocês virem.
1: Direto, Maria de Lourdes, para ser bem objetivo, para não te deixar também na espera. 10 e 15, o Miller que dá um chego aí. Tomara que até lá já tenham resolvido o problema, mas não só por hoje. Organizar, tomara na frente, né, aonde o pessoal invadiu. Tu tem a tua casa, paga teus impostos, enfim, e é tratada dessa forma aí. Vamos estar junto contigo aí, tá, Maria de Lourdes? Se puder, de repente tem compromisso, só nos avisa. Senão a gente vai voltar tarde aí, como fica melhor para ti. Tomara que até as 10 e 15, por aí, quando o Miller chegar aí, já esteja resolvido. Só dá um toquezinho, Maris, para tu não ficar empenhada aí, para não ficar, tiver compromisso, vai, a gente vai à tarde, porque embora se resolverem o assunto hoje, né, fizeram o que tem que fazer, recolher o lixo, tem muito entulho, que são o pessoal da invasão que joga aí. É inacreditável, gente, inacreditável. Só me informa o horário que puder à tarde também, mas a gente pode ir com a reportagem 10 e 15. O Miller que tá no interior, já tá chamando aí na linha Machadinho, tem entrega de obras, 8:28. Aqui um recado para todos nós. 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A Câmara de Vereadores de Farroupilha, a nossa Câmara Municipal, convida a comunidade para acompanhar os principais temas envolvendo a cidade e o cidadão farroupilhense. Hoje, às 18 horas, na Casa Legislativa, o principal tema será a cobrança da conta de energia elétrica por parte da RGE. Hoje, na sessão Grande e Pequeno Expediente, vereadores recebem a CPFL-RGE para esclarecer as tarifas de energia elétrica. A sessão é aberta ao público e pode ser vista também ao vivo pelo canal da Câmara no YouTube. YouTube Câmara de Vereadores de Farroupilha. 8:30, 8:30. Deixa eu liberar aqui, gente, um recado. Tem oportunidade de emprego. A ITM Indústrias Têxteis H Milagre está selecionando profissionais para atuar na função de tecelão, operador de máquinas e mecânico de manutenção industrial. Aqui desejável formação básica para manutenções de baixa complexidade com oportunidade de crescimento. O trabalho na ITM é de segunda a sexta-feira. A empresa fica na rodovia 453, quilômetro 117,2, linha Vicentina, Farroupilha. Candidatos devem encaminhar currículo pelo e-mail rh@itmtexil.com.br. Site da empresa itmtexil.com.br ou pelo WhatsApp 3261-0772. Agiliza no WhatsApp 54-3261-0772. Tem vaga para tecelão, tem vaga para operador de máquinas e tem vaga para mecânico de manutenção industrial. Vagas na ITM 8:32. 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Gente, aqui um recado, não só para a Serra Gaúcha, para o Rio Grande inteiro, Brasil afora. Quem puder ajudar na reconstrução da igreja lá da Capela Santa Juliana, paróquia Nossa Senhora de Caravaggio, Mato Perso, Flores da Cunha. Nossa igreja precisa da sua ajuda. O vendaval causou grandes danos à nossa igreja, agora é tempo de reconstruir. E cada gesto de solidariedade faz a diferença. Tem uma campanha via chave Pix, igrejasantajuliana@gmail.com. O trabalho vai ser longo. Eu tive o privilégio de agradecer a gentileza, eles estiveram com a gente aqui no estúdio da Espaço FM. O vendaval foi na noite de 28 de julho, mês passado, lá em Santa Juliana. Estiveram com a gente aqui o pároco, que é o padre Johnny Facchinelli, para quem a gente agradece o carinho de sempre. Padre Ricardo, muito obrigado. Aqui o Moisés Jacomin, que é morador da comunidade, liderança, está sendo o porta-voz com muita gente querida de Santa Juliana. Não se tem ainda o valor de que se precisa, porque eles vão ter que desmanchar uma parte também, vão manter a parte frontal. Nenhuma imagem sacra foi quebrada, é incrível. O vendaval foi muito violento. A comunidade também tem seguro do prédio. Padre Johnny Facchinelli, Padre Ricardo Fontana, Moisés Jacomin, por favor.
0: Aldo aí, já temos um valor que é necessário, Padre Johnny?
21: Não, ainda não, porque primeiro nós precisamos que alguém, um profissional técnico na área, que fizesse um laudo, né? Porque há uma responsabilidade quem assina o laudo, porque um tem que ser profissional. A partir do laudo, então nós encaminhamos agora um projeto de reconstrução. Então fica difícil falar de valor e tudo. O que a gente, o laudo nos diz? Que a parede, a metade que sobrou, não tem como reaproveitar. A outra que ficou de pé, ela rachou, ela está inclinada. Então nós temos que demolir as duas paredes laterais e fazer construção nova. Porque ela não tem nenhuma coluna de estrutura. Então nós já vamos fazer uma coluna, três colunas extras de suporte, uma liga na metade, uma viga na metade da parede e outra viga em cima para ligar. O foro também, provavelmente, não dá para aproveitar porque vai desmanchar e tudo é madeira. Então já vamos partir para coisa prática. Provavelmente o telhado, estrutura de ferro e o rebaixar que ela tem no meio, são 12 metros de altura a igreja e 8 metros de largura. Então, de certo, a gente vai rebaixar o gesso, o foro de gesso acartonado, que é muito mais prático. Então, nós temos que partir com profissionais competentes. A Henriette é doutora em restauros, ela veio hoje uma pessoa extremamente aberta, acessível, né? E a equipe também, os profissionais que vão fazer o restauro dentro das normas que precisam ser feitas. Agora, o primeiro passo é o escoramento na parte frontal, que ficou de pé, mas ela está praticamente sozinha, né? Então, para não, que não ceda, e o fundo presbitério também vai ficar de pé. Então, já provavelmente semana que vem, o escoramento dessas duas partes, depois vamos dar
0: uma olhada. Até como leigo, só um detalhezinho assim, não haverá necessidade de desmanchar, de demolir toda a igreja, vai a parte frontal.
21: A frente.
0: Dá para manter sem?
21: Sim, sim, vai ficar parte, os desenhos, tudo assim. E no fundo presbitério, que é aquela parte menor lá que tem, então aquela lá vai dar, tem uma rachadura, mas se recupera. Então o laudo dos profissionais é essa questão que tem que fazer.
2: A chave Pix é igreja, santajuliana@gmail.com. Lá tem um código QR Code,

0: dado já foi acertado com a comunidade que eles vão doar todas essas escoras, tá? Vão deixar disponíveis para erguer as escoras lá, e a gente está negociando aqui todas as guias de eucalipto que vão nesse momento, tá? Alguma coisa já alguém nos sinaliza que vai doar alguma coisa aqui, acolá, e o resto a gente vai comprar, vai negociando o preço, enfim, com calma, tudo vai pro seu lugar. Então existem N formas de colaborar, de nos ajudar.
1: Padre Júnior, ao lado do saco, os objetos, muita coisa foi perdida?
2: Não, por incrível que pareça, nenhuma imagem se quebrou. Porque a estrutura foi a chuva de pedra e o vento quebraram os vitrais do lado oeste. O vento entrou pelas janelas, que quebrou os vidros. Ele forçou uma força de pressão no interior da igreja, a parede do lado de lá foi quebrada, ela pendeu para dentro, depois saiu para fora, por isso que aparece uma rachadura fora e fora. E forçou a parede do lado de lá, que cedeu, né? O telhado não levantou, né? E cedeu a parede. Usou as paredes, as imagens que estavam na parede, por que pareça, onde é que estava o santo, ela ficou de pé. O santos não caiu, porque dentro que caiu foram os estilhaços de vidro que quebraram, né? O resto não teve ruptura menor. Então nenhuma das imagens, por que pareça, sofreu dano, né? Conservaram intactas, né? Então foi mais a parede que caiu, os bancos de madeira, alguma coisa caiu em cima, os vidros, mas também não teve ruptura. E também diz Rogério, a comunidade tem seguro, nós vamos receber também um valor do seguro. Só que você sabe, construção, né? Orça 100, na hora que tu vai fazer, custa 200. Então a comunidade tem a pólice segura, vai nos ajudar. Ótimo. E eu acho que é a maneira da gente, que às vezes a pessoa se sente tocada diante da catástrofe, né? Ela se é tocada, por isso que eu insisti, mas eu disse, vamos fazer logo a chave PIX, senão passa a comoção, depois a turma não ajuda mais, né? Então, esse convite é a participação de todos que fazem, estão presentes.
1: Mas, John, só uma utilidade pública que eu não perguntei pro Moisés recentemente, vocês estão realizando as cerimônias aonde?
2: No salão da comunidade, é um salão, espaço grande, enorme, até brinquei, o som do salão tá melhor que o da igreja, os bancos estão lá formados ao palco, o salão é muito grande, então as celebrações marcadas, rotineiras, vão acontecendo dentro do salão.
1: Padre Jorge, só me permite, eu falo que o senhor foi ecônomo da diocese, muita gente pode dizer assim, por que a igreja não banca 100%?
2: Não, é que cada comunidade, ela tem uma autonomia, ela tem que cuidar do seu patrimônio, né? Então, eu acho assim, de repente tem comunidades, eu falo com o Jorge, que estão muito mais necessitadas do que nós, e nós, se temos condições de colaborar, por questão de justiça, né? Aquele que tem mais pode colaborar mais. Quando Dom José Barea inaugurou o seminário Aparecida, que ele foi família por família pedir dinheiro, que está guardada a carteira, ele disse assim na inauguração: deram os ricos, deram os pobres e deram os abastados. Os ricos, os pobres e também que não vivia. Então, todo mundo, eu sei que muita gente quer colaborar e vai colaborar, também já está colaborando.
1: Padre Johnny Facchinelli, muito obrigado. Padre Ricardo Fontana, Moisés Jacomin, nos mantém informados, a campanha só está começando, pouquinho de cada um, é uma obra que vai ser longa para concluir, mas com muito cuidado, com muita responsabilidade. Nossa igreja precisa da sua ajuda. O vendaval 28 de julho causou grandes danos à nossa igreja. Agora é tempo de reconstruir. Chave Pix e-mail: igrejasantajuliana@gmail.com. 8:41. Ferragem De Biasi, Cooperativa Vinícola Garibaldi, Oral Unique, Unimed Serra Gaúcha, Sicredi Serrana, Super Andreaça, Memorial São José, Grupo L Fórmulo e Feltrin Group. Tem uma geral aqui nos falecimentos, inúmeros falecimentos, chama atenção, Caxias do Sul. Também tem um alerta aqui do Grupo L Fórmulo. Famílias enlutadas estão sendo alvo de tentativas de fraude. Eu peço, essa notícia tá no portal da Espaço FM, Facebook, Instagram, no aplicativo. Famílias enlutadas estão sendo alvo de tentativas de fraude. Golpistas estão entrando em contato com familiares, passando-se por funcionários da empresa, de empresas funerárias, e solicitando pagamentos adicionais para dar continuidade aos serviços contratados. O Grupo L Fórmula não solicita pagamentos ou informações para dar continuidade aos atendimentos via WhatsApp ou ligações. Em

0: Caso de dúvida, entre em contato através de nossos canais oficiais que você encontra no site, enfim, nas informações tradicionais do grupo L Fórmula. Gente, olha que absurdo, os golpistas não têm limite aqui. Famílias enlutadas estão sendo alvo de tentativas de fraude. Golpistas entram em contato com familiares passando-se por funcionários de empresas funerárias e solicitando pagamentos adicionais para dar continuidade aos serviços contratados. O Grupo L Fórmula esclarece que o Grupo L Fórmula não solicita pagamentos ou informações para dar continuidade aos atendimentos via WhatsApp ou ligações. A notícia está para você compartilhar no portal da Espaço FM. 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Hora 8:44. A Ecofar comunica a todos os farroupilhenses que a coleta de entulhos e galhos acontece de 24 a 27 de agosto nos seguintes bairros: Imigrante, 1º de Maio, Monte Verde e Santo Antônio. Os entulhos deverão ser deixados em frente às residências. Cidadão consciente faz a sua parte para manter a cidade limpa. A cidade é de todos nós, o compromisso também. Esta semana, coleta de entulhos e galhos. Imigrante, 1º de Maio, Monte Verde e bairro Santo Antônio. 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Orango Mega Store. 8:45. Os falecimentos que o Grupo L Fórmula está atendendo. Caxias do Sul são inúmeros. Constante Camilo Balardim, 87 anos. Olivo Zuco, 87. Darcy Pedro Toss, 92. Faustino Francisco da Costa, 77. Francisco da Cruz Neto, 67 anos. Josias Mateus da Rosa, 38. Noemir Machado, 54. Susan Fernandes Ruiz, de 67 anos. Zilda de Jesus Zátera, 85 anos. Isso em Caxias. Em Bento, Natalina Pianezola Festa, 86 anos. Aqui em Farroupilha, Noivar Pessim, 83 anos. A despedida do Noivar, nesse momento, na Capela A, Memorial São José, aqui na Papa João 23, às 16, o translado para o Memorial Crematório São José, em Caxias do Sul. E às 17:30 tem o cerimonial de despedida. Noivar Pessim. Até para quem acordou, quem ligou o rádio mais tarde, tem uma homenagem muito bonita aqui no portal da Espaço FM, que é um texto aqui da Índira, da família, enfim, da família. Um texto lindo que conta um pouco da trajetória do Noivar como empresário, como empreendedor. Ele fez parte da primeira turma do curso de viticultura e enologia clássico aí da Escola Técnica de Bento Gonçalves. Como piloto de avião, esteve envolvido nas primeiras aplicações de inseticidas de produtos em lavouras de arroz na região de Uruguaiana. Aí tem outro lado, né? O lado de caça e pesca, mas o lado do tradicionalismo que a gente tem em Farroupilha, antes e depois do Noivar. O que o Noivar fez com a sua equipe no Roda Charrua transformou o tradicionalismo aqui em Farroupilha. Uma história muito bonita e o carinho com todos os familiares do Noivar Pessim. Idade 83 anos. A família nos passava informação, já vinha há bastante tempo com doença séria, enfim. E nos deixou ontem de manhã. A despedida, repito, nesse momento, Capela A, Memorial São José. 16 horas o translado para São Virgílio, no crematório, e o cerimonial de despedida às 17h30. 8h48. O Miller está lá em Linha Machadinho. Já Miller, me dá 2 minutos e meio aqui. Só quero fechar essa rodada para ver como é que é a situação. Bairro Industrial tem se queixado muito. De abandono, de lixo, enfim, vocês têm um problemão sério aí com os invasores também. Só que a população não está unida, né? Quer dizer, aí fica difícil. O Gerson, que é um batalhador, que é o presidente do bairro, ele promoveu uma reunião sábado, inclusive convidou vereadores, eu sei que o Darlan foi um dos vereadores que estava por lá, e uma população gigante. Em pleno sábado à tarde, que o pessoal está com folga, tinha 6 moradores na reunião.
1: Tinha 6 moradores na reunião. Né? 6 moradores na reunião. Eu não consigo resolver sozinho, vocês vão ajudarem. Sabe? Ali eu te mandei fotos, esses dias, né? O lixão era no Trevinho ali, fizeram uma praça ali, só mudou 20 metros de lugar, né? E não adianta nada, o povo não. Como se infelizmente assim, ó. Eu já sei que vou receber ameaça de novo, já fui várias ameaçadas. Falando assim, ó, tu tira o pau chiqueiro, tu dá banho, passa perfume e ele volta pro chiqueiro. Não sei mais o que fazer, tá? Sexta-feira, sábado à tarde, reunião com todos os moradores do bairro. Quantas 1000 pessoas existem no bairro? 6 pessoas na reunião.
0: Que triste, gente. Depois a população reclama aí. Vamos estar com o prefeito Jonas em seguida. Miller, depois ele Machadinho, dá uma travessa na cidade de novo, vai pro bairro industrial, o pessoal tá te aguardando. Se o Gerson puder também se manifestar, melhor ainda. 8h50, precisou de material hidráulico? 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Prefeito Jonas direto com Luiz Carlos Miller na linha Machadinho, entrega de uma baita de uma obra, há tempo já esperada, vamos saber detalhes em seguida. 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Sol brilhando, temperatura 7.
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0: 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Fazer o contato aqui rapidamente, fazer o contato com Luiz Carlos Miller. O Miller está em linha Machadinho, está com o prefeito municipal Jonas Tomazini, entrega hoje de uma grande obra, há muito tempo esperada. Só deixa, Elisandro, o Elisandro mandou um recado para cá, isso aqui vale alerta para os candidatos, cabos eleitorais. Vocês podem ter efeito contrário, perder voto. Rogério, bom dia. Gostaria de comunicar que aqui no Trevo, no cruzamento da Grendene, encheram de propagandas eleitorais. Já é normal, já é difícil. Está prejudicando a visão para ver os carros, ainda mais ali que já tem bastante acidente naturalmente. Se puder dar um toque para que cuidem na hora de colocar essas propagandas. Elisandro, recado que isso que pode ter feito o contrário. Gente, menos no Trevo da Grendene, já normal já tem acidente. Aí tu coloca os banners que eles colocam aí para em cima dos trevos aí nas esquinas e tudo mais. Isso pode ter efeito contrário aí. Pessoas, candidatos, cabos eleitorais, por favor. Luiz Carlos Miller, imagino que hoje foi uma manhã festiva, começar bem a semana na linha Machadinho, porque é uma obra bastante reivindicada, tem asfalto, tem pontilhão. Miller, direto de linha Machadinho, tá com o prefeito Jonas Tomazini. Diz aí, Miller.
12: Mais uma vez para você, bom dia, Rogério, para os amigos da Espaço FM. Eu realmente, Rogério, que momento de festa aqui na linha Machadinho, pessoal inclusive com espumantes, recepcionando o prefeito para entrega dessa obra importante aqui para essa comunidade. Prefeito, imaginava uma recepção calorosa como recebeu. Bom dia, bem-vindo ao Espaço.
13: Bom dia, Miller, bom dia, Rogério, bom dia a todos os ouvintes da Rádio Espaço. A comunidade está feliz, realmente. Nós temos sentido isso em todos os lugares que a gente vai, seja no início de obra, seja na entrega dessas obras, seja quando a gente vai nos almoços, nos domingos. A gente tem sido recebido com muita felicidade pela nossa comunidade. Isso nos deixa também muito feliz. A gente quer agradecer aqui a família do seu Luiz Chiele, que está nos emprestando o sinal de Wi-Fi para que a gente possa fazer essa conversa com a nossa comunidade, ao presidente e vice-presidente aqui do Machadinho, agora o Adriano Fabro, que é o novo presidente, e o Schmitz, que é o vice, que era o presidente anteriormente, também ao Fabiano Fabro, que é vice-presidente da cooperativa Garibaldi e é aqui dessa comunidade, que nos brindou aí com alguns produtos, inclusive sem álcool, né, da cooperativa, que ele trouxe aqui para poder comemorar mais essa conquista aqui dessa comunidade, que foi bastante luta, né, para chegar até esse momento. Então a gente sempre fica muito feliz com essa recepção. E falando, né, em bastante movimento e felicidade, a gente quer falar um pouquinho desse fim de semana que foi bastante movimentado, né, Rogério, Miller e ouvintes. A gente teve a Feira das Pontas, que organizada pela CDL, né, com apoio da administração municipal, que foi um grande sucesso, fortalece o nosso comércio. A gente quer parabenizar aqui a CDL, a toda a diretoria, a todos os lojistas e agradecer, claro, a todos que estiveram aí na Feira das Pontas nessa quarta edição, que foi um grande sucesso. Também quero ressaltar aqui e agradecer o pessoal da comunidade lá de Monte Ibérico do Terceiro Distrito. Nós estivemos com a família lá no sábado à noite e lá eles têm uma tradição, Rogério, de no fim de semana seguinte reunir as pessoas que trabalharam na festa, que foi no outro fim de semana, para agradecer, né, para poder já motivar essas pessoas também para os próximos desafios, os próximos encontros, e assim mantém a comunidade unida, a comunidade viva, e isso é bem importante. E falando nas comunidades, no domingo, ontem a gente esteve então em Monte Ibérico do Segundo Distrito, que a festa foi ontem, em Caravaggio e também na linha Vicentina. A gente quer agradecer também a recepção de cada um desses lugares, e eu tive também na Vino Ram, uma corrida pelo Vale Trentino que reuniu 800 pessoas de 11 estados brasileiros que estão aqui também participando, e não só da questão turística, mas lazer, esporte, saúde, e aliado, claro, ao enoturismo, que tem crescido muito aqui no nosso município. E também, né, gostaria de deixar aqui Daí a notícia triste que foi a perda, né, do seu Noivar Pessin, que aconteceu nesse domingo. Como o Rogério, você dizia mais cedo, né, a gente tem o antes e o depois do tradicionalismo gaúcho aqui em Farroupilha do seu Noivar Pessin. Então eu quero expressar os meus sentimentos à família, mas também fica o nosso sentimento de gratidão pela vida do seu Noivar, por tudo que ele fez. Eu tenho uma história pessoal, né, Rogério? A minha família veio para Farroupilha em 1991, quando na época o prefeito Clóvis Anfeliz entregou o novo prédio aí do CTG Ronda Charrua, e na época o patrão era o seu Noivar e o vice era o Tadeu, né? Os dois que estavam na patronagem do Ronda Charrua. Foi quando a minha família veio para Farroupilha, meus pais trabalharam na churrascaria Ronda Charrua, então eu posso dizer que um pouco da minha vinda para Farroupilha, né, e tudo que essa cidade me propiciou, né, e todos os sonhos que a gente vem realizando de ajudar a nossa comunidade, tem também um pouco a mão do seu Noivar, que permitiu que nós estivéssemos próximos naquele momento lá, já no longe 1991. Então, a força do legado do seu Noivar, né, trouxe mais do que uma semente. Então, a gente quer agradecer e nós vamos continuar cultivando tudo isso que ele trabalhou em vida aqui no nosso município. Inclusive nesse fim de semana, né, Rogério, que a gente teve o Rodeio Artístico na sua primeira edição aqui em Farroupilha, que foi um grande sucesso. Então eu quero agradecer principalmente ao Ataíde, que foi o coordenador do rodeio, mas junto com o Rogério, com o Zilmar, com o Mauro, do Ronda, do Rancho, do Aldeia Farroupilha, do Juarez, da Associação dos CTGs, né? O Cinquentenário é o palco sagrado do tradicionalismo gaúcho, e a gente teve mais um grande evento, com um grande público, com pessoas também ocupando os hotéis, movimentando o comércio do nosso município. Então a gente está muito feliz com a realização desse evento, e já fica claro o nosso convite para os festejos Farroupilha, que vai ser do dia 11 ao dia 20 de setembro no Largo Carlos Fetter. Aqui então, Rogério, dizer que a comunidade de Machadinho foi contemplada ainda na gestão do prefeito Fabiano Feltrin, com o início do asfaltamento dessa via da FR-17 aqui no Machadinho. O prefeito Fabiano entregou na época lá em 2024 o primeiro trecho, só que quando foi fazer aquele asfalto, teve as enchentes, levou embora a ponte do jeito que estava. Nós tivemos que recalcular a rota, tivemos que reiniciar todo esse processo, fazer um projeto novo para a ponte, e depois então agora nós estamos entregando hoje aqui uma ponte nova com um investimento de mais de R$1 milhão e também um novo trecho de asfaltamento que liga aqui a comunidade agora de maneira segura, larga, ampla, que nós estamos entregando junto com essa nova ponte aqui para a comunidade de Machadinho. O investimento total, R$1.271.000, sendo que a gente teve R$656.000 da Defesa Civil, e nós tivemos mais praticamente esse valor de contrapartida por parte do município. Então, Rogério, é mais uma obra entregue, é mais uma semana que a gente começa de maneira positiva aqui comemorando com essa comunidade também, que há muito tempo se dizia esquecida, e que agora então a gente iniciou com a pavimentação, agora já vem uma segunda etapa e uma ponte nova que certamente vai dar segurança para quem transita por esse local.
12: Ok, Rogério, são informações que eu trago diretamente aqui da linha Machadinho. Eu quero agradecer a família do Luiz Chiele, que nos fornece o sinal Wi-Fi, para a gente trazer as informações para os ouvintes da Espaço FM, Rogério.
0: Prefeito, grandes lembranças aí do Noivar, também da vinda da sua família para cá. Mas, prefeito, um fim de semana de aplaudir de pé o que a gente teve aqui de eventos. Mas tem um detalhe, a gente tem as notícias tristes do Noivar, mas tem um assunto aqui que foge um pouco da prefeitura, mas é nós aqui de Farroupilha, o problema é nosso aqui. Rodovia 448, não é que tá abandonada, estão fazendo obras necessárias, enfim, gigantes, Nova Roma do Sul, Farroupilha, um investimento que vai passar de 100 milhões, só que é o segundo carro que despenca. O Miller, que chegou lá hoje de manhã, constatou falta sinalização, um perigo muito grande. Dias bonitos, não está tendo trabalho como poderia ter. O que o prefeito Jonas pode auxiliar nesse caso?
13: Rogério, então, nós sempre que a gente conversa, né? Primeiro, claro, a gente deixa claro a responsabilidade, nesse caso é uma rodovia estadual, então coordenada aí pelo DAER, pelo governo do estado, mas muitos farroupilhenses transitam por esse local, embora a gente não tenha a mesma capacidade de resposta quando é um assunto do município, a gente sempre se envolve. Na semana passada, a gente já fez uns contatos iniciais com o pessoal do DAER aqui de Bento Gonçalves, repassamos os relatos, solicitamos os esclarecimentos, eles deram algumas informações, né? Até um resumo do que vai acontecer na obra que nós encaminhamos, inclusive, para poder compartilhar com os ouvintes essas informações do projeto como um todo, que, como você disse, é importante, são 100 milhões de reais de investimento que vão acontecer nessa estrada, nesses 40 quilômetros, né? Entre Farroupilha e Nova Roma do Sul, mas também a gente precisa que a obra esteja acontecendo e principalmente que ela esteja dentro das possibilidades segura, sinalizada, e nós fizemos um novo contato no fim da semana passada e já fizemos uma reaproximação hoje, na segunda-feira, parece inclusive que teremos uma conversa aqui com as pessoas do DAER ainda na manhã dessa segunda, mesmo que por telefone, eles colocam, claro, a impossibilidade de algumas manifestações em função do período eleitoral que está acontecendo, mas eu disse que não tem problema, se eles passarem para nós mesmo, a gente compartilha com a comunidade as informações e nós, assim como outros assuntos que muitas vezes não está diretamente ligado à prefeitura, mas sim ao município e importa, impacta na vida dos farroupilhenses, nós vamos atuar dentro das nossas, claro, limitações para poder ter os esclarecimentos e a resolução dessas situações o mais rápido possível. Então a gente está se envolvendo nesse assunto, Rogério, e tendo novas informações a gente compartilha, enquanto que ao mesmo tempo a gente pede cuidado também para as pessoas que transitam no local, que possam também andar com uma velocidade reduzida, né? A gente vai fazer um contato também com a Polícia Rodoviária para que possa também auxiliar, quem sabe, nessa questão da sinalização, da fiscalização do local, para que a gente não tenha outros acidentes nesse trecho enquanto durar essa obra, que a gente sabe que ela não vai ser tão rápida também, dado Exato. O tamanho das estruturas que estão sendo colocadas nesse local.
0: Prefeito, grande semana aí, uma excelente segunda-feira, muito obrigado, qualquer novidade, por favor, bom dia.
13: Muito obrigado, Rogério. Só para informar, né? Depois até o presidente Pastor Davi deve reforçar as informações, mas hoje vai estar na Câmara de Vereadores o pessoal da RGE, né? Conversando também sobre as demandas aqui do nosso município. E a gente sabe que agora, nesse mês de agosto, a gente teve várias reclamações com relação a faturas e a serviços da concessionária. Nós temos também nessa semana aí na quarta-feira o Bingo da Pai, né? Que vai ser certamente um sucesso. E a gente quer já parabenizar aí o Rotary e a PAI pela mobilização. Nós estamos na semana da pessoa com deficiência, então o Bingo da PAI também é um ponto alto desses momentos, né? Já no sábado a gente vai ter o desfile cívico lá no 1º de maio, que acaba abrindo, né, as comemorações da Semana da Pátria, que vão estar aí presente nos próximos dias, movimentando agora esse finalzinho do mês de agosto, começo do mês de setembro, que vai ter festejos Farroupilha, vai ter o Yesterday, vai ter uma série de coisas boas acontecendo aqui no nosso município, e assim a gente agradece, Rogério, a oportunidade que você nos dá para conversar com a nossa população e deseja a todos uma boa semana.
0: Muito obrigado, um abraço, Miller, muito obrigado.
14: Valeu, Rogério.
0: Até já. Família Kiele, muito obrigado aí, o Wi-Fi nos emprestando aí para poder fazer essa transmissão, já que não pega celular nessa região, né? Sem o Wi-Fi. Muito obrigado, Lolinha Machadinho, em festa 9 e 10. 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Só dá uma atualizada rápida no portal da Espaço. Motorista fica ferido ao cair em buraco de obra na 448 em Farroupilha. É o segundo acidente no local em menos de um mês. A informação que a gente tem do SAMU, os bombeiros, quem atendeu, o motorista teve leves escoriações. Aqui o milagre, dá uma olhadinha na violência do acidente. Olha o que está sinalizado isso aí. Isso aqui, vem cá, isso aqui é coisa de Ministério Público se envolver no assunto também. espaçofm.com.br. Virou notícia, porque foi um dos primeiros a fazer doação. Empresário farroupilense Alexandre Grendene Bartelli doa 2,5 milhões para a campanha de Luciano Zucco. O empresário farroupilense Alexandre Grendene Bartelli doou 2,5 milhões para a campanha de Luciano Zucco do PL ao governo do estado. O valor foi repassado de uma só vez e representa até o momento a maior entrada de recursos registrados entre os candidatos ao governo no primeiro turno. espaçofm.com.br.
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0: 9:20, repito, 9:20, temperatura 8 graus, novidade. 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Eu vou intercalar com os ouvintes aqui, tem vários assuntos. Prioridade, mudo a pauta aqui, prioridade com os ouvintes. 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Tem oportunidade de emprego na ITM, Indústrias Têxteis H Milagre. Tecelão, operador de máquinas e mecânico de manutenção. Eu vou passar o WhatsApp aqui para você enviar teu currículo. O trabalho na ITM é de segunda a sexta-feira. 3261-0772. 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Eu vou aqui rapidinho com os ouvintes, pedindo a presença aqui da reportagem também na Cooperativa Vitória. Gilmar Freitag, é um problema antigo aí. Gilmar, por favor.
1: E o problema continua igual ou pior? Que agora fizeram o asfalto em cima lá, agora desce toda a água para baixo aqui. E tá tudo liberado para nós fazer a rua. Nós tínhamos até contratado o calceteiro. Eu tenho até a planilha no celular da rua de 12 metros. Agora a prefeitura inventou uma moda que não liberam meia rua. Porque o outro lado na nossa frente ali é rural, né? Então a prefeitura teria que fazer o alargamento de 12 metros, como tá todos os projetos. Botar a tubulação e nós ia fazer por conta daí o calçamento, né? O asfalto, o calçamento. Só que nós vamos calçar o nosso 6 metros. O outro lado, que é rural ainda, diz que não vai calçar agora. Então a prefeitura diz que não libera, não vai fazer obra, porque nós só vamos fazer meia rua. Aí então nem o alargamento e a tubulação eles não vêm botar. Que seria direito nosso, né? Nós temos uma ruazinha aí de 3. Nem se chama de rua aquilo ali, é a estrada antiga que se passava de carroça de boi ainda, nesse tema ali. E então assim, desde o tempo do Bareta, bom, o Miller lembra bem, Rogério, esse assunto aí. Ele já teve duas vezes aí na frente das nossas casas aí fazendo a reportagem, e a prefeitura promete desde então até hoje, entra prefeito e sai prefeito, tudo a mesma conversa, vamos fazer.
0: Gilmar, baita assunto aí, vamos estar com a reportagem hoje aí, a reportagem fazer um contato para reunir os moradores. Outro assunto, obrigado Gilmar, vamos estar ainda hoje aí, poder agilizar melhor. 9h24, parece um assunto pequeno, até alertar os cabos eleitorais, os candidatos, o pessoal que é pago para colocar nos trevos, colocar nas rodovias, nas avenidas, os banners dos candidatos, isso aí pode ter efeito contrário. Estão colocando no trevo do Santa, o trevo da Grendene, a cruzamento da Grendene, o apelidado trevo da Grendene, já é perigoso normal. Agora, aí, o pessoal está colocando agora, deixa eu liberar aqui, ó. Realmente sobre esses banners, aqui no trevo da Grendene, ficou bem ruim para enxergar. Eu tenho que trabalhar, eu vou à noite, escuro, aquilo atrapalha a visão completamente. Ótima semana, a Mai está com a gente. Mai, muito obrigado. Deixa eu liberar aqui. O Álvaro também dá um testemunho.
2: Mas ali tá ruim, né? Já é ruim por si próprio, é encheiro de banner, de bandeira ali, quando entra ali sentido, quem dobra a esquerda para sentido Caxias, tá um perigo. Ontem nós estávamos ali, fomos até ali na aldeia ali, tinha um carro, entrou por cima lá, olha, escapou por um tiço, para dar no meio uma compass que estava descendo, porque não tem visão nenhuma, né? Já é ruim, botaram aquelas placas, tu imagina, né?
0: Alvaro, muito obrigado sempre aí. Candidatos, Cabuzeiro, isso aí tem feito contrário para vocês, hein? Vambora. A dona Tere, querida, faz caminhada no Lago Carlos Vetter, também tem um assunto para abordar. Tere, por favor.
3: Bom dia, Rogério. Aqui é a Tere Tomazini. Eu tenho um pequeno relato para te fazer que pode ficar grande.
0: Por favor.
3: Eu caminho aqui todas as manhãs, aqui no Largo Carlos Vetter. Não só eu, como outras pessoas. E alguém teve uma ideia brilhante de pegar o carro e vir fazer cavalinho de pau ali no cascalho, onde é construído o salão de baile da Semana Farroupilha. E esses cascalhos vieram tudo aqui na pista de caminhada. É perigoso, muito perigoso, porque a gente caminha aqui e pode cair. Pois é, eu achei muito feio mesmo isso. Quem fez isso, pelo amor de Deus, que tenha consciência. Muito obrigada, Rogério.
0: Tere, eu que te agradeço aí. 9:26. Aqui o Altemir dá um recado aqui. Solução para os banners nos trevos é isqueiro bique, limpa rápido. Aí tu, não, mas a vontade é essa, o detalhe que tu fizer isso te pegar, que tu vai te incomodar pra caramba, isso que é o problema. Tanto da Grenense está péssimo com essas propagandas políticas, já não se tem visão normal, agora ficou péssimo. Gente, só bate uma foto aí, me manda aqui aos candidatos pra gente divulgar, até pedir. Isso é um favor fazer pra eles aqui, porque você vai ter efeito contrário. 9:27.
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0: Senhoras e senhores, bom dia, 9:31. A Juliane querida, aqui é Juliane Bartelli Moroni, manda informação. Juli, muito obrigado, que é utilidade pública. Só para avisar as lideranças de Farroupilha, o prefeito falou há pouco, é uma obra do Dyer, mas a população de Farroupilha está sofrendo porque eles não estão fazendo nada. Teve um carro que caiu, é o segundo em um mês. É só olhar como é que está a sinalização. Para quem não conhece, isso aqui é à noite, isso aqui é roleta russa, sem nenhum exagero. Tem alguém trabalhando agora nesse momento?
13: Bom dia, Rádio Espaço, ouvinte Juliane. Só para avisar que aqui nas obras da ERS 448 não tem ninguém trabalhando. Com este sol, não tem nenhuma máquina trabalhando.
0: Jôli, muito obrigado. Juliane Bartelli Moroni. Juliane é utilidade pública. Mandou um vídeo agora, né? Não tem ninguém. E a sinalização agora com... Quem chega tá, durante esse horário aqui, tu vai ter... Mas não tem placas com antecedência, nada. Isso aqui, o problema é à noite e na serração no dia a dia. 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JG Comando Shopping, a gente volta ao meio-dia. Muito obrigado, Feltrin Group, Memorial São José, Grupo L Fórmulo, Super Andreaça, Sicredi Serrana, Unimed Serra Gaúcha, Oral Unic, Cooperativa Vinícola Garibaldi, Ferragem De Biase. Tivemos a Feira das Pontas, sexta, sábado e domingo ontem. CDL ao meio-dia, o Rossi vai estar com a gente fazendo uma avaliação. Tem alguma sugestão para a feira do ano que vem? Pessoal da CDL gosta de receber sugestões também. 9:34, boa semana.
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1: Olá, muito bom dia. Boa segunda-feira. Hoje, 24 de agosto. Continue aqui na 100.9. 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Tempo bom, céu azul, sol brilhando, temperatura subindo. Já estamos com 9 graus.
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1: Vamos juntos a partir de agora até o meio-dia nesta linda manhã de segunda-feira, tempo bom, céu azul, sol brilhando, algumas nuvens, 9 graus a temperatura, 24 de agosto é o 236º dia do ano. A data é marcada pelo dia da infância e pelo dia do artista. Muito bem, vamos juntos até o meio-dia, música e informação, sempre na parceria, no apoio, no patrocínio da Ótica Farroupilha, CFC Farroupilha e Círculo Saúde. Você sabe então, daqui a pouquinho tem previsão do tempo para a Farroupilha, para o estado, tem notícias, tem informações, 11 horas, nossa homenagem para os aniversariantes, é o Shopping te fazendo companhia com a melhor sequência musical do teu radio. Me dê a noite. Give him the night. George Benson abrindo shopping com Stephen Wonder. Part-time lover. Bom dia, boa segunda, boa semana. 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
1: Ecstasy.
2: Ecstasy. 19 de setembro, mais uma festa Yesterday. Stevie Wonder, Part-Time Lover. Olha, o Stevie Wonder é nome artístico do Stevelin Hathaway Morris. Cantor, compositor, multi-instrumentista, produtor musical e ativista de causas sociais estadunidense. Stevie Wonder é um dos artistas musicais mais vendidos de todos os tempos, com mais de 100 milhões de discos vendidos em todo o mundo. Nasceu no dia 13 de maio de 1950, está, portanto, com 76 anos. Nasceu lá em Michigan, nos Estados Unidos. Esse é o Stevie Wonder. E tudo começou com George Benson, cantor e guitarrista norte-americano de jazz. O George Benson nasceu numa família de refinados músicos amadores. Aos 6 anos já tinha começado a se apresentar ao público. Um ano depois, sua mãe se casou com um eletricista que também tocava guitarra de jazz amplificada. Olha só. Nasceu no dia 22 de março de 1943, lá em Pittsburgh, na Pensilvânia, lá nos Estados Unidos. Está, portanto, com 83 anos, o grande George Benson, que abriu o shopping de hoje. 9:50, temperatura ainda em 9 graus.
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2: É, massa de ar seco e frio segue sobre o território gaúcho. Tivemos frio intenso, temperaturas negativas e formação de geada nesta segunda-feira. A tarde será ensolarada e a temperatura sobe gradativamente com grande amplitude térmica no oeste e noroeste. As máximas poderão oscilar ao redor de 18 a 20 graus. No leste e sul, a tarde terá aberturas de sol, porém a temperatura sobe pouco. Após uma janela de tempo seco associada a uma massa de ar frio, o tempo começa a se instabilizar na segunda metade desta semana no Rio Grande do Sul. A Metsul Meteorologia antecipa cenário sinótico complexo no final do mês, com elevado potencial para eventos muito expressivos de chuva e risco de tempo severo localizado, tá? Hoje, então, para Erechim, 20 na máxima, Santa Rosa, 21, Caxias do Sul, 14, Porto Alegre, 16, Capão da Canoa, 16, Torres, onde eu estava ontem, aliás, 15 graus, né? Aliás, Torres está muito bonita, né? Meu Deus do céu, tá show de bola, realmente, né? É muito legal mesmo.
3: Só a volta que não foi legal, né? Pela Freeway, poça. De Torres até Farroupilha, 6 pedágios, meu Deus do céu, pela Freeway, né, pessoal? Bom, para Farroupilha hoje, sol, muitas nuvens durante o dia, períodos de céu nublado, noite com muitas nuvens. Hoje para Farroupilha não tem previsão de chuva, tá? A temperatura máxima é uma referência, 13 graus. Amanhã para Farroupilha, sol, algumas nuvens ao longo do dia, forma-se nevoeiro à noite, 5 na mínima, 18 na máxima. Quarta-feira, dia 26, 8 na mínima, 23 na máxima, também não deve chover. Quinta-feira, como os meteorologistas estão falando, né? Sol, muitas nuvens e pancadas de chuva à tarde. À noite ocorre temporal, quase 10 milímetros de chuvas, 15 graus na mínima e 24 na máxima. Sexta-feira, dia 28, 19 na mínima, 28 na máxima, chove bastante, viu? 19 milímetros. Sol, muitas nuvens, chove rápido durante o dia e à noite. No sábado, dia 29, 33 milímetros, chove mais ainda, né? Sol com muitas nuvens, anublado, com chuva de manhã, tarde com temporal e noite chuvosa, 13 graus na mínima e 20 na máxima. No domingo, chove mais ainda, lá no dia 30, 13 na mínima, 18 na máxima. Sol com muitas nuvens, chove rápido durante o dia e a noite, mas a quantidade é alta de chuva, em 52,5 milímetros. Lá na segunda-feira, então, que será o último dia do mês de agosto, mês do bom gosto, 10 na mínima e 18 na máxima, sol com muitas nuvens, anublado com chuva de manhã, tarde com temporal e noite chuvosa, né? Depois então, na terça-feira, que é dia primeiro, sol o dia todo, sem nuvens, noite de tempo aberto, ainda sem nuvens, 5 na mínima, 13 na máxima, e tá aí, teremos tempo bom daí, né? Mas tá bom até aí, né? Na quarta-feira teremos tempo bom, lá na quinta-feira, dia 3 também, lá na quarta, dia 4 também, então tá aí a previsão do tempo, a estendida.
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3: Alô, você que nasceu sob o signo de Áries, como será a tua segunda-feira? A semana começará com a carreira em primeiro plano. Você terá disposição para assumir nova responsabilidade. Programe a agenda do dia antes de sair correndo, tá? Uma conversa com o par ou sócio fluirá melhor no fim do dia. Assuntos dos filhos ou de um projeto autoral trarão boas notícias. Invista na sua imagem profissional. Popularidade em alta, Áries. Agora, previsões para você de Touro. Estudo, viagem e documentação avançarão bem nesta segunda. Encontre soluções práticas para vencer as burocracias e agilizar resultados. O sol iluminará seus talentos e os assuntos do coração. Resolva uma pendência familiar ou da casa com uma conversa direta. A rotina de trabalho será cansativa. Intercale os compromissos com cuidados de bem-estar. Tá bom, Touro? Previsões agora para você de Gêmeos. Um acerto financeiro pedirá atenção neste início de semana. Revise valores e prazos. Casa e família entrarão em foco. Um assunto doméstico pedirá encaminhamento e agilidade. Suas palavras terão força extra. Use para negociar melhor um contrato. O amor trará leveza no fim do dia. Escolha as amizades com critério. Nem todo mundo merecerá sua confiança, tá, Gêmeos? Previsões agora para você de Câncer. As parcerias abrirão a semana, alinhe expectativas que estavam no ar. O sol aquecerá as comunicações e contatos. Bom momento também para vencer burocracias e acertar documentos. Com Marte em seu signo, a disposição continuará alta. Um ganho financeiro animará o clima. Exerça seus talentos e se valorize. Hora de construir estabilidade para o futuro, Câncer. Na volta do intervalo, previsões para Leão, Virgem, Libra e Escorpião. É rapidinho, é vapt-vupt.
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3: F. Alô, você que nasceu sob o signo de Leão, a rotina pedirá organização. Comece a semana com foco nos assuntos práticos e elimine tarefas. O sol iluminará a vida financeira. Administre seus recursos e planeje o orçamento com visão de futuro. Um descanso silencioso fará bem. Consolide o que você já conquistou e agradeça a quem esteve junto nos momentos mais desafiadores. Sucesso pela frente. Agora, previsões para você de Virgem. Com o sol em seu signo, você sentirá energia voltando aos poucos. Um programa com os filhos ou um projeto criativo animará o clima. Invista no seu prazer e curta as coisas boas da vida. As finanças pedirão revisão e visão realista, viu, Virgem? Amigos darão apoio num assunto prático. Um novo ciclo começará devagar e ganhará força a cada dia. Amor em alta, Virgem. Previsões agora para você de Libra. Casa e família pedirão atenção neste início de semana. Organize seus espaços e resolva o que estava pendente. O período será mais introspectivo, bom para encerrar ciclos, descansar e restaurar suas energias. Olha, um cochilo curto no meio do dia devolverá seu rendimento, viu, Libra? Amigos trarão convites e informações úteis. Conquistas pela frente. Agora, previsões para você de Escorpião. As comunicações estarão abertas. Aproveite para pesquisar informações, descobrir novidades e expressar suas necessidades. Uma mensagem clara renderá mais do que uma reunião de trabalho. Amizades e atividades de grupo ganharão destaque. Reúna gente com gente que soma, né? Reúna gente que soma e agrega valor. Uma decisão profissional abrirá novo caminho na carreira. Prestígio em alta, viu, Escorpião? Daqui a pouquinho tem previsões para Sagitário, Capricórnio, Aquário e
5: Peixes.

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1: 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Bill Medley, The Time of My Life, É o Tempo da Minha Vida, e Barão Vermelho por Você. O sorteio da Mega Sena, que foi realizado ontem em São Paulo, teve uma aposta ganhadora, viu? É, olha só, o prêmio para as apostas que acertaram as 6 dezenas, 57.261.598 reais. Foi uma aposta única de Blumenau, em Santa Catarina, que acertou as os seis números, né? 44, 06, 27, 50, 02 e 39, na ordem do sorteio. Então, teve uma aposta, né, ganhadora. Vamos ver aqui as demais loterias da Caixa aqui, só para fechar a informação da rainha das loterias, né? Mega Sena, um ganhador. Amanhã deve pagar 3.500.000 reais, né? Vamos ver aqui. 5 acertos, 76 apostas ganhadoras, com o prêmio de 34.212 reais. E com 4 acertos, 4.346 apostas ganhadoras, R$ 986 para cada aposta ganhadora. Então, uma aposta ganhadora, olha que maravilha, né? Vai levar aí 57.261.598 reais com 10 centavos. Falando em loterias, né? 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Na volta do intervalo, previsões para Sagitário, Capricórnio, Aquário e Peixes no horóscopo 100.9. Previsões para esta linda segunda-feira de tempo bom, céu azul, sol brilhando, 10 graus a temperatura. 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
2: Fique atento, o consumo de peixes acrescenta nutrientes importantes à alimentação. Peixes como sardinha, atum e salmão são fontes de proteínas e gorduras boas, que fazem parte de uma alimentação equilibrada e variada. A vida é melhor quando se tem saúde.
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1: 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Tá valendo aqui no site da Espaço, vendo as fotos também. O motorista ficou ferido por volta das 16 horas e 30 minutos. Deste domingo, ontem, dia 23, ao cair no buraco de uma obra que está sendo realizada, a obra está sendo realizada lá na 448, aqui em Farroupilha. Este é o segundo acidente que aconteceu no local. De acordo com a ocorrência, a vítima trafegava no sentido Farroupilha Nova Roma do Sul, quando acabou caindo com sua caminhonete GMD10 em um dos buracos que foram abertos para a instalação de uma tubulação para melhorar o escoamento da água. O veículo tombou em cima da tubulação que está sendo instalada a cerca de 4 metros abaixo do nível da rodovia. O motorista foi encaminhado ao Hospital São Carlos. Tem as fotos, né? Tem a matéria completa no site da Espaço. Ainda bem que não perdeu a vida, mas por outro lado, um casal morreu em colisão com caminhão na BR-470 em Bento Gonçalves. Um casal identificado como Paulo Marcelo da Silva e Valquíria Freitas dos Santos, ambos de 40 anos, morreram em uma colisão com um caminhão por volta das 20 horas e 30 minutos deste domingo na 470 em Bento Gonçalves. Conforme a ocorrência, as vítimas estavam em um Chevette, um GM Chevette com placas de Bento, que colidiam em um caminhão emplacado em Francisco Beltrão, no Paraná. O acidente aconteceu no quilômetro 210. O casal foi atendido pelo Corpo de Bombeiros e SAMU, mas não resistiu aos ferimentos e morreu no local. E o caminhoneiro não se feriu. Tem a matéria completa também, com a foto do Chevette totalmente destruído. Casal morre em colisão com caminhão na BR-470 em Bento Gonçalves, espaçofm.com.br.
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1: 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Vamos fechar o horóscopo 100.9, previsões para os últimos quatro signos.
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1: Alô, você que nasceu sob o signo de Sagitário, assuntos financeiros estarão em destaque neste início de semana. Valerá revisar o orçamento antes de assumir compromissos. O sol iluminará a carreira e caminhos para o futuro. Ótimo momento para aumentar a exposição e a visibilidade profissional. Um plano de estudo ou viagem seguirá em andamento. Amigos trarão indicações importantes, Sagitário. Previsões agora para você de Capricórnio. Aproveite a passagem da Lua por seu signo para cuidar da imagem, das necessidades pessoais e fortalecer a autoestima. Estudos e viagens alargarão seus horizontes nesta fase, viu, Capricórnio? Acertos financeiros avançarão com objetividade. Fique de olho em uma proposta interessante de parceria. Inovações no trabalho trarão mais tempo e liberdade. Supere o passado. Agora, previsões para você de Aquário. Respeite seu ritmo e comece a semana devagar. O sol iluminará mudanças que trarão melhor qualidade de vida. Conversas esclarecedoras com uma parceria aumentará a confiança. A rotina e a saúde pedirão atenção. Beba mais água e movimente o corpo. O básico fará a diferença, viu, Aquário? Bom momento também para fazer terapia e se fortalecer interiormente. Previsões agora para você de Peixes. Novas conexões abrirão a semana. O sol iluminará as parcerias, a vida a dois e as associações. A rotina de trabalho pedirá mais organização e foco nas soluções práticas. Assuntos financeiros poderão interferir no amor, viu, Peixes? Encerre processos do passado e renove as estruturas. Hora de aprender com novas referências e rever acordos. Bons resultados em negociações. Peixes, horóscopo 100.9 no shopping, volta amanhã neste mesmo horário, mais ou menos neste horário.
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1: Muito bem, Diana Balzan. Recado dado. Pode ser você, My B.U., Stephen Bishop. Depois tem Phil Collins, nesta segunda-feira aqui na Espaço, a rádio dos melhores ouvintes.

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2: Take a look at me now. É o Phil Collins and Steve Stephan Bishop. It might be you. 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Chegando a dica de hoje, qual a dica de hoje? O descanso influencia diretamente na voz. Noites mal dormidas, estresse e cansaço podem deixar a fala mais fraca e aumentar o esforço para falar. Vocês ouviram, colegas? Esta é uma dica de Johnny Lantejola, PP Apanho Centro Automotivo, telefone 3261-2743, facebook.com/ Johnny Lantejola. A dica é tão boa que eu vou repetir. O descanso influencia diretamente na voz. Noites mal dormidas, estresse e cansaço podem deixar a fala mais fraca e aumentar o esforço para falar.
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0: responsável pela cobrança. O aplicativo também indica o canal oficial utilizado para realizar o pagamento do pedágio eletrônico. A novidade chega após um período de testes, adaptação, homologação e integração entre os diferentes sistemas envolvidos na operação. Como funciona o Free Flow? Diferentemente dos pedágios tradicionais, o sistema permite que os veículos passem pelos pontos de cobrança de pedágio sem precisar parar em cancelas ou cabines físicas. A identificação e a cobrança são feitas por meio de tecnologia automática. Além de facilitar o fluxo nas rodovias, o modelo busca reduzir filas e diminuir o risco de acidentes provocado pela necessidade de frenagens e paradas nos postos de pedágio. Outra diferença está na forma de cobrança. No Free Flow, o valor da tarifa pode considerar o trecho efetivamente percorrido pelo veículo, em vez de uma cobrança fixa em uma praça de pedágios. As regras, no entanto, variam de acordo com cada trecho concedido. Com a integração ao aplicativo CNH Brasil, o governo pretende facilitar o acesso dos motoristas às informações sobre suas passagens e, principalmente, reduzir a dificuldade para identificar onde e como realizar o pagamento de uma cobrança feita pelo sistema eletrônico. Tá aí uma boa notícia.
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0: 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Tava olhando aqui na minha CNH Brasil, já está em funcionamento, é bem bacana aí o que está acontecendo com o aplicativo, já cai tudo certinho aí no celular, todas as informações, bem bacana. Muito bem, 10h41. Música, informação, serviço, é o Shopping te fazendo companhia aqui nas ondas a espaço. A rádio dos melhores ouvintes, Fábio Júnior, volta ao começo, depois Alan Jackson, I'll try. Eu vou tentar, eu tentarei.

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1: Alan Jackson, I'll try. Fábio Júnior volta ao começo. Olha, ouça essa notícia, meu amigo, minha amiga. Farroupilha está entre os 30 maiores municípios do Rio Grande do Sul com maior índice de inadimplência, segundo o levantamento da Câmara de Dirigentes Lojistas, CDL, de Porto Alegre. O município aparece na 27ª posição com 32,4% da população adulta com dívidas em atraso, conforme dados de julho de 2026. O levantamento considera os 30 municípios gaúchos com maior produto interno bruto, que é PIB, né? E o tamanho em tamanho absoluto. Entre as cidades analisadas, 16 registraram índice de inadimplência de 40% ou mais. Vamos com o top 5. Na primeira posição, Alvorada, inadimplência de 52,2%. Segunda posição, Viamão, inadimplência 50,7%. Cachoeirinha, em terceira posição, 49,5%. Quarto lugar, Gravataí, 49,1%. Quinto lugar, Sapucaia do Sul, com 46,9% de inadimplência. Tá fácil a coisa. Depois vem Canoas, Bagé, Guaíba, Cruz Alta, São Leopoldo, Rio Grande, Santa Maria, Sapiranga. E aí vai, né? Vai. Tem toda a relação no site da Espaço. 27ª colocação, então, Farroupilha com 32,4%, Bento Gonçalves na 28ª posição com 32,2%, Erechim 31,9, 29ª posição, e na 30ª posição Venâncio Aires com 30,7%. Chamando aqui atenção para Caxias do Sul, que está na 21ª posição com 36%. Porto Alegre, a capital, 19º, com 37,6%. Matéria completa com a relação completa dos inadimplentes, né, no site da Espaço FM. Farroupilha está entre as 30 cidades com mais inadimplência no Rio Grande do Sul. 10:52, temperatura 11 graus.
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1: Ecstasy. Olha, agora há pouco eu falei na boa notícia, que é uma boa notícia realmente, né? Aplicativo CNH do Brasil passa a mostrar passagens em pedágios com o sistema Free Flow. É bacana, realmente funciona, mas isso é a notícia boa. Agora vem a notícia ruim. As tarifas de pedágio ficam 4,64% mais caras a partir de hoje, em 7 praças de 3 rodovias federais do Rio Grande do Sul, administradas pela Via Sul. Para automóveis, caminhonetes e furgões, o valor passa de R$ 6,60 para R$ 6,90. O reajuste anual foi autorizado pela Agência Nacional de Transportes Terrestres, ANT, com base em índices inflacionários, além de mecanismos de reequilíbrio contratual. As praças estão localizadas na BR-101, em Três Cachoeiras, na BR-290, em Gravataí, em Santo Antônio da Patrulha, e BR-386, em Montenegro, Paverama, Fontoura Xavier e Vitor Greff. Segundo a ANT, mecanismos de regulação tarifária e a reversão de recursos não utilizados contribuíram para conter um aumento ainda maior. Os valores arrecadados serão destinados à operação, manutenção e melhorias na infraestrutura das rodovias. Falei agora há pouco que ontem eu quis voltar da praia, né? Pela Freeway e até Porto Alegre, né? Porque era tempo que não passava por aí. 6 pedágios até chegar aqui em Farroupilha. 6. Ah, poderia ter ido pela Rota do Sol. Pessoal, a Rota do Sol tem no mínimo 3 paradas, tá? O pessoal está consertando a rodovia, fazendo trabalho, manutenção, enfim, na rodovia, então te prepara aí, porque tem que ficar parado por várias, né? Por vários minutos, no mínimo em 3 vezes, tá? Tanto para ir quanto para voltar. Então, a rota fica complicada. Aí eu resolvi ir por Porto Alegre, né? Ah, poderia ter entrado em Gravataí, não, mas eu quis ir até Porto Alegre, só para fazer um passeio com os filhos, não é verdade? 6 pedágios, oh, coisa boa. É, faturar e faturar, oh, coisa boa. Será que eu falo que eu falei fora do ar sobre o nosso excelentíssimo? Não, né? Melhor não, pode gerar processo. Então, cala a boca.

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1: Taylor Swift e Ella Langley aqui na 100.9. Deixa eu mandar um bom dia, um abraço aqui. Ô Sônia, não posso ler o que você escreveu aqui, né? É, não posso ler, mas o que o Roberto mandou eu posso ler. Bom dia, JG, uma conhecida jornalista de uma conhecida emissora de TV teria dito que esses números que você noticiou são apenas uma sensação de inadimplência, que não se refletem na prática. Boa, Roberto, um abraço, né? Contém ironia, é. Nem dá para perceber, né? Grande abraço para você também. Vamos lá. Quem mais mandou aqui um abraço? Nézio. Bom dia, Jota. Rapaz, sobre hospedagem não é mole. Pagar não seria o problema. Pior é a estrada, né? Precárias. Vou a Santa Maria uma vez por semana com caminhão. É de lascar 6 pedágios e além, né? Também os radares eletrônicos que tem que ficar de olho, né? Nézio, um abraço pra ti. Obrigado pela audiência e pelo carinho, tá? Olha, é complicado. Eu falei, né? Que era tempo que eu não passava, hein, pela freeway. Sempre fui pela Rota do Sol e tal. Aí eu brinquei, né? 6 pedágios, 956 radares, 355 viaturas com radar móvel. E o que mais tem? Ah, tem os pardais, né? Cara, que loucura, meu, que loucura. Isso sim é ganhar dinheiro, né? Olha, documentos ou documento encontrado, né? É documento. Foi encontrada uma carteira de identidade, é documentos, e um cartão de transporte, tá? Foi encontrada uma carteira de identidade e um cartão de transporte da Faders, em nome de Rafael Ferreira da Silva. Alô, Rafael Ferreira da Silva, a tua carteira de identidade, o teu cartão de transporte também foi entregue aqui. A pessoa que encontrou, gentilmente entregou aqui na Espaço FM, obrigado sempre, você que encontra aí documentos, né, pertences, entrega aqui pra gente fazer a divulgação aqui na Paulo Broilo 360, é sobre loja. Então, Rafael Ferreira da Silva, passa aqui na Espaço e retira aí o teu cartão de identidade e o teu cartão de transporte da Faders, tá bom? Grande abraço para você que entregou aqui, obrigado sempre, tá certo? 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Na volta do intervalo, parabéns para você, nossa homenagem para os aniversariantes desta segunda-feira. Reforçando então, alô Rafael Ferreira da Silva, tua carteira de identidade, teu cartão de transporte foi entregue aqui na Espaço, tá? 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

hora de homenagearmos os aniversariantes de hoje, sempre para aqui, que delícia de sabor. Antes da homenagem para os aniversariantes, parabéns para o Fernando Cadoná Fabro pelos 9 anos de Tecnova. Parabéns, viu, Fernando? 9 anos de empresa. Parabéns agora então para os aniversariantes de hoje, para os aniversariantes Adelar Kizini, Alexandro da Silva dos Santos, Jordan da Silva Dal Forno, Laurilena Furtado Rodrigues, Lucena Bólico, Maria Marizete Rios Pereira, Lisélio Machado da Silva, Miguel Ângel Barreto, a Ponte, homenagem da Big Fair. Alô, Franciele Corso, homenagem do esposo, viu? Franciele Corso, homenagem do esposo Ângelo, filhas Isadora e Bettina, da mãe Bernadette, do irmão Fernando, da sobrinha Luísa e de toda a turma da Big Fair. Alô, Patrícia Antônia Alves dos Santos, parabéns da Troféu Trombini, Farroupilha Esporte e Lazer. Alessandro Nascimento da Silva e Roger Torres dos Santos, homenagem da Tecnova. Alô, Olívia Andressa da Silva Perim e Daiane Fátima Bottini dos Santos e Wellington Gabriel da Silva. Parabéns, de Máquinas Sazi. Parabéns, Clare Strapasson Trois e Michele Araújo Ramos. Homenagem da Objetiva Contabilation, né? Da Objetiva Contabilidade, tá? Clare e Michele. Roseli Benacchio e Cleiva dos Santos, parabéns da Madaria Anselme. Fernando Luiz Bom, homenagem da Madaria Anselme também. Quem mais está de aniversário hoje? Ah, vamos ver aqui, Clair Gobato, parabéns, Clair, homenagem da esposa Rosali, da filha Caroline, do genro Jean e de toda a equipe de calçados Jocar, parabéns, Clair Gobato. Eliane Moroni, parabéns, Eliane, homenagem do Lions Clube Farroupilha, imigrante. Jacinta Alesi, parabéns, Jacinta. Lembrei do piloto Alesi, parabéns, Jacinta Alesi. Homenagem da Associação dos Jogadores de Câmbio Longivitar e da técnica Marli de Faveri. Alícia Teles Paz, primeiro aninho, Alícia, parabéns. Um anite hoje, Alícia Teles Paz. Homenagem dos avós Daniela e Severino e dos tios Cristian, André, Daiane, Morgana, de toda a família. Parabéns, Alícia Teles Paz, primeiro aninho hoje. Alô, Amália, Gabriela, Sordi de Oliveira, 2 anítios hoje, Amália. Parabéns, homenagem dos avós Cláudio Miro e Clori, também dos pais Yuri e Larissa e da irmã Aurora, né, Amália? 2 aninhos hoje, parabéns. Alô, Antônio e Cezeli Sartori, homenagem de quem? Dos filhos Diego, Patrícia e Verônica, Antônio e Cezeli Sartori, mais um ano de feliz vida dois, aniversário de casamento hoje, parabéns. Alô, Bruna Maiori, parabéns, Bruna, homenagem dos pais Elisete e Juarez, dos irmãos Bernardo e Murilo e do tio Beto, tá? Do tio Beto também e dos avós José Carlos e Nadir, tá? Bruna Maiori, Edmilson, alô Edmilson Nazário, homenagem da esposa Sandra, da filha Eduarda e do afilhado Pablo Tai, de Milson Nazário. Alô, Fabrício Pascoal, parabéns, Fabrício, homenagem dos pais seu Remo e dona Ana e da irmã Luíse, tá, Fabrício? Gabriel Aguiar de Elis, parabéns, Gabriel, homenagem dos pais João Carlos e Marizete e dos irmãos João Marcelo e Ariane. Gustavo Alves Rodrigues, parabéns, homenagem dos pais Marciano e Ana Paula. Gustavo de Farias, parabéns, homenagem dos pais Antônio e Silvana, irmãos Guilherme, Grace e Augusto, é, Augusto, do tio Ademir, de quem mais? São tios, né? Ademir, Lise, Adriana, Alex e Alci e também dos cunhados, né? Nájila e Rodrigo e dos sobrinhos, Nicole, Leonardo, Heloísa, Gabriel e Maia. Parabéns, Helena Guerra Risse, parabéns, Helena, dona e Helena, homenagem dos filhos Ivete, Sadi e Marli, genros Cláudio, Vinícius, né? Cláudio e Vinícius, da nora Rosângela e dos netos Bruna, Júlia, Giovanni, Gustavo, Vitória e
Sofia. Alô, Yara Júlia Juscelski de Souza. Tudo bem, Yara Juscelski de Souza? Está de aniversário hoje a Yara Júlia. Homenagem dos pais Ivair e Edília e de todos os familiares e amigos. Parabéns, Yara. Alô, Isabela. Isabela, mais conhecida como Isa ou como Bela. É verdade. Isabela Silva Ferreira, homenagem dos pais Ezequiel e Gabriela, avós Marco Aurélio e Graciela e também da bisavó, a dona Eva, né? Isabela, parabéns. Alô, João de Césaro, parabéns, homenagem do amigão Sérgio, é do Sérgio, tá, João? Alô, Lino Menegatti. Seu Lino está de aniversário hoje, 91 anos, homenagem do filho Leonir, da Nora Vânia, neta Júlia, de todos os familiares e amigos, parabéns, seu Lino Menegatti. Tem um irmão que se chama Lino, é um pouquinho mais novo, né? 82 anos, né? Seu Lino Menegatti, parabéns. Alô, Luciano Cioato, parabéns, Luciano, homenagem especial dos avós Sadi e Almira, seu Sadi, dona Almira e de toda a família. Maria Isabel Marques, parabéns, Maria Isabel Marques, homenagem do esposo Vanderlei, que não é o Vanderlei Cardoso, é o seu Vanderlei, da filha Kelly e das netas Andriele, Juliana, Larissa e Raíssa, tá, Maria Isabel? Alô, Nicole Bilaveira Hens, parabéns, Nicole, homenagem dos pais Adelson e Luciana, do irmão Nicolas também, dos padrinhos João e Denise, das primas Bruna e Daniele e dos avós, seu Décio e dona Terezinha, parabéns, Nicole Belavera Hens. Alô, Osmar Elias, que ele de aniversário hoje, seu Osmar, homenagem da esposa Santina, que é uma santa pessoa, filhos Kelly e Cleiton e da nora Suzana, parabéns, Osmar Elias, que ele. Renan Paese tá de aniversário hoje, Renan, parabéns, homenagem dos pais Eloy e Inês, dos irmãos Guilherme e Michele e do cunhado Rodrigo, parabéns, Renan Paese, grande abraço, seu Eloy, como é que tá? E esse cabelo aí, Eloy? Mas tá, aqui tá, né? Guilherme, um abraço, viu? Obrigado pela audiência de sempre. Alô, Ritiele Morgana Bertolini, parabéns, Ritiele Morgana Bertolini, homenagem da mãe Rosane e da filha Bruna Rafaela. Alô, Ronaldo Pereira Silva, Isabelle Silva, olha que bacana, pai e filha que aniversariam no mesmo dia, é bem bacana mesmo, né? Homenagem da Edi, do Ronaldo, Rafael, Mônica e Alex, tá? Parabéns ao Ronaldo Pereira Silva e Isabelle Silva, pai e filha que aniversariam no mesmo dia. Aniversariantes que estão em nossa agenda, a todos muita saúde, alegria, felicidade, prosperidade, muito amor, só coisas boas, grana também que vai bem. E que esta data se repita por muitos e muitos anos com muita saúde e paz. Em casa, no trânsito, no trabalho, você por aí é o som da Espaço, nesta linda manhã de segunda-feira. Obrigado pela audiência e pelo carinho, tá? Boa semana. 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

0: Este William Albert Michael Burt, mais conhecido como Billy Idol, Eyes Without a Face.
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0: É, o Billy Idol nasceu no dia 30 de novembro de 1955. Está, portanto, com 70 anos. É, ele é sagitariano, olha só. Nasceu lá no Reino Unido, o Billy Idol, com Eyes Without a Face. Quer saber um pouquinho da tradução dessa música que você acabou de ouvir aqui na 100.9? Olhos sem um rosto, né? Começa assim, ó: estou completamente sem esperança, mais um sonho frustrado poderia trazer minha ruína quando eu estiver longe de casa. Não ligue para o meu telefone para me contar que você está sozinha. É fácil enganar, é fácil provocar, mais difícil ser liberto. Olhos sem um rosto, Eyes Without a Face. Este é o Billy Idol, e na primeira teve o grande Djavan.
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0: 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E o Rio Grande do Sul começou a segunda-feira com temperaturas negativas em pelo menos 24 municípios, conforme dados de estações meteorológicas oficiais, divulgados então pela Metsul Meteorologia. A menor marca foi registrada em São José dos Ausentes, na Serra, onde os termômetros chegaram a menos 5 graus e 7 décimos durante a manhã. Na sequência, os menores registros foram observados em Monte Alegre dos Campos, menos 4,6, Soledade, menos 4,5, Cambará do Sul, né? Cambará do Sul, menos 4,13, São Francisco de Paula, São Chico, menos 3,2. As temperaturas também ficaram abaixo de zero em municípios de diferentes regiões do estado. É, frio abaixo de zero atinge ao menos 24 municípios do Rio Grande do Sul nesta segunda-feira e São José dos Ausentes, para variar, né, entre aspas, registrou a menor temperatura com menos 5 graus e 7 décimos e outras cidades da Serra e do interior também tiveram marcas negativas, lembrando sempre que estes números, né, são dados oficiais.
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2: Fique atento, a limpeza de portas dos equipamentos merece atenção. Entradas de carregamento, fones e outros conectores acumulam poeira com o uso. Por isso, a limpeza cuidadosa e com os materiais adequados ajuda a preservar as conexões dos seus aparelhos. 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
3: Música e informação no teu rádio, o Shopping te fazendo companhia até o meio-dia. Falando em informação, a Braskem, uma das maiores petroquímicas do Brasil, protocolou na madrugada de hoje, segunda-feira, dia 24, pedido de recuperação extrajudicial para reestruturar uma dívida de 10,3 bilhões de dólares. Meu amigo, minha amiga, 54 bilhões de reais. O pedido ocorreu no fim do prazo de proteção que a companhia havia obtido contra ações de cobrança e execução de credores enquanto negociava a reestruturação de sua dívida. A empresa entrou agora em uma nova etapa de negociação com os credores. A Braskem deverá buscar um acordo sobre as condições para reorganizar as suas dívidas, incluindo prazos e formas de pagamento. Tá boa coisa, hein? Petroquímica Braskem entra com pedido de recuperação extrajudicial e a dívida é só 54 bilhões de reais.
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3: Será que eu falo ou eu não falo? Não falo. Chega mais, Lulu Santos.

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1: 11:50, Stella Left, antes teve Morgan Wallen, Bruce Springsteen e Lulu Santos com os irmãos Melim e Ariel Donato, aqui na 100.9, 11:51, temperatura agora já em 14 graus.
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1: É, em casa alguém espera por você. Tava lendo aqui no site da Espaço, a Prefeitura de Farroupilha, por meio da Secretaria de Obras e Trânsito, realizou nesta segunda-feira o ato, né? O ato de entrega da ponte localizada na FR-17, na comunidade de Linha Machadinho. A estrutura passou por uma ampla obra de recuperação e foi totalmente reconstruída, garantindo mais segurança e melhores condições de trafegabilidade para moradores e usuários da via. Matéria completa também com galeria de fotos, espaçofm.com.br. Tá lá no site então a matéria sobre a prefeitura que realizou entrega da ponte, né? Da FR-17 Linha Machadinho. Outra matéria também que é destaque, né? A comunidade Mato Perso está organizando uma campanha para reconstruir a igreja de Santa Juliana no interior de Flores da Cunha. A estrutura que você sabe, né? A estrutura do templo foi parcialmente destruída pela força dos ventos na noite do dia 28 de julho. Então a igreja terá parte da sua estrutura reconstruída após os danos provocados pela força dos ventos, acompanhada de chuva intensa e granizo, que provocou a queda de uma das paredes laterais do templo e deixou outra estrutura rachada e inclinada. Matéria completa também com todas as informações para você que quiser participar da ajuda. Está lá então à tua disposição. Campanha busca reconstruir parte da igreja de Santa Juliana, mas custo exato ainda não foi confirmado. espaçofm.com.br, tá tudo lá. Também no site da Espaço, vou ler algumas manchetes que será destaque daqui a pouquinho no Espaço Rádio Jornal. Casal morre em colisão com um caminhão na BR-470 em Bento Gonçalves. Também é destaque, motorista fica ferido ao cair em buraco da obra da IRS-448 aqui em Farroupilha. Este é o segundo acidente no local. Também é destaque, homem morto a tiros em Veranópolis é identificado. Também será destaque no Espaço Radional, homem mata companheira a facadas e comete suicídio em qual é a cidade? Nova Prata. espaçofm.com.br, tem muita informação à tua disposição e também você você terá as informações ampliadas no Espaço Radional daqui a pouquinho aqui na 100.9, 11:55.
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1: Gravou, então está gravado. Obrigado pelo carinho. Obrigado pelo carinho, pela atenção, pela audiência, pela paciência, pela preferência. Volto no shopping amanhã, 25 de agosto, se Deus permitir, após o panorama, sempre para a Ótica Farroupilha, CFC Farroupilha e Círculo Saúde. Vem aí Espaço Economia com Lúcia Cristina, Espaço Radional com Rogério Portolan. 13h, o contato imediato. Roupa nova, linda demais. Fechando o shopping. Bom almoço, boa segunda, boa semana. Se cuide e até mais. Tchau.

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0: Agora 12 horas e 6, boa tarde, tempo bom, temperatura 15 graus. 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
1: 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Economia chegando, Banco do Brasil e Máquina Sazi. Lúcia Cristina.
2: Micro e pequenas empresas enquadradas no Simples Nacional terão uma nova decisão tributária para tomar ainda neste ano. Entre os dias 1º e 30 de setembro, elas poderão escolher como irão recolher o Imposto sobre Bens e Serviços, IBS, e a Contribuição sobre Bens e Serviços, CBS, no primeiro semestre do ano que vem, tributos criados pela reforma tributária. As novas regras foram aprovadas pelo Comitê Gestor do Simples Nacional e fazem parte da adaptação do regime ao novo sistema tributário. Pela nova regulamentação, as empresas poderão continuar recolhendo IBS e CBS dentro da Guia Única do Simples Nacional ou optar pelo chamado regime regular, no qual os 2 tributos serão calculados e pagos separadamente. A Receita Federal libera nesta segunda-feira a consulta ao 4º lote de restituição do Imposto de Renda à Pessoa Física, referente a agosto deste ano, e o lote contempla também restituições residuais de exercícios anteriores. O contribuinte pode verificar se vai receber neste lote por meio da página da Receita na internet. A página oferece orientações e os canais de prestação de serviço, permitindo uma consulta simplificada ou completa da situação da declaração, por meio do extrato de processamento. No Brasil, ao menos 40 milhões de pessoas vivem em condomínios. Para muitos, nessa situação, gastos com serviços e segurança já fazem parte do cotidiano. Mas podendo chegar a até 40% do valor de um aluguel mensal. Essa cobrança extra é chamada muitas vezes de segundo aluguel. Atualmente, o valor médio do condomínio pago no país é de R$516 por mês. A plataforma leva em conta apenas espaços de habitação em condomínios formalizados, com o total de condomínios no país sendo superior. Essa taxa vem crescendo nos últimos anos. O estudo aponta que esse aumento é resultado direto de custos operacionais mais altos e de uma gestão que cada vez mais busca manter serviços essenciais e valorizar os empreendimentos. Há uma transformação nos perfis de lançamento com toda uma área de lazer dentro dos condomínios. No caso do quadro de funcionários, há uma escassez de mão de obra no país, o que com o aquecimento da economia significa aumento do valor gasto com pessoal em muitos casos. Outro fator que pesa são os elevadores, cuja manutenção costuma ser cara. Em uma tendência mais recente, um custo que vem aumentando em muitos condomínios é o da instalação de equipamentos necessários para as recargas de carros elétricos. Outro avanço são investimentos cada vez maiores em espaços para pets, que já estão presentes em mais de 53% dos lares do país. Em comparação com outros países, o gasto com condomínios se destaca no Brasil, especialmente pela quantidade de gastos em instalações como portarias 24 horas e câmeras internas. Muitas pessoas compraram um imóvel, vendo a prestação e esquecem o condomínio, que é um preço oculto. É um cenário de alta no endividamento do país, e o tema levanta preocupações. Banco do Brasil e Máquina Sassi. Por hoje era isso, bons negócios e até amanhã. Boa tarde.
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1: 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Sol brilhando, temperatura 15 graus. 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Jerônimo Filho chegando, informações da previsão do tempo.
13: Ao menos 6 municípios do Rio Grande do Sul registraram temperaturas negativas no início da manhã de hoje. Foram eles: São José dos Ausentes, com a menor mínima de 3,7 graus negativos; São Francisco de Paula, com 3,2 graus negativos; Vacaria, 2,5 graus negativos; Bom Jesus e Muitos Capões, menos 1,9; e Caxias, menos 1,3. Nesta segunda, na Serra, o sol brilha forte com poucas nuvens, mas a máxima não passa dos 14 graus. Essa massa de ar frio começa a perder força na terça-feira, mas o dia inicia gelado. A mínima é de 5 e a máxima de 18. A tendência para a quarta-feira é de temperatura agradável ao longo da tarde. Já para a quinta, retornam as condições para chuvas com temporais isolados. Informações do tempo para o Espaço Rádio Jornal.
1: Nesse momento, 15 graus, Centro Farroupilha, aqui no prédio da Espaço FM, na Avenida Paulo Broilho, com a 13 de maio, 12 horas e 15. 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No site, no aplicativo, no Instagram, no Facebook, notícias da segunda-feira: motorista fica ferido ao cair em buraco de obra na 448, em Farroupilha. É o segundo carro que cai em menos de um mês. Reportagem esteve lá hoje de manhã, o assunto tá na pauta, tá faltando sinalização, desrespeito total, dias bonitos, a obra tá parada há mais de uma semana, casal morre em colisão com caminhão em Bento Gonçalves, na 470. Campanha busca reconstruir parte da igreja de Santa Juliana, mas custo exato ainda não foi confirmado. Prefeitura realiza entrega da ponte da FR-17 na linha Machadinho. Antiga reivindicação: tentativa de arremesso de objeto no presídio de Bento é interceptado. Casal é detido com mais de 10 quilos de maconha em Caxias do Sul. Jerônimo Filho.
14: Um casal identificado como Paulo Marcelo da Silva e Valquíria Freitas dos Santos, ambos de 40 anos, morreu em uma colisão com um caminhão por volta das 8h30 da noite de ontem, na BR-470 em Bento. Conforme a ocorrência, as vítimas estavam em um Chevette com placas de Bento que colidiu em um caminhão emplacado em Francisco Beltrão, no Paraná. O acidente aconteceu no quilômetro 210 da rodovia. O casal foi atendido pelo Corpo de Bombeiros e SAMU, mas não resistiu aos ferimentos e morreu no local. O caminhoneiro não se feriu. Valquíria era professora da rede municipal de Bento e a Secretaria de Educação lamentou a morte da docente, que era servidora desde 2013 e atuava nas escolas São Roque, Irmã Angelita e Mamãe Coruja. A pasta também informou que, em virtude do fato, as aulas no São Roque foram suspensas nesta segunda. Em Veranópolis, Bruno Silva, 25 anos, foi morto a tiros na tarde de ontem, no bairro Santo Antônio. De acordo com a Brigada Militar, uma equipe foi despachada para atender uma ocorrência de disparos de arma de fogo e, ao chegar ao local, encontraram Silva já sem vida. Os policiais fizeram buscas e localizaram o veículo utilizado no crime, incendiado nas proximidades. Os locais foram isolados e a Polícia Civil investiga o caso. Em Bento, uma tentativa de arremesso de objetos para dentro do presídio foi interceptada na noite de ontem pela Brigada Militar. Conforme a ocorrência, após informações, os policiais fizeram buscas nas proximidades da penitenciária e localizaram 15 celulares, carregadores, acessórios eletrônicos, 3 relógios smartwatch, fones de ouvido, uma balestra com flecha conhecida como besta de gancho, uma vara de pescar com molinete, uma escada de alumínio e outros objetos. A ocorrência contou com o apoio dos setores de inteligência da Brigada Militar e da Polícia Penal. O material foi apreendido e encaminhado à delegacia. Ninguém foi preso. Em Caxias, um homem de 26 anos e uma mulher de 29 foram detidos na noite de ontem com mais de 10 quilos de maconha. Segundo a Brigada Militar, o caso foi registrado no bairro Vêneto, onde os policiais abordaram o casal e apreenderam 15 tijolos e outras porções da droga. Em Farroupilha, um indivíduo de 25 anos foi preso na tarde de sábado, no bairro Santa Catarina. Ele era procurado da justiça e foi flagrado realizando teleentrega de drogas, e com ele os policiais apreenderam 55 porções de cocaína. Ele estava em um Ford Ka, apresentou o nome falso, mas os policiais identificaram a fraude e confirmaram o mandado de prisão em aberto, e o indivíduo já possuía passagens por homicídio e tráfico. Também em Farroupilha, um motorista ficou ferido no início da noite de ontem ao cair em um buraco de uma obra que está sendo realizada na ERS 448. Este é o segundo acidente no local e, de acordo com a ocorrência, a vítima trafegava no sentido Farroupilha, Nova Roma do Sul, quando acabou caindo com sua caminhonete em um dos buracos que foram abertos para a instalação de uma tubulação para melhorar o escoamento da água. O veículo capotou em cima da tubulação que está sendo instalada a cerca de 4 metros abaixo do nível da rodovia. O motorista foi encaminhado ao hospital. Informações do plantão para o Espaço Rádio Jornal.
1: Obrigado, Jerônimo. 12:21. Convite à Câmara de Vereadores de Farroupilha. Convida a comunidade em geral para acompanhar os principais temas envolvendo a cidade e o cidadão farroupilhense. Hoje, sessão às 18 horas, o principal tema será a cobrança da conta de energia elétrica por parte da RGE. Hoje, na sessão Grande e Pequeno Expediente, os vereadores recebem a CPFL-RGE para esclarecer as tarifas de energia elétrica. A sessão é aberta ao público e pode ser vista também ao vivo pelo canal da Câmara no YouTube, Câmara de Vereadores de Farroupilha no YouTube. Aqui, gente, um detalhe que é importante, para quem tá pagando aí, quem teve a conta do valor que dobrou, triplicou acima do que foi estabelecido, compareça na Câmara, é importante. 6 da tarde, integrantes da CPFL-RGE estarão presentes explicando as tarifas, o aumento nas contas de energia. O detalhe, tem um percentual 14 até 15, 16% está permitido, mas teve gente que dobrou, triplicou. Hoje é o assunto destaque na Câmara de Vereadores, repito, com a presença de integrantes da rede, da RGE, da RGE, a outra sigla é CPFL-RGE, Rio Grande Energia. 12:23, temperatura 15 graus, espaçofm.com.br. Empresário farroupilhense Alexandre Grandene Bartelli doa 2,5 milhões para a campanha de Luciano Zucco. Foragido é capturado durante teleentrega de drogas em Farroupilha. Farroupilha está entre as 30 cidades com mais inadimplência no Rio Grande do Sul. Aqui no ranking dos 30 municípios com maior inadimplência, é liderada por Alvorada, 52,2% da população está inadimplente, Viamão em segundo, 50,7%, Cachoeirinha em terceiro, 49,5% da população inadimplente. Farroupilha, 27º lugar. 32,4% da nossa população está inadimplente. Caxias do Sul está em 21º, 36% da população inadimplente. Bento em 28º, 32,2%. Farroupilha entre os 30 municípios com maior inadimplência no estado. 12:24. 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Mais destaque, gente, uma segunda-feira movimentada, Grupo L Fórmula alerta para golpe que criminosos cobram serviços funerários via WhatsApp. Já já vou dar uma ampliada. O adeus ao empresário e tradicionalista Noivar Pessin. Já já também temos homenagem aqui no Espaço Rádio Jornal. Variedade, marcas consagradas e bons negócios confirmam o sucesso da Feira das Pontas encerrada ontem. Aí no Salão Luterano, uma promoção da CDL, a quarta edição, Câmara dos Dirigentes Lojistas, sexta, sábado e ontem, no domingo. Uma avaliação prévia, presidente da CDL, Sérgio Rossi, e a quarta-feira das pontas.
15: A avaliação inicial que fazemos da Feira das Pontas, da quarta-feira das pontas, é maravilhosa. Estamos entusiasmados já pensando na quinta-feira das pontas para 2027 e também coisas que podemos melhorar, coisas que podemos modificar, mas antes disso ainda vai ser feito ainda uma conversa com os lojistas que participaram da feira, ver o que eles também acharam que se possa melhorar, que se possa contribuir para que a quinta-feira das pontas seja melhor ainda. O objetivo sempre é, como a quarta-feira das pontas superou em muito a terceira-feira das pontas, então nós queremos que a quinta-feira, que vai ser em 2027, que supere a de 2026. Nós sempre temos esse objetivo de crescimento, de superação. Então, mas isso nós temos que conversar bastante com os lojistas que estiveram presentes na feira, para ver também a opinião deles, que é muito importante. Eles são a razão de existir da feira. Então é o lojista de um lado, consumidor do outro. Ver se todo mundo está feliz assim, ou se pudesse, ou se teria que dar um outro formato em algumas coisas. Então, essa avaliação tem que ser feita sempre. Mas a princípio, numa primeira análise, maravilhosa.
16: Foram 3 dias de feira, muitas promoções, 30 marcas no Salão da Comunidade Luterana, entrada franca, estacionamento gratuito, a CDL Mulher na Cozinha, também com bebidas à disposição, a CDL Jovem, o frio também colaborou, ou seja, foi uma série de fatores que contribuíram para fazer mais uma edição de sucesso. E o que eu percebi, presidente, conversei com diversos expositores ao longo da programação, todo mundo contente, feliz, com um sorriso no rosto, e ninguém se tratando como concorrente. Ah, eu não tenho uma manta aqui, eu não tenho uma malha, mas o meu amigo, o meu vizinho tem. Sim. Isso é muito importante.
15: Sim, é uma grande família, eles se querem muito bem, eles se ajudam, eles indicam, né? Um ao outro, é maravilhoso ver isso. Isso formou uma grande família. Muitos já vem vindo desde a primeira feira, já nos acompanham, outros renovaram, mas realmente é uma grande família e todo mundo tem o mesmo objetivo, é vender e atender o consumidor com preços melhores, fazer com que a mercadoria circule mais e também deixar expondo a sua marca. A feira não é só vender, é também uma afirmação da sua marca, da sua empresa. Então, todo consumidor que passa por esse centro luterano e faz suas compras, também ele começa a fixar também na sua mente as marcas que ele viu, as empresas que estavam expondo, e isso começa a dar para ele um novo destino quando vai fazer uma nova compra.
1: Obrigado, Rossi, e toda a equipe gigante aí da CDL, Câmara dos Dirigentes Lojistas. Parabéns, quarta-feira das pontas, o ano que vem tem mais. A população que participou, tiver sugestões para cada vez melhorar, envia pelo WhatsApp 99611-1971. 12:29, temperatura 15 graus. 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Gente, aqui um alerta, quem puder também compartilhar, a notícia tá no Facebook, no Instagram, no aplicativo, no site da Espaço. Grupo L Fórmula alerta para golpe que criminosos cobram serviços funerários via WhatsApp. Atenção, alerta de golpe. Famílias enlutadas estão sendo alvo de tentativas de fraude. Golpistas estão entrando em contato com familiares, se passando por funcionários de empresas funerárias e solicitando pagamentos adicionais para dar continuidade aos serviços contratados. O grupo L Fórmula não solicita pagamento ou informações para dar continuidade aos atendimentos via WhatsApp ou ligações. Em caso de dúvida, entre em contato através dos contatos canais oficiais do grupo L Fórmula. Alerta, atenção para golpe. Famílias enlutadas estão sendo alvo de tentativas de fraude. Notícia completa para você compartilhar, tá no Espaço FM. .com.br.
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1: 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Gente, opina sobre a Feira das Pontas aí durante a tarde, que é importante. Quem foi, quem comprou, sugestões para cada vez, gente, ficar melhor ainda. Espetáculo, a Feira das Pontas, promoção CDL. A Paula Rodrigues escreve: boa tarde, eu fui na Feira das Pontas, estava tudo muito bom, gostei muito, fiz boas minhas compras, gostei da decoração também, pessoal caprichou. Deveria ter em dezembro mais uma. Tudo bem, Paula? A princípio é uma Feira das Pontas por ano aí. Você dá tua opinião, gente. Opina durante a tarde e manda pelo WhatsApp 99611-1971. Deixa eu aproveitar esse horário, gente. Está acontecendo já desde o dia 28, que foi a noite que teve o temporal, a ventania, o vendaval que destruiu parcialmente a igreja lá de Santa Juliana. Temos uma campanha, chave Pix, e-mail, igrejasantajuliana@gmail.com. A gente tem o privilégio de receber aqui no estúdio e agradecer a gentileza do pároco da Capela Santa Juliana, Mato Pérez, Flores da Cunha, o padre Johnny Facchinelli, aí de Caravaggio, o padre Ricardo Fontana, que é o reitor do Santuário de Caravaggio, o empresário e empreendedor, o Moisés Jacomin, que é uma das lideranças da comunidade. A campanha, gente, já está aí, quem puder colaborar. Eles não têm ainda um valor já marcado, ó, precisamos de tantos milhões, isso ou aquilo. O padre Johnny Facchinelli, o padre Ricardo e o Moisés dão uma atualizada no assunto. Por favor, já temos um valor que é necessário, padre Johnny?
23: Não, ainda não, porque primeiro nós precisamos que alguém, um profissional técnico na área, que fizesse um laudo, né? Porque há uma responsabilidade quem assina o laudo, porque é um técnico.

0: gesso, foro de gesso acartonado, que é muito mais prático. Então nós temos que partir com profissionais competentes. A Henriette é doutora em restauros, ela veio hoje uma pessoa extremamente aberta, acessível, né? E a equipe também, os profissionais que vão fazer o restauro dentro das normas que precisam ser feitas. Agora, o primeiro passo é o escoramento na parte frontal, que ficou de pé, mas ela está praticamente sozinha, né? Então, para não, que não ceda, e o fundo presbitério também vai ficar de pé. Então, já provavelmente semana que vem, o escoramento dessas duas partes. E depois vamos dar
1: uma. Até como leigo, só um detalhezinho assim: não haverá necessidade de desmanchar, de demolir toda a igreja. Vai a parte frontal.
0: A frente.
1: Dá para manter sem.
0: Sim, sim. Vai ficar parte, os desenhos, tudo ali. E no fundo, o presbitério, que é aquela parte menor lá que tem, então aquela lá vai dar para. Tem uma rachadura, mas se recupera. Então o laudo dos profissionais é essa questão que tem que fazer.
2: A chave Pix é a igreja, santajuliana@gmail.com. Lá tem um código QR Code. Também, mas assim tem outras formas também, tá? Quem estiver nos ouvindo, na sua particularidade, os empresários, eu não quero doar dinheiro, eu quero ajudar com alguma mercadoria, nos procurem, procure alguém, procurem Caravaggio, Padre Johnny, Padre Ricardo, como eu posso ajudar? Eu tenho uma dúzia de guia, de madeira, muito bem-vinda. Eu tenho um saco de cimento, muito bem-vindo. Qualquer coisa vai ser útil nesse momento, sabe? Então, e lá também foi conversado terça-feira, toda essa parte de escoramento externo agora é algo que vai muita madeira, mas muita madeira mesmo. A comunidade já foi acertado com a comunidade que eles vão doar todas essas escoras, tá? Vão deixar disponíveis para erguer as escoras lá, e a gente está negociando aqui todas as guias de eucalipto que vão nesse momento, tá? Alguma coisa já alguém nos sinaliza que vai doar alguma coisa aqui, acolá, e o resto a gente vai comprar, vai negociando o preço, enfim, com calma, tudo vai pro seu lugar. Então existem N formas de colaborar, de nos ajudar.
1: Padre Juninho, ao lado do saco, os objetos, muita coisa foi perdida?
0: Não, por incrível que pareça, nenhuma imagem se quebrou. Porque a estrutura foi a chuva de pedra e o vento quebraram os vitrais do lado oeste. O vento entrou pelas janelas, que quebrou os vidros. Ele forçou uma força de pressão no interior da igreja, a parede do lado de lá foi quebrada, ela pendeu para dentro, depois saiu para fora, por isso que aparece uma rachadura fora e fora. E forçou a parede do lado de lá, que cedeu, né? O telhado não levantou, né? E cedeu a parede. Usou as paredes, as imagens que estavam na parede, por que pareça, onde é que estava o santo, ela ficou de pé. O santos não caiu, porque dentro que caiu foram os estilhaços de vidro que quebraram, né? O resto não teve ruptura menor. Então nenhuma das imagens, por que pareça, sofreu dano, né? Conservaram intactas, né? Então foi mais a parede que caiu, os bancos de madeira, alguma coisa caiu em cima, os vidros, mas também não teve ruptura. E também disse Rogério, a comunidade tem seguro, nós vamos receber também um valor do seguro. Só que você sabe, construção, né? Orça 100, na hora que tu vai fazer, custa 200. Então a comunidade tem a pólice seguro, vai nos ajudar. Ótimo. E eu acho que é a maneira da gente. Que às vezes a pessoa se sente tocada diante da catástrofe, né? Ela se é tocada. Por isso que eu insisti, mas eu disse, vamos fazer logo a chave Pix, senão passa a comoção, depois a turma não ajuda mais, né? Então, esse convite é a participação de todos que fazem tão presente.
1: Mas, Johnny, só uma utilidade pública que eu não perguntei pro Moisés recentemente, vocês estão realizando as cerimônias aonde?
0: No salão da comunidade, é um salão, espaço grande, enorme, até brinquei, o som do salão tá melhor que o da igreja, os bancos estão lá formados, ao palco, o salão é muito grande, então as celebrações marcadas, rotineiras, vão acontecendo dentro do salão.
1: Padre, só me permite, eu falo que o senhor foi ecônomo da diocese, muita gente pode dizer assim, por que a igreja não banca 100%?
0: Não, é que cada comunidade, ela tem uma autonomia, ela tem que cuidar do seu patrimônio, né? Então, eu acho assim, de repente tem comunidades, eu falo com o Rogério, que estão muito mais necessitadas do que nós, e nós, se temos condições de colaborar, por questão de justiça, né? Aquele que tem mais pode colaborar mais. Quando Dom José Barea inaugurou o seminário Aparecida, que ele foi família por família pedir dinheiro, que está guardada a carteira, ele disse assim na inauguração: deram os ricos, deram os pobres e deram os abastados. os ricos, os pobres e também que não vivia. Então, todo mundo, sei que muita gente quer colaborar e vai colaborar, também já está colaborando.
1: Gente, essa notícia está no portal da Espaço, está no aplicativo, no Facebook.

0: Facebook, no Instagram, compartilha, espalha, quem puder ajudar, um pouquinho de cada um. Chave Pix e-mail, igreja Santa Juliana, @gmail.com. Igreja Santa Juliana, @gmail.com. Agradecer a gentileza aqui do Padre Johnny Facchinelli, Padre Ricardo Fontana, mais o Moisés Jacomin, comunidade querida de Santa Juliana, Mato Perso, Flores da Cunha. 12:45. O vendaval, essa ventania que destruiu, foi dia 28 de julho. 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A Ecofar comunica a todos os farroupilhenses que a coleta de entulhos e galhos acontece de 24 a 27 de agosto, a partir de hoje até quinta-feira, nos seguintes bairros: Imigrante, 1º de maio, Monte Verde e Santo Antônio. Os entulhos deverão ser deixados em frente às residências. Cidadão consciente faz a sua parte para manter a cidade limpa. A cidade é de todos nós, o compromisso também. 12:47, uma palhinha rápida até para você marcar. Quarta-feira que vem agora, depois de amanhã, tem o bingo gigante, o maior bingo da cidade, o mais tradicional da Serra Gaúcha, que é o Bingo da Pai. A promoção Rotary Clube Farroupilha Centro. Quarta-feira, Salão Luterano. Presidente do Rotary Clube Farroupilha, Éder Tondello.
1: Nós temos agora dia 26 de agosto, nós vamos ter o bingo em prol da PAI. Então nós já estamos nas finais da preparação para esse evento. Vamos estar em conjunto com os outros clubes, alinhando alguma coisa para fazer em conjunto. Vamos ver se a gente consegue unir os 4 clubes para fazer alguma coisa. Talvez a gente tenha até um evento que a gente faz os 4 clubes. Eu vou propor uma ideia para ver se a gente sai com consegue arrecadar alimentos para alguma entidade. Estamos organizando também para o jantar do peixe, uma cozinha também. Acho que para o segundo semestre são essas atividades que nós temos. E o banco ortopédico, a gente sempre está dando um olhar especial e a gente pede que quem tiver equipamentos em casa e não está mais usando, que puder devolver, a gente agradece.
2: De suma importância. Segundo semestre a todo vapor, o Rotary não para. E sobre o bingo, presidente, o serviço, como é que irá funcionar essa iniciativa?
1: As cartelas custam R$ 20. Podem ser adquiridas com o pessoal do Rotary ou com o pessoal da PAI. Vai ser numa quarta-feira, a partir das 19:30, aqui no Salão dos Luteranos.
2: E além da comercialização das cartelas e dos grandiosos prêmios que nós vamos ter, também teremos comidas e bebidas à disposição?
1: Isso, exatamente. Cada rodada vai ter uma premiação com brindes e nós temos bebidas, água, refrigerante, comida geralmente é cachorro quente, pipoca, mas o importante é a comunidade vir e fazer a contribuição para a PAI, né?
2: Todos os recursos desse evento irão para a PAI?
1: Sim, exatamente. Todos os recursos vão para a PAI.
2: Vamos reforçar então o convite para que o pessoal também procure os integrantes do Rotary para adquirir essas cartelas. O dia, o horário e o local desse bingo.
1: Podem procurar com qualquer rotariano, cartelas do bingo, a R$ 20, no Salão dos Luteranos, às 19:30, dia 26 de agosto. Esperamos todos vocês para esse grandioso evento.
0: Éder, muito obrigado. Éder Tontello, presidente do Rotary Clube Farroupilha. O Éder e o pessoal da equipe da PAI, Escola Sol Nascente, vão estar com a gente na abertura do fim de expediente, 17h, divulgando mais detalhes. É o mega bingo da PAI, que é o bingo mais tradicional da Serra Gaúcha, depois de amanhã, quarta-feira, aí no Salão Luterano, 12h50. 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
0: 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Nós temos aqui participação de falecimento de Noivar Pessim, aos 83 anos. Marília Terezinha Pul Pessim, Indira Pessim e Laírton Souza, Vanessa Pessim Darrigo e Luiz Fernando Darrigo, Matheus Pessim e filho, Bernardo Pessim de Souza, João Pedro Pessim Darrigo, Maria Eduarda Pessim Darrigo, Lorenzo Fico Pessim, esposa, filhos, netos, irmão, cunhadas, sobrinhos e demais familiares de Noivar Pessim. Idade 83 anos. Com pesar comunicam que as últimas homenagens estão sendo prestadas na Capela A, Memorial São José Farroupilha, de onde hoje à tarde, às 16 horas, sairá para o Memorial Crematório São José, lá em São Virgílio, Caxias do Sul. O translado às 16, onde acontece o cerimonial de despedida hoje às 17h30. Antecipam agradecimentos. Noticiamos o falecimento de Noivar Pessim aos 83 anos. Tem uma mensagem muito bonita aqui, homenagem no portal da Espaço. O adeus ao empresário e tradicionalista Noivar Pessim. A gente comentava, gente, e a história comprovou isso, a gente tem em Farroupilha, isso serve para a região inteira, para o estado também, em Farroupilha, o antes e o depois, no questão do tradicionalismo que o Noivar se envolveu. Mas só um pouquinho aqui da história do Noivar. O empresário e tradicionalista Noivar Pessim morreu ontem no domingo, aos 83 anos, deixando uma trajetória marcada pelo trabalho, empreendedorismo, tradição gaúcha e vínculos construídos ao longo de décadas. Nascido em 31 de outubro de 1942, filho de Germano Pessim e Rosa Línola Pessim. Desde cedo, criou raízes nas atividades ligadas à terra e concluiu o curso técnico na primeira turma do curso de viticultura e enologia da Escola Técnica Tradicional aí de Bento. Formação que contribuiu para definir sua atuação profissional. Noivar Pessim foi um dos pioneiros no segmento de defensivos agrícolas. Ao ingressar na então empresa Ron and Hess, teve participação decisiva na divulgação do produto Ditane. Como piloto de avião, esteve envolvido nas primeiras aplicações do produto em lavouras de arroz na região de Uruguaiana. Mais tarde, fundou a Dituva Agrícola, empresa que por mais de 5 décadas acompanhou e contribuiu para o desenvolvimento de culturas como uva, maçã, batata, cebola, em diferentes municípios da região nordeste do estado, a chamada Serra Gaúcha. A ligação com a terra também se estendeu ao tradicionalismo. Ainda na década de 80, Noivar Pessim ingressou no GT Os Farroupilhas, ampliando sua participação na cultura gaúcha e fortalecendo a relação com o cavalo. Anos depois, assumiu a patronagem do Roda Charrua, onde teve atuação decisiva na expansão das atividades da entidade. À frente do Roda, participou da construção da atual sede e liderou uma das principais conquistas da história do tradicionalismo de Farroupilha, o primeiro campeonato estadual de danças no antigo Fegarte, seguindo posteriormente pelo título do Campeonato Brasileiro. O resultado colocou o município em evidência no cenário tradicionalista do Rio Grande do Sul e recebeu reconhecimento oficial do poder público. Na esfera familiar, Noivar tinha na esposa Marília e nos filhos Índira, Vanessa e Mateus os principais pilares de sua vida. Entre a cidade, o campo e o litoral, dividiu os momentos de trabalho e lazer, mantendo uma rotina próxima daqueles que faziam parte da sua vida. Aí vem alguns detalhes a mais. Aos netos Bernardo, João Pedro, Lourenço e Maria Eduarda, ele transmitia valores que considerava fundamentais para a formação pessoal e profissional. A despedida de Noivar Pessim, nesse momento, na Capela A, Memorial São José, aí na Papa João 23, às 16, o translado para o crematório São José, lá em São Virgílio, Caxias do Sul. A cerimônia de despedida lá no crematório, 17h30. Aqui o nosso carinho com toda a família do Noivar Pessim. Nome que fica marcado não só no tradicionalismo, mas também como empreendedor. E na questão tradicionalista, o antes e o depois do Noivar aí, sem nenhum erro. Gente, 12h59. 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
0: 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A interatividade sempre muito bem-vinda, a reportagem não para aqui. Pessoal do Burat mandando informação para cá, vai ter matéria aí com o pessoal do Rio Burat. Pessoal aqui tem pedintes aí na 453, pede providências com a Secretaria da Ação Social. Isso aqui muitas vezes o pessoal aí também dormindo, madrugada, pai oferecer ajuda, não querem. É que tem algumas regras no aonde é para ficar. Enfim, muito, fica à vontade aí. Temos também o pessoal pedindo o nome das vítimas do acidente ontem, na 470, em Bento, Paulo Marcelo da Silva, 40 anos, e a Valquíria Freitas dos Santos também, mesma idade, 40 anos. Flávia comanda Hora da Saudade, a gente volta 17h05 no fim do expediente. Pessoal do Rotary, pessoal da PAI divulgando o mega bingo da quarta-feira. Polícia Rodoviária com a gente também. Vamos falar sobre o que vai ser colocado no Morro da Julieta. Vamos voltar com o Pardal, o que que vai acontecer? É só fiscalização em alguns horários também. Aqui uma, para alguém pode parecer, algumas pessoas, um problema pequeno, os banners estão colocando, os candidatos aí, os cabos eleitorais, aqueles banners gigantes aí com, nos canteiros, nas rodovias, tem locais, por exemplo, o chamado apelidado Trevo da Grendene, já é ruim normal, com os banners, é perigo muito grande, rodovias também, gente, isso aí é um tiro no pé, efeito contrário pro candidato. Polícia Rodoviária também, o problemão que tá ocorrendo lá em São Marcos, obra do Dyer, uma mega obra que vai demorar muito tempo a concluir aí, que caiu o segundo carro esse fim de semana, né? Por detalhe não ocorrer uma tragédia, sem nenhum tipo de exagero. Sei que o vereador Roque hoje também já tá enviando cobrança aí ao Dyer, prefeitura também, mas é Dyer, o Farroupilense está sofrendo demais aí. Vamos conversar com a polícia Rodoviária também sobre esse assunto. A Márcia Ror vem para cá, estão mobilizando a região para uma reunião semana que vem, dia 31, lá em IP, reunião pedágio IP, movimento RS Pedágio Não. A Márcia vai estar aqui no estúdio com a gente. Também vamos saber sobre o setor de iluminação pública, o calendário atualizado para a retirada de fios e cabos obsoletos. Também a gente tem contatos hoje com a Espaço Móvel. 18h tem reunião da Câmara. Quem teve aumento abusivo aí na conta de energia, sugestão, vá para a Câmara hoje, a direção da RGO, pelo menos porta-voz vai estar por aí. 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Amanhã de volta às 12 no Espaço Rádio Jornal. Flávia comanda Hora da Saudade, contato imediato, 1h07. Boa tarde.
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0: Segue a Hora da Saudade, 1:44. Agora tem Cidade Mesmo.

0: Hora da Saudade por aqui. Espaço FM 2:11.
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0: 8 em Farroupilha. Este é o segundo acidente no local. Crianças do Rio Burate aguardam há quase um ano por reforma de brinquedos e parada de ônibus. Farroupilha projeta orçamento de 620 milhões para 2027. 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
1: Jota Quest, os garotinhos, Carlinhos Brown, imunização racional, Lulu Santos, tempos modernos, Ella Langley, Be Her e Laila Harrison, Mississippi. A partir de amanhã, o tempo segue firme no Rio Grande do Sul, mas ainda com frio intenso e possibilidade de geada, principalmente nas regiões sul e campanha. As temperaturas começam a subir na quarta-feira, com máximas próximas dos 30 graus no oeste e noroeste. Em Porto Alegre, os termômetros podem variar entre 9 e 26 graus. A chuva retorna de forma generalizada na quinta-feira, com pancadas e trovoadas em todas as regiões do estado. Espaço FM, 2h33.
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2: Caxias e Santa Cruz se enfrentaram pela 18ª rodada da Série C na Arena Pernambuco, e na estreia do técnico William De Matia, o Grená perdeu por 2-0 e ficou com chances remotas de classificação. Com 24 pontos, 3 atrás do Floresta, 8º colocado, Caxias precisa vencer a Inter de Limeira na última rodada e torcer por múltiplos resultados para avançar. 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

0: realizada no dia 9 de setembro mais uma campanha de doação de sangue para reforçar os estoques do Hemocentro de Caxias do Sul. Então a ação ocorre a partir das 8h30 no CAPS Infanto Juvenil. Os estoques de sangue estão baixos na região, por isso a participação da comunidade é muito importante. O agendamento deve ser feito pelo telefone. Anota 54 99612-2219. Eu vou repetir, 54 99612-2219. Entre os critérios para doação estão ter mais de 16 anos, pesar 50 quilos ou mais, estar em boas condições de saúde. Quem tem 16 ou 17 anos precisa de autorização formal dos pais e também é necessário não ter apresentado gripe ou febre nas últimas 48 horas. Participe e ajude a salvar vidas. Dia 9 de setembro, Farroupilha realiza mais uma campanha de doação de sangue para reforçar os estoques do Hemox de Caxias do Sul. 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
2: Fique atento, o consumo de peixes acrescenta nutrientes importantes à alimentação. Peixes como sardinha, atum e salmão são fontes de proteínas e gorduras boas, que fazem parte de uma alimentação equilibrada e variada. A vida é melhor quando se tem saúde.
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6: Documentos encontrados. Foi encontrada no bairro 1º de Maio uma carteira com documentos e cartões em nome de Wagner Moraes dos Santos. O mesmo deverá retirá-la aqui na Espaço FM em horário comercial.
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6: 13,9, 16 graus é a temperatura. Espero que esteja sendo uma ótima tarde de segunda-feira pra ti. Afinal de contas, dá sim pra começar a semana ali no mais ou menos, né? Se não começa no muito bom, começa no mais

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0: usada no famoso gol da mão de Deus, lembram do Diego Maradona? Ela foi vendida num leilão por 3,35 milhões de dólares, cerca de 17 milhões de reais. O lance ocorreu no último sábado nos Estados Unidos. A bola foi usada na vitória da Argentina por 2-1 sobre a Inglaterra nas quartas de final da Copa do Mundo de 1986. Maradona marcou com a mão em um lance que gerou muita polêmica. E o valor da venda ficou abaixo da expectativa, né? A expectativa era de aí de quase 50 milhões de reais. 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
1: Laila Harrison, Angel of the Morning, Jota Quest, por enquanto, Cal Cal Tom, Baby, Need You, I Need Your Imagination, Just an Illusion, Bruno Mars, I Just Might, Ed Sheeran, Shape of You. O ministro Flávio Dino, do Supremo Tribunal Federal, autorizou a Polícia Federal a ter acesso a dados apreendidos em uma operação contra a produtora do filme Dark Horse sobre Jair Bolsonaro. O caso tramita sob sigilo no STF. A operação, realizada em junho pela Polícia Civil de São Paulo, investigou suspeitas de fraudes e desvios de recursos públicos envolvendo uma ONG ligada à produtora Karina Ferreira da Gama. Agora, os dados serão usados pela PF em uma investigação sobre possível uso de recursos de emendas parlamentares para financiar o filme. O caso envolve 5 parlamentares, entre eles Mário Frias. 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
1: Dub Mix, tornerò, Gigi D'Agostino, Sarà Perché Ti Amo, Billy Idol, Eyes Without Your Face, Cidade Negra, Onde Você Mora, Benson Boone, Mystical, Magical e Taylor Swift, The Fate of Ophelia. Confira algumas manchetes que são destaque no portal da Espaço FM. Jovem morre em acidente de moto na RSC-453. Motorista fica ferido ao cair em buraco de obra na ERS-448 em Farroupilha. Este é o segundo acidente no local. Reconstrução da Igreja Matriz de Flores da Cunha avança em conclusão da viga estrutural. Empresário volta a expor risco de obra sem proteção ao lado de clínica de repouso. 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
3: 4:37, 12 graus. Ana Carolina.

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2: Fique atento, a limpeza de portas dos equipamentos merece atenção. Entradas de carregamento, fones e outros conectores acumulam poeira com o uso. Por isso, a limpeza cuidadosa e com os materiais adequados ajuda a preservar as conexões dos seus aparelhos. 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
2: Tudo bem, vamos aos homenageados aniversariantes deste 24.

18 do Forte e Cristo Redentor. Parabéns para Fernando Caduna Fabro, homenageando a Tecnova pelos 9 anos de trabalho na empresa. Adelar Kizini, Alexandro da Silva dos Santos, Jordan da Silva Dal Forno, Laurilena Furtado Rodrigues, Lucena Bólico, Maria Marzé

Lisbon, homenagem da Maleri Anselmi, Clair Gobato, homenagem da esposa Rosalie, filha Caroline, genro Jean e de toda a equipe da Calçados Jocar. Eliane Moroni, homenagem do Lions Clube Farroupilha Imigrante. Jacinta Lessi, homenagem da Associação dos Jogadores de Câmbio Longevitar e da Técnica Marli de Faveri. Alicia Teles Paz, um ano, homenagem dos avós Daniela e Severino e dos tios Christian, André, Daiane e Morgana. Amália Gabriela Sordi de Oliveira, 2 anos, homenagem dos avós Claudio Miro e Clori, pais Yuri e Larissa e da irmã Aurora, Antônio e Cesele Sartori, aniversário de casamento, homenagem dos filhos Diego, Patrícia e Verônica, Bruna Maioli, homenagem dos pais Elisete e Juarez, irmãos Bernardo e Murilo, tio Beto, e dos avós José Carlos e Nadir. Edmil

homenagem dos pais Marciano e Ana Paula, Gustavo de Farias, homenagem dos pais Antônio e Silvana, irmãos Guilherme, Grace e Augusto, tios Ademir, Liz e Adriana, Alex e Alci, cunhados Nagila e Rodrigo, dos sobrinhos Nicole, Leonardo, Heloísa, Gabriel e Maia, Helena Guerra e Si, homenagem dos filhos Ivete, Sadi, Marli, Genro, Cláudio, Vinícius, Nora, Rosângela e dos netos Bruna, Júlia, Giovanni, Gustavo, Victoria e Sofia, Yara, Júlia, Juscelski de Souza, homenagem dos pais Ivanir e Edília e de todos os familiares e amigos. Isabela Silva Ferreira, homenagem dos pais Ezequiel e Gabriela, avós Marco Aurélio e Graciela e da bisavó Eva. João de César, homenagem do amigo Sérgio. Lino Menegatti, 91 anos, homenagem do filho Leonir, Nora Vânia, neta Júlia e de todos os familiares e amigos. Luciano Silato, homenagem dos avós Sadi e Almira. Maria Isabel Marques, homenagem do esposo Vanderlei, filha Kelly, das netas Andriele, Juliana,

Bruna e Daniele, dos avós Décio e Terezinha. Osmar Elias Kiele, homenagem da esposa Santina, filhos Kelly e Clayton e da nora Suzana. Renan Paese, homenagem dos pais Eloy e Inês, irmãos Guilherme e Michele, do cunhado Rodrigo, Richelle e Morgana Bertolini, homenagem da mãe.

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1: 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Boa tarde, Miller.
2: Boa tarde, Flávia. Boa tarde, amigos da Espaço FM. Flávia, eu estou aqui no quilômetro 116 da 453, no sentido Farroupilha para Bento Gonçalves, onde há pouco aconteceu um acidente envolvendo uma caminhonete S10 4x4 e também uma motocicleta Honda. Nesse acidente saiu ferido o motociclista, que foi encaminhado ao Hospital São Carlos pelos socorristas da CSG. O trânsito ainda é um pouco complicado em razão de que a caminhonete e a moto ainda permanecem em cima da pista. Equipe de profissionais da CSG estão dando todo o suporte, orientando o trânsito, aguardando a chegada da Polícia Rodoviária, que ainda não está no local. Nesse acidente, então, o condutor da caminhonete não se feriu, porém, o condutor da moto, ele foi encaminhado, ainda não temos informações em relação à gravidade ou não deste motociclista, mas o que se sabe é que ele pelo menos estava conversando com os socorristas da CSG, que levaram então o condutor dessa moto até o Hospital Beneficente São Carlos pelo acidente que aconteceu aqui no quilômetro 116, bem em frente ao posto aqui, um posto de combustível. O pessoal conhece a região aqui, até vou usar o nome do posto, o posto Sander. Ele tentava fazer a travessia da rodovia quando foi atingida por essa caminhonete, o trânsito fluindo um pouco com dificuldade, mas fluindo dentro de uma normalidade, Flávia. Eu volto com você.
1: Tá certo, muito obrigada, Miller.
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1: Roupa nova, coração pirata, Israel Kamakau Willow, Somewhere Over the Rainbow, ainda Marisa Monte beija eu, Kaigo, Take Me Back, de Abelha, Grande Hotel. 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
8: E o Grêmio perdeu para o Bragantino 1-0 em Bragança Paulista ontem. Gustavo Marques marcou de cabeça nos acréscimos em cobrança de escanteio, jogou a crise no colo do Luiz Castro antes do início da disputa Grenal da Copa do Brasil. Resultado: deixa o time com 25 pontos e o Z4 mais próximo. Um pouco mais de turbulência para tumultuar os bastidores do clube, que contabiliza apenas 4 pontos somados em 36 disputados como visitante na competição. Beira Rio, Internacional e Atlético Mineiro protagonizaram o 0-0 equilibrado e que pode complicar a vida da equipe gaúcha. O Inter está na 16ª posição do Campeonato Brasileiro, 25 pontos. Não vence no Brasileirão há 8 jogos. Última vitória foi em maio contra o Vasco. E desde então são 4 derrotas e 4 empates. Tá feia a situação, hein, de Grêmio e Inter, hein? O Internacional volta a campo então contra o Grêmio quinta-feira, dia 27, 8 da noite, no Beira Rio, nas quartas de final da Copa do Brasil. 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
1: Senhoras e senhores, bom fim de tarde nas ondas da Espaço FM. 17:45, hora oficial de Brasília, tá começando fim de expediente, Borfara Seguros, Odonto Top e Sesc. 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A partir de agora, continue no rádio, no 100.9, e a partir de agora também a gente está no canal do YouTube, estamos no aplicativo Rádio Espaço FM, estamos no site da Espaço, no Facebook, muita gente no Facebook também, e a partir de agora na TV Cidade. Conexão aqui com as imagens do estúdio da Espaço FM. Fim de tarde, tempo nublado, friozinho de 11 graus. Estamos chegando. Eu já vou liberar o Luiz Carlos Miller. O Miller que está com a gente na Câmara de Vereadores. É que tem uma sessão de hoje. E aí o convite é proposital esse contato aqui com o Miller. Até para convidar, porque tem uma sessão hoje com a direção, ou os porta-vozes, aí quem fala em nome da RGE. Farroupilha, como várias cidades gaúchas, tiveram muitas queixas de que teve um aumento percentual permitido, 14%, 15%, 16%. Só que teve gente que se queixa que recebeu um aumento aí que duplicou, triplicou. A Câmara de Vereadores, parabenizar o presidente Davi, toda a equipe da Câmara, convidou a RGE para esclarecer a opinião pública. Luiz Carlos Miller tá na Câmara Municipal, até para não atrasar, começa agora em seguida, às 6 da tarde. Quem quiser também pode assistir a sessão da Câmara no canal do YouTube da Câmara de Vereadores. Miller, expectativas, assuntos que o presidente vai abordar com a RGE. Miller, boa tarde.
2: Boa tarde, Rogério, amigos da Espaço FM. Rogério, a informação que a gente traz diretamente aqui da Casa Legislativa é que, infelizmente, não vai ter essa sessão no fato de que o representante da RGE, ele não vai estar presente, mas quem vai passar todos os detalhes é o presidente da Casa Legislativa, pastor Davi, que vai ampliar informações sobre essa notícia. Boa tarde, pastor Davi, bem-vindo ao Espaço.
3: Boa tarde, Miller, boa tarde, Rogério, uma alegria poder estar falando com vocês. Estive falando agora com o Rafael Dalabrida, né? Que é o responsável da RGE aqui na nossa região, e ele me informou então que não vai conseguir comparecer diante da demanda que ele recebeu para explicar aqui sobre então acerca das ocupações regulares, município, as medidas que são adotadas e o enfrentamento, e também ele falaria sobre os aumentos expressivos das faturas de energia elétrica, né, conforme o requerimento 47 e 63. E ele me envia então, dizendo que pede uma nova data, né, para poder então trazer informações à Casa Legislativa, haja vista que ele veio de férias agora na semana que se passou e ainda está reunindo aqui informações para trazer à Casa Legislativa. Nos pegamos de surpresa, né, Rogério, porque já havíamos aqui feito um requerimento.

0: inclusive a inclusão do pedido do vereador Roque Cervenino de mais requerimento para nós falarmos dos valores abusivos, e a gente então se pega de surpresa aí da não presença da RGE. Mas agora vamos ver aí uma nova data, né, para que a gente possa estar debatendo esses importantes temas que a comunidade tem expectativa de soluções, tanto quanto as invasões, porque a RGE também tem locais que estão invadidos, né? E também quanto a questões do aumento expressivo das contas de luz aqui no nosso município.
1: Presidente, ainda existem datas disponíveis para que os representantes da CPFL e da RGE venham dar todas essas explicações, essas orientações?
0: Miller, o que nós vamos fazer agora é fazer um agendamento. Eu vou conversar com a mesa diretora para que a gente possa trabalhar em reunião, não sendo na sessão, porque nas sessões nós já temos aí uma agenda até novembro, né, até as segundas-feiras de novembro, que é quando nós recebemos os convidados. Toda segunda-feira a gente recebe convidados, então nós vamos ter que fazer uma reunião de trabalho extraordinária, né? Nós queríamos fazer na data de hoje, porque a comunidade, ela participa, a comunidade, ela traz os seus questionamentos aos vereadores, e os vereadores, então, deixariam realmente publicizado isso, que é importante para a comunidade. Mas agora vamos ter que fazer uma reunião interna ou ver alguma agenda com possibilidade. Mas nos próximos dias, te garanto que nós não teremos aí essa agenda.
2: Miller. Oi. Nós só pergunto pro pastor Davi, nosso presidente da Câmara. Davi, cumprimento sempre aí. Mas, Davi, só uma informação que até pra gente nos orientar. Esse convite para a direção da RGE foi feito em cima da hora, foi feito sexta-feira, quinta-feira passada, ou faz já um bom tempo?
0: Rogério, essa é uma pergunta importante, né? O requerimento 47, nós já fizemos há um bom tempo, e na semana passada, na terça-feira passada, então nós incluímos no requerimento já aprovado um pedido que eles trouxessem esclarecimento. Haja vista que nós estamos debatendo, inclusive, na semana mesmo, sobre os valores que foram reajustados da RGE. Então, nós aprovamos aqui terça-feira passada a inclusão desse tema, o que poderia a RGE com muita tranquilidade, né, trazer as informações no dia de hoje, porque acredito, né, que a RGE tem as informações com muita clareza para poder explicar aqui para os vereadores e também para a comunidade, Rogério.
2: Presidente, muito obrigado. Qualquer novidade, por favor, uma boa sessão.
0: Muito obrigado, Rogério. Obrigado a todos os ouvintes da Espaço. Um grande abraço.
2: Miller.
1: Oi.
2: Eu sei que tu tá de repente na corrida, mas aproveitar aí, já que tá aí, o Roque Cervenino tá perto aí, porque de repente eu tenho ainda aí para não atrasar 9 minutos, porque o Roque tá preocupado com a comunidade inteira, só que o Roque tá indo atrás. A questão da rodovia 448, o trecho aí de São Marcos, em menos aí de 15 dias, 2 carros já despencaram, tá uma roleta russa, tá mal sinalizado, é uma obra grandiosa, com mais de 100 milhões de dinheiro público, que é Farroupilha Nova Roma. Se o Roque tiver por aí, o que ele está enviando? Qual é o pedido de informação até para o Daia, que é o responsável pela obra? Tem condições, Miller?
1: Sim, tem condições, Rogério. Inclusive, já estou aqui próximo ao vereador Roque Cervenino, que vai ampliar informações em relação a esse requerimento, solicitando informações sobre essa obra da ERS 448, da qual mais um veículo acabou caindo na noite do domingo, Rogério. Vereador, o que dá para ampliar informações sobre esse requerimento, do qual o senhor também já protocolou na casa? Bem-vindo ao Espaço.
3: Boa tarde, Miller. Boa tarde, Rogério, ouvintes. Pois é, nós fizemos um requerimento, estamos encaminhando ele por escrita ao Dair, né, que é o responsável por essa via, já visto que é uma via estadual, e também a empresa vencedora da licitação. Não dá nem para dizer que é vencedora da licitação, porque foi por dispensa de licitação. Até meio estranho, uma obra de 62 milhões dispensado a licitação. Mas, enfim, é uma obra importante, como a gente sempre falou, só que nós estamos questionando aqui a falta de segurança nessa via. Inclusive, um dos itens que compõem esta obra é segurança da rodovia, né? Nesse trecho de Farroupilha até a ponte do Rio das Antas e depois no outro trecho do Rio das Antas até Nova Roma. E a obra em si não é sinalizada, então é até meio estranho, né? E deu aquilo que a gente já imaginava que ia dar, né? Mais um acidente, como já noticiou a Rádio Espaço, e por sorte sem vítima fatal, mas com ferimentos, né? Teve que ser levado ao hospital, certamente teve danos materiais, e de uma obra que está numa reta praticamente, né? Então de fácil, vamos dizer assim, de fácil sinalização, não é algo que dispende tantos recursos para fazer uma boa sinalização nela. E também não se vê gente trabalhando nela, não se vê a empresa, não se vê as máquinas, e essa obra já teve uma prorrogação de contrato. Eu não tinha me dado conta disso, porque também é bastante difícil de você localizar todas as informações no site Transparência do Estado, mas aos poucos fomos localizando e vimos que já houve um aditivo contratual de prazo, de um ano pelo menos. Ela foi assinada lá no ano passado, no início do ano passado, e ela já venceu um ano, que seria 12 meses, já teria sido vencido, e já aditivaram mais um ano de prazo, e possivelmente não vai ficar pronta também. Então nós estamos pedindo nesse requerimento que se dê maior celeridade, né? E também que se dê maior segurança, porque me parece que quando é para vencer uma licitação, para contratar uma obra, para ser contratado, a empresa oferece, né, tudo o que tem a seu dispor, e depois na hora de executar a obra vai a passos de tartaruga. Então isso nós não podemos admitir. Uma obra que foi tanto lutado, certamente merecido, e a obra aí está sendo feita, mas muito devagar e com falta de segurança.
1: Vereador, essas informações, elas devem ser encaminhadas à Casa Legislativa, ao Poder Executivo, haja vista de que não há mais tempo hábil, ou seja, não há espaço na Casa Legislativa para que os representantes venham dar essas explicações.
3: Já estamos nos encaminhando aí para o final do ano, daqui a pouco, né? Já estamos entrando em setembro e a casa está lotada até o final do ano com convidados. E é um assunto bastante importante. Se houver, de repente, alguém que desiste de vir, nós podemos incluir para vir a esta casa, mas caso contrário, nós teremos que ir até o DAIRE ou até a empresa, né? Quem sabe em parceria aí com a prefeitura municipal, o prefeito, um secretário, para que a gente possa fazer uma conversa aí com o DAIRE para que ande mais rápido e que tenha mais segurança com relação a esta via.
2: Roque.
3: Oi.
2: Para o Roque, uma pergunta bem rapidinha. Roque, até no detalhe, eu também imaginava que a primeira informação, 50, 60 milhões, o prefeito lá de Nova Roma confirmou, é uma obra parceira nos dois municípios, ultrapassa 100 milhões aí. A gente falava de 50, 60, passa de 100 milhões. E aí essa novidade, é uma obra que já foi protelada. Roque, é assunto sério aí.
3: Pois é uma obra, sim, muito importante. O trecho, os dois trechos compreendem Farroupilha até o Rio das Antas e o Rio das Antas até Nova Roma, são 117 milhões, né? Então é bastante alto esse volume de recurso, e a empresa que se apresenta para fazer precisa ter condições de fazer realmente, não dá só para se habilitar e depois levar aí no, vamos dizer assim, devagarinho aí, e pedindo prazo e prorrogando, e vem o inverno e depois é chuva, depois é sol, enfim, né? Precisamos celeridade. A nossa região é isso. Nossa Roque, região é celere, precisa de obras rápidas.
2: Quem sabe essa semana ainda articular Roque Severini, pastor Davi, Câmara de Vereadores, prefeito Jonas, secretário de Obras e Trânsito Matheus Paim, uma ida a Porto Alegre, lá frente a frente com a direção do DAIR, até para nos explicar mais detalhes de uma obra que a comunidade, Roque, não foi chamada para ser, para comunicar. A população não sabe o que está acontecendo.
3: Nós já estamos fazendo aqui, através da nossa bancada aqui, já pedi para o nosso assessor de bancada, o Gelson Parodes, aqui fazer as movimentações necessárias e os contatos para que a gente possa o mais breve possível fazer esse encontro aí.
2: Tá bom. Roque, um abraço, nos mantém informado. Um bom trabalho hoje aí. Obrigado.
3: Um abraço, obrigado, valeu.
2: Miller, Oi. Eu tô aproveitando a tua agilidade aí, porque eu acho que já falou com o Juliano, mas se tiver perto, já matamos a matéria. O Juliano também tá muito longe, porque eu não quero atrapalhar o atraso aí, porque não, eles têm um horário legal para começar às 6 da tarde. É que amanhã o pessoal da URGS, da Universidade Federal, vai estar aqui em Farroupilha, acho que o vice-reitor já agilizando, tem vestibular da Federal aqui em Caxias do Sul, aqui na região, aqui na Serra Gaúcha, vem para Farroupilha também, de repente temos alguma novidade. Puder ouvir, Miller, já mata a matéria de cara aí.
1: É, na verdade, Rogério, o vereador Juliano, ele está na Casa Legislativa, só que neste momento ele está numa reunião dentro da bancada e ele não vai poder nos atender, mas eu gravo com ele sobre esse assunto, um tema importantíssimo. Aliás, ele está chegando aqui, já aproveito e já falo com o vereador Juliano,
2: vai lá, Juliano,
1: a oportunidade, e falarmos, vereador, sobre esse tema importante da Universidade do Rio Grande do Sul, chegando já aqui na Serra. Bem-vindo ao espaço.
2: Está ao vivo, direto.
4: Olá, Rogério, olá os amigos ouvintes, obrigado pela oportunidade, pelo convite. Então, amanhã nós teremos uma atividade ímpar, mostrando que a Universidade Federal está cada dia mais próxima de nós, onde que nós então estaremos recebendo o vice-reitor, o professor Pedro, e a professora Kelly, que é a coordenadora do campus da URGS, e nós teremos uma atividade de integração, onde que vamos visitar algumas secretarias, saúde, educação, gestão, turismo e cultura, para colher demandas, conhecer a realidade. Então é uma integração que inclusive abriu hoje as inscrições do vestibular da URGS e vai até o dia 21 de setembro, e pela primeira vez da história a gente tem marcado a realização da prova em Caxias do Sul. Claro, nosso sonho era Farroupilha, mas está acontecendo e vai beneficiar muitos farroupilhenses.
2: Juliano, só pergunta bem rapidinho aí, só me relembra, quais os cursos que a URGS vai oferecer aqui para a Serra Gaúcha, no campus aí, em Caxias do Sul?
4: Psicologia e Ciência de Dados são os dois primeiros, onde que a gente vai ter 60 vagas, 30 de manhã e 30 à noite, que é assim que vai começar. E aí o que acaba acontecendo? Depois, no decorrer, teremos as outras engenharias, administração, pedagogia e artes cênicas. Mas a ideia é também já ingressar com extensão, com pós-graduação, mas claro, precisa correr, né? Precisa acontecer. E agora estamos na expectativa da conclusão do trâmite burocrático para liberar a compra do prédio, vai ser no edifício Sofia, na rua 18 do Forte, antiga FSG.
2: Juliano, só me repete, quem é que vai estar em Farroupilha nesta terça-feira? É o vice-reitor da URGS, é isso?
4: O vice-reitor, o professor Pedro, e também a Kelly, professora Kelly, que é a diretora do campus, bem como mais uma ou duas pessoas, que agora me falha o nome, que também são professores.
2: Detalhe, vão visitar aqui em Farroupilha, me repete o roteiro.
4: Educação, gestão, saúde e turismo e cultura.
2: Ouvir as reivindicações nossas com a URGS, é por aí?
4: É por aí, para conhecer, porque a universidade vem para fazer uma integração. E é uma integração que vai além da ideia só de proximidade territorial. É literalmente aquela questão de estar próximo, de estar junto, de ouvir quais que são os anseios da comunidade. Porque a URGS, ela vem para romper as barreiras, não somente com o setor produtivo, mas também com o poder público, que ela vem para ser um braço, para ser apoio para toda a comunidade, para a gente desenvolver a região de vários aspectos, seja ele de caráter educacional e seja pela pensando também no desenvolvimento econômico da nossa cidade, da nossa região.
2: O senhor foi um dos responsáveis, na linha de frente, os grandes responsáveis, para conseguir isso, a vinda da URGS aqui para a Serra. Está notando, está se sentindo uma boa receptividade da comunidade farroupilha, principalmente das lideranças?
4: Claro, eu vejo que hoje os ventos mudaram, né? Dá para até usar essa expressão. Quando no começo a gente falou, muitas pessoas tinham descrédito, achavam que se tratava de uma promessa eleitoral, tinha muito disque-me-disque, muito desconhecimento, mas aos poucos nós fomos conquistando a confiança e, acima de tudo, quando nós criamos lá em 2023 o Comitê para a Universidade, onde que nós envolvemos mais de 20 instituições da sociedade civil, nós mostramos que era um trabalho sério, nós fomos a campo, nós conversamos com a população, nós ouvimos os estudantes. Inclusive, em fevereiro, nós estivemos, né, reunido com a SIC e algumas lideranças, onde que tivemos, então, a presença da professora, a doutora Márcia, a nossa reitora. Então, é um outro tempo, é algo que a gente sonhou, lutou e agora está se concretizando. Claro, é uma luta de décadas, mas eu fico feliz de ter colocado um tijolinho nessa construção.
2: Vinícius, para fechar, Juliano, por gentileza, Juliano, a ausência da RGE hoje te surpreende?
4: Não me surpreende, porque as respostas que eles têm dado à comunidade são patéticas, né? Ao invés deles calçarem as sandálias da umidade, dar um passo atrás, ouvir a população, qual que foi a medida das contas abusivas? O que que eles fizeram? Parcelaram, eles estão botando a culpa na população. E não fecha na matemática. Eu sou professor de história, sou de humanas e não das exatas. Mas pensa comigo. Eu atendi um caso de uma moradora do bairro Cinquentenário. A fatura era R$300. Então, vamos partir do pressuposto que teve o reajuste de 15%. A conta dela passou para 1.000 e pouco, não fecha. Então, é um descaso com a comunidade de Farroupilha e com o Rio Grande. Esse é o preço caro que a população tem pagado. Então, nós temos cobrado, nós temos feito a nossa parte, muitas vezes somos limitados, mas eu acredito que é processo, é caminho judicial. Acho que tem que fazer uma ação coletiva, assim contra a Corsã e a IGEA, porque nós não aguentamos. Eu disse uma frase muito forte e contundente na Câmara, Rogério. As pessoas não aguentam mais. Quando não falta água, é água suja. Quando não é água suja, é conta de água cara. Quando não tem conta de água cara, falta luz. Quando não falta luz, é a conta de luz cara. Então, as pessoas não aguentam mais. Mas, dentro do que a gente puder, eu acionei também a Secretaria Nacional do Consumidor para ver o que a gente pode fazer. Eu acho que tem que fazer um movimento forte, popular, e ir para cima, porque a população não aguenta mais, cansou de pagar o preço da irresponsabilidade. E também fica o critério, fica a pergunta, qual que é o critério que a ANEEL, que é a Agência Nacional Reguladora, atribuiu para dar os 15%? A gente nunca sabe, né? É sempre benefício do grande e não do pequeno. Lamentável.
2: Vereador Juliano, muito obrigado. Qualquer novidade, por favor, amanhã aí, vamos estar junto acompanhando. Um abraço, bom trabalho.
4: Um abraço, Rogério, obrigado. Vamos à luta. Até.
2: Rogério, fala, Miller.
1: Eu quero dar aqui uma palavrinha bem rapidinho do pastor Davi, que ele só quer fazer um complemento em relação ainda ao pedido para que a RGE estivesse aqui na casa, vereador.
0: Rogério, então, só para colocar para você, né? Nós fizemos o primeiro requerimento e aprovamos no dia 25/6, agora, que era para nós falarmos sobre as invasões, e nós incluímos o tema, né, do aumento das contas agora no mês de agosto, mas a gente fez uma inclusão de tema, então a RGE com certeza poderia ter vindo, né, mandado seu representante para estar conosco aqui, haja vista que nós geramos aqui uma expectativa na comunidade, e eu acredito que a RGE precisa ter respeito com a Casa Legislativa. Só para deixar o registro, tá, Rogério? Sim. Um abraço a todos.
2: Pro senhor também. Miller, muito obrigado aí. Só depois de conseguir na gravação pegar uma repercussão com vereadores de outras bancadas também sobre a não presença da RGE. Obrigado, Miller.
1: Ok.
2: Excelente. Intervenção ao vivo aí, impecável, que tem muito assunto de interesse geral. Obrigado, Miller. 6:06, fim de expediente aqui na Espaço FM. Eu só vou pedir aqui a permissão pro pessoal do Rotary e da PAI, que já estão com a gente há mais de 20 minutos. Só me dá mais 5 minutinhos para o Matheus Fórmula tá com a gente na linha da direção do grupo L Fórmula. A gente pediu contato com a direção do L Fórmula, do grupo L Fórmula, só para passar uma informação de utilidade pública. Só deixa eu ver o Matheus aqui, já tá com a gente na linha, aqui na Rádio Espaço FM. É que o Grupo L Fórmula tá divulgando, inclusive, isso aqui, ajudando geral, Rio Grande afora. Diz assim: atenção, alerta de golpe. Famílias enlutadas estão sendo alvo de tentativas de fraude. Golpistas estão entrando em contato com familiares, se passando por funcionários de empresas funerárias e solicitando pagamentos adicionais para dar continuidade aos serviços contratados. Matheus Fomo, te agradecer sempre a gentileza aqui com a Rádio Espaço. Boa noite.
5: Boa noite, Rogério. Boa noite, ouvintes do Fim do Expediente da Rádio Espaço. É isso mesmo, Rogério. A gente colocou esse comunicado no nosso site. Até foi... Primeiramente, nós recebemos do sindicato das funerárias do Rio Grande do Sul esse aviso, porque já estava acontecendo em outras regiões. E aí, curiosamente, começaram a acontecer as tentativas aqui nas nossas empresas, nas nossas regiões, né? Então, o que nós temos visto é que, com a informação do obituário, eventualmente esses golpistas fazem buscas na internet até localizarem algum familiar com ligação e com telefone público, né? Que às vezes é muito fácil localizar o telefone de uma pessoa na internet, né? E eles ligam para as pessoas e pedem dinheiro para dar andamento nos serviços funerários ou para a conclusão dos serviços funerários, enquanto eles ainda estão acontecendo. Então, nós sofremos aí em torno de 5 tentativas nos últimos 10, 15 dias. E a gente deixa esse alerta, né? O Grupo L Fórmula não faz cobranças de funeral no WhatsApp, pelo WhatsApp, não procura, não assedia famílias durante o atendimento funerário. A gente tem um compromisso com a comunidade e todas as famílias sempre assinam um documento nosso, inclusive constando o prazo para elas comparecerem para fazer essa quitação. Então, que não entrem eventualmente em algum golpe dessas pessoas mal intencionadas.
2: Matheus, só para orientar aqui, para a gente destacar, embora já são 5 casos no Grupo LFO, mas é um recado que vai Rio Grande, Brasil afora. Aquele comentário óbvio, os golpistas hoje pegam qualquer detalhe. No caso de um familiar que faleceu, é no momento daquele trâmite de velório aí que eles estão pegando ou depois do sepultamento?
5: Um deles foi após o sepultamento e os outros 4, as famílias estavam dentro da capela de velório. Mas um familiar aleatório, não necessariamente um familiar que nos contratou. Então, eles jogam o nome da pessoa falecida na internet e vão procurando graus de parentesco até encontrar uma pessoa com grau de parentesco e com um telefone público. Aí eles montam a história toda e entra em contato com a pessoa durante o velório. Isso tem acontecido ontem, nós recebemos mais um aviso do sindicato, então quer dizer que não é só nas nossas empresas, está acontecendo no Rio Grande do Sul. Não sei fora do Rio Grande do Sul se também está acontecendo ou não, mas deve estar acontecendo porque é um caminho que eles têm para percorrer para chegar nessas pessoas, né?
2: Valores, se fala em torno de quanto se sabe, Matheus?
5: Desculpa?
2: Os valores que eles pedem.
5: Num eles pediram R$2.500, no outro eles ofereceram um desconto de 20% caso a família pudesse fazer um PIX na hora e assim por diante. Não tem um padrão. Aqui, coincidentemente, todos os golpes vieram com o mesmo nome, Joilson, era o nome da figura. Mas não sei precisar se no Rio Grande do Sul inteiro é sempre o mesmo nome do golpista, né?
2: Matheus, muito obrigado por essa gentileza aí, nome aí do sindicato, enfim, mas parabéns ao Grupo Elefante, que foi quem tá alertando a todos nós. Matheus, tiver um tempinho essa semana próxima aqui no estúdio pra gente falar de serviços que vocês nos prestam aí, a questão também de pessoal se programar com antecedência, que é sempre importante. Obrigado, Matheus.
5: Perfeito, muito obrigado, Rogério. Obrigado a todos os ouvintes da Rádio Espaço.
2: Ok, Matheus Fomos, da direção, diretor comercial do Grupo L Fórmula aqui na Espaço FM. Essa notícia que o Matheus falou, gente, tá no portal da Espaço FM para você também compartilhar, repercutir região Rio Grande afora. 6:11, para você que deseja peças da Anselme com preços ainda melhores, vale a pena conhecer o Outlet Anselme em Farroupilha, que está com 25% de desconto. 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Jovem morre em acidente de moto na 453. Gente jovem aqui, Giovanni Luiz Scherer Bender, 24 anos de idade, morador de Carlos Barbosa. Motociclista fica ferido em colisão na 453 em Farroupilha. Reconstrução da igreja matriz, aquela que pegou fogo em Flores da Cunha, avança com conclusão da viga estrutural. Empresário volta a expor risco de obra sem proteção ao lado da clínica de repouso, bairro Planalto. Ouvinte denuncia lixão na porta de casa e cobra ação imediata, bairro Industrial. Paróquia Sagrado Coração de Jesus realiza envio de ministros para Santas Missões e Jubileu da Esperança. 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Manchetes, destaques, calçada cede e deixa 3 carros dentro de buraco em Porto Alegre. Dá uma olhadinha, parece que foi um terremoto. É que a calçada desabou, provavelmente com problemas na rede de esgoto. Mulher morta pelo companheiro em Nova Prata é identificada. A mulher morta pelo companheiro em Nova Prata ontem é Jonelce das Graças Inácio da Silva. Jonelce das Graças Inácio da Silva, 47 anos, natural de Ibiraiaras. espaçofm.com.br. Crianças do Rio Burate aguardam há quase um ano por reforma de brinquedos e parada de ônibus. Farroupilha projeta orçamento de 620 milhões para o ano que vem. espaçofm.com.br. Start Senai oferece 4 encontros gratuitos de capacitação em Farroupilha. Tem imagens lindas, geada hoje de manhã aqui em Farroupilha, uma temperatura entre 2 e 4 graus. Confira os vencedores do primeiro rodeio artístico de Farroupilha. espaçofm.com.br.
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1: Aqui Rádio Espaço, aqui fim de expediente, jornalismo, diversão, prestação de serviço nas ondas da Espaço FM e também ao vivo, canal do YouTube, estamos no aplicativo, estamos no Facebook, estamos no site e também na TV Cidade. Deixa eu convidar aqui para o estúdio da Espaço FM o presidente do Rotary Clube Farroupilha, o Éder Tondello e o Romeu Valandro, da direção da APAI aqui de Farroupilha. A gente vai ter quarta-feira maior bingo da cidade, um dos bingos mais tradicionais do Rio Grande do Sul. 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Deixa eu agradecer aqui o Éder e o Romeu com a gente, aqui o Valandro, pra gente colocar em dia a conversa. Gente, obrigado pela espera, vocês estão mais de quase meia hora aqui, mas tudo certo aqui. Senhores, boa noite, tudo bem?
2: Boa noite, obrigado.
1: Éder, o seguinte, junto com a PAI aqui de Farroupilha, Romeu, agora tá de vice agora? Te rebaixaram? Quem é que tá na presidência, Romeu?
3: O Marcelo Gasperin.
1: Marcelo,
3: que era tesoureiro.
1: É a turma que tá ajudando aí.
3: É a turma.
1: Mas vamos só te parabenizar pelo teu empenho, que é um trabalho voluntário pra caramba, né? Há quantos anos se coloca à disposição, hein?
3: Da PAI?
1: Exatamente.
3: 17.
1: Não, é vocês aqui, né? Tá no segundo mandato.
2: Segundo mandato.
1: Tá, é um trabalho voluntário que vocês dão resultado enorme aqui, que privilégio.
2: 11 anos de Rotary.
1: 11 anos de Rotary.
2: Mas eu já acompanhei o Rotary há mais de 30 anos nos eventos, né? Que eu fazia a cobertura dos eventos. Então, conheço o Rotary bem.
1: Muito bem. Mas, gente, o assunto, e agradecer essa gentileza. Quarta-feira, eu chamo, Valandro, e aqui o Éder, que é um pouquinho mais novo, é o bingo mais tradicional que a gente tem.
2: Sim.
1: E eu digo mais, para mim isso aqui é um bigo destaque no estado. Eu já perguntei, falando ano passado, não se tem ainda o primeiro ano, alguém... Porque é mais de 30 anos, com certeza.
2: 37, parece. Nossa.
3: 37, 30 anos, porque nem a PAI e nem o Rotary, porque esse bingo começou com a PAI. Uns anos depois, pelo que eu tenho conhecimento, veio o apoio do Rotary.
1: O Rotary abraçou.
3: Abraçou. Então, quer dizer, então é um evento bem idoso.
1: Uma idade legal aí.
2: Que deve ter bem mais de 40 anos, porque teve uns anos que não tiveram também.
3: Também. Então, tempo da pandemia aí que a gente ficou fora.
1: Mas só um detalhezinho, Romeu. Vamos falar do serviço que interessa muita gente hoje. O pessoal já pedindo hoje de manhã onde é que adquirir as cartelas. Romeu, só um detalhe. Esse dinheiro que vocês arrecadam, isso, vai para onde? Qual é a finalidade?
3: Para todas a finalidade. Porque todos os rendimentos, não, todo o dinheiro que entra para a PAI vem, como nós chamamos, de dinheiro carimbado, através de projetos, tanto a nível municipal, estadual, nacional. Então, nós fizemos um projeto e a gente não pode fugir desse projeto. Se a gente disser que eu preciso comprar uma caneta, eu não posso comprar um lápis. Esse dinheiro que entra como outras doações de pessoas físicas e jurídicas, a gente aplica sempre com a finalidade do bom atendimento dos nossos usuários. Quer dizer, então, eu não preciso me preocupar, eu não, mais o presidente ou tesoureiro. Se precisar comprar alguma coisa, algum investimento, a gente coloca a mão nesse montante, nessa entrada de dinheiro, como se dizer, que a gente usa sempre em função, em benefício, muitas vezes até não só dos nossos usuários, mas de suas famílias também.
1: Ano passado foi arrecadado quanto, tem a memória, mais ou menos em torno de
3: 31 em alguma coisa.
2: Uns 30 mil por aí.
1: Bom, Éder, e aqui, Romeu, passa o serviço pra gente. Quarta-feira, a partir de que horas, para não atrasar também?
2: Quarta-feira, agora dia 26, às 19h30, no Salão dos Luteranos. 19h30 em ponto, começa o bingo. Então, eu sei que sempre tem gente que chega às 6h30, 7h, então a gente pede que não atrasem, né?
1: É que vocês têm uma organização perfeita aí, porque tem todo o serviço também que a gente chama de copa e cozinha também. Quem sai do trabalho e quer ir direto pode ir lá ter um lanche bom.
2: Vai ter cachorro quente, pipoca, pastel, vai ter refrigerante, água e cerveja.
1: Então a pessoa fica à vontade aí. Premiação que a gente pode chamar, os valores das cartelas também.
2: O valor da cartela tá R$20. Premiação, Valandro 3 TV, que eu lembro.
3: Vai superar esse número, cheio de detalhes. Não, os prêmios, ano passado, nesse encontro, disse que era o bingo que a gente tinha conseguido maiores
2: brindes,
3: premiações. Eu acho que esse ano a gente vai superar.
2: Vamos deixar um pouco.
1: Dá uma palhinha, só dá uma provocada. O que já está programado assim, Romeu?
3: Bom, são cinco rodadas, mais o azarão, no caso, né? Vamos dizer assim, para chamar atenção, né? Uma TV 55 serve?
1: Mais um.
3: A 43.
1: Tá. Quem foi no passado que lotou, e vamos lotar de novo o maior público possível, a premiação é superior.
3: É superior que do ano passado.
1: Éder, o seguinte, recados que tu acha importante repassar, Romeu, também, fazer o convite para a comunidade, porque a gente tem que entender também, a gente teve promoção recentemente, Noite da Sopa, eu sei. Sim. Mas, gente, por favor, mais uma promoção, mais um clube de serviço, vamos sair de casa aí.
2: O importante é assim, dizer que esse serviço que a PAI presta aí na comunidade é muito importante, né? Então, a gente, do Rotary, assim, a gente acha importante que a comunidade vá lá nesse evento, de maneira leve, sabe? Tipo, porque tá lá, claro, é importante ganhar o prêmio, né? Mas nem todo mundo vai ganhar, né? Então, que vão lá, compartilhe com os amigos, com a família e tal, uma noite de confraternização leve, né? Então, esse que é o nosso pedido. A gente só quer salientar uma questão da reserva de lugares, tá? Nós não vamos fazer reserva de lugares. E assim, ó, se a pessoa vai lá e reserva, ela chega lá às 6:30 e reserva, e até 7:10 não chegou essas pessoas, nós precisamos acomodar quem está chegando, né? Então, aí, a partir de 7:10 não é permitido mais a reserva.
1: É um recado interessante, até para orientar o pessoal, para não evitar um pequeno. É questão de organização para ser todo mundo bem atendido, né? Romeu, algo mais que o senhor acha importante?
3: Não, eu acho
1: aí
3: que a premiação vem em segundo lugar. Eu acho que em primeiro lugar vem o poder ajudar.
2: Essa questão que o Valandro falou, desse valor não ficar atrelado, sabe? É importante para a entidade da PAE, sabe? Porque, de repente eles fazem um projeto e não pode sair uma vírgula, né, daquele projeto, né? Já esse recurso que vem do bingo, ele fica de uma maneira livre, que ele pode trocar uma porta, troca uma janela, sabe? Não precisa um projeto para usar esse recurso, né?
3: E a prestação de conta de todos os projetos tem que ser feita dentro de um prazo, porque senão tranco, né? O próximo mês não vem mais dinheiro, papai. Esse dinheiro tipo do bingo, a gente presta contas também, mas via de publicação do balanço, que todos os anos em abril, por questões estatutárias, a gente tem que publicar o balanço, e já convocando para maio a Assembleia Geral Ordinária para prestação de contas, onde toda a comunidade é convidado para participar.
1: Falando sobre, deixa eu aproveitar que o senhor está com a gente aqui de cabeça, quantos funcionários hoje, as despesas estão em cima da equipe de funcionários e o que mais?
3: Nós, entre profissionais a PAE e profissionais cedidos pelo município, 40 pessoas, 40 profissionais.
1: Número de alunos?
3: 170. Só que a gente nem sempre atende, não só os usuários, porque muitas vezes a gente tem que atender também os familiares. Pensa bem, uma criança nova, 1 ano, 2 ou 3 anos, recebe. Tu tem que procurar uma entidade para que te dê assistência. Como é que fica a cabeça do pai ou da mãe? Hoje a gente atende dos 2 aos 70 anos. Então, quer dizer, a gama é grande e o número de solicitações está aumentando.
1: O número de solicitações para entrar, e tem vaga hoje na PAE Farroupilha?
3: Tem, uma ou outra tem, porque eles passam por um critério. Primeiro, os próprios profissionais, independente de quem encaminhou, se foi a família que procurou, foi através de uma escola por contraturno ou por questões médicas, os profissionais fazem uma solicitação, conversam com as famílias, aí vão ver o que a PAE pode oferecer. Você vem solicitando 2 ou 3 atendimentos. Nós não podemos atender todos, vamos atender 1 ou 2. Então, depende da necessidade do usuário, a PAE se esforça, no caso, para o bom atendimento. Então não adianta eu querer atender 3 mal, eu prefiro atender 1 e bem.
1: Mas é importante, número de alunos, me repete.
3: 170.
1: E com fila de espera, não tem gente procurando com mais frequência
3: aqui? Mais frequente, mas sempre tem não digo aluno, né? Usuário. Futuros usuários querendo atendimento.
1: Parabéns, Rod, que vocês abraçaram não só o Rod, abraçaram também a Mafra, vocês fazem um trabalho aí impecável também. Éder, algo mais, hein? Só para repetir, quem está querendo comprar, adquirir, sim, com antecedência, procura quem?
2: Pode procurar na PAI ou pode procurar algum rotariano também que eles têm em mãos.
1: Pessoal, pode ligar aqui para a rádio que a gente passa os telefones de vocês também.
2: Isso. E lá no dia, talvez, se sobrar a cartela, a gente vende na portaria. Mas não garanto que vai sobrar, né?
1: Tomara que não, mas gente, por favor, o quanto antes? Apenas R$20 a cartela.
2: Isso, R$20.
1: Romeu, muito obrigado. Algo mais, Romeu?
3: Não só isso, quer dizer. Vamos, nós solicitamos, não só em nome da PAI, do próprio Rota, mais uma ajuda da comunidade. A comunidade, diariamente, ela é solicitada para colaborar com alguma coisa. Então, agora chegou a vez da APAI solicitar.
1: Tudo a ver. Muito obrigado, Romeu.
2: A gente agradece aos ouvintes da Rádio Espaço, agradece a comunidade de Farroupilha, obrigado aí, Rogério.
1: A rádio também. E só para ter o privilégio de ter os dois juntos aqui, porque vocês fazem um trabalho voluntário de longa data aí. Sim. E para nós é um motivo de orgulho também. Muito obrigado para os senhores e também para o Rotary Clube. Eu sei, Éder, que vocês já têm na teu mandato, tem muita coisa já programada. Vamos focar hoje no no bingo.
2: Eu volto.
1: Que vem a gente vai ter mais atividades aí.
2: Sim.
1: Romeu nos mantém informado sempre.
2: Pode deixar.
1: Valeu. Parabéns, gente. A PAI de Farroupilha, com o nosso Rotary Clube Farroupilha Centro, o mega bingo, bingo mais tradicional da Serra Gaúcha, quarta-feira agora, 6:31.
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1: Agora 6:34, temperatura vai baixando, 10 graus, fim de tarde lindo, anunciando que vai ter tempo bom amanhã também, frio certamente. 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Deixa eu convidar aqui para o estúdio da Espaço FM a professora Márcia Rohr, que já faz com antecedência um convite para segunda-feira que vem, reunião do pedágio DIP. Márcia, muito obrigado por estar com a gente direto aqui no estúdio da Espaço FM. 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Só deixa eu liberar alguns destaques aqui, nacionais, internacionais, fim de tarde. Saiu hoje mais uma pesquisa, BTG Nexus, Lula 46 no segundo turno. Lula 46, Flávio Bolsonaro 45, empate técnico. Flávio Dino autoriza a Polícia Federal a acessar investigações sobre o filme de Bolsonaro. Aqui tem uma notícia, não sei se já saiu aqui, que o Lula quer beneficiar, Márcia, ele quer beneficiar com o Desenrola. Lula sugere Desenrola para socorrer clubes de futebol endividados.
7: Ai, ai, ai.
1: Márcia, boa noite, tudo bem?
7: Boa noite, Rogério.
1: Não, só um detalhe, certo. Quando eu vi a manchete, os clubes de futebol, estou falando dos grandes clubes.
7: Sim, sim, sim, sim.
1: Tudo enrolado há décadas. Sim. E são milhões ou bilhões.
7: Sim.
1: Aí nós.
7: E eles não estão nem aí, né?
1: Não estão nem aí, porque vai mudando de direção, os caras fazem rolo pra caramba, os mega patrocínios que eles têm, com os gastos, com os salários assim fora, e os caras vivem pepinado, e nós pagando a conta. Não, parece fora, aí é ano de eleição, e trabalhar com futebol sempre envolve paixão.
7: Uhum.
1: Sacanagem,
7: sim,
1: né?
7: Sim, sim, é só mais uma, né?
1: Só mais uma. Márcia, te agradecer, eu só peço, porque a gente tá com uma semana de antecedência, depois durante a semana a gente volta também a manter contato. Segunda-feira que vem, para o pessoal se preparar.
7: Isso.
1: Nós vamos ter em IP, é na ACISA.
7: ACISA, isso, ACISA, Associação lá dos Comerciantes.
1: Movimento RS Pedágio Não. Perguntas óbvias para o serviço ser colocado. Por que desse encontro?
7: Uhum.
1: É uma época de campanha eleitoral
7: por
1: também.
7: Por isso também.
1: Eu vi que aqui todos os deputados estaduais e federais foram convidados. Senadores, vereadores, prefeitos e os candidatos também. Por favor, Márcia.
7: Isso, então, Rogério, qual é a nossa ideia, né? Nós viemos batalhando há tanto tempo, né, Rogério? Eu vim quantas vezes aqui na Rádio Espaço, eu agradeço tanto, né? Porque por aqui, inclusive, é onde a gente consegue dar repercussão para essa nossa batalha toda. E aí nós estamos fazendo todo um movimento para tentar impedir coisas desse tipo, de nós continuarmos pagando conta e só nós pagando a conta. E aí agora, Rogério, por que nós estamos fazendo esta reunião bem agora? Um dos motivos é porque no dia 15 de junho terminou a prorrogação de 6 meses do experimento do Free Flow, né? Terminou e tu ouviu alguma coisa? Saiu alguma coisa para a imprensa? Saiu alguma coisa para alguém? Não saiu nada, Rogério. Não saiu absolutamente nada. Então, assim, o que acontece? Foi feito esses 6 meses de prorrogação do Free Flow. Aí a gente teve acesso a alguns documentos aonde está registrado que quando foi prorrogado já foi pensado em 6 meses com a possibilidade de prorrogação de mais 6, ou seja, vai até 15 de dezembro. Então nós temos até 15 de dezembro essa enrolação do bloco 3, sem nós sabermos o que vai acontecer, se vão querer colocar mais pedágios realmente, se vão querer aumentar a cobrança, o que é que vai acontecer nesse meio do caminho. Então esse é um dos principais motivos desta reunião. O segundo motivo, Rogério, Aquele povo de IP faz parte do mesmo conjunto ali da turma de Antônio Prado. São dois pedágios que a gente tá brigando aí, que a gente veio aqui na rádio mostrar que a gente quer tirar aquele pedágio. Inclusive, antes de seguir respondendo, Rogério, quero dizer que o processo judicial que a gente fez tem até o dia 3 de setembro, ou seja, final de semana que vem, quer dizer, começo da semana que vem, pro governo se manifestar. O governo foi... O governo vai ter que se manifestar.
1: Foi notificado.
7: Foi notificado. Eduardo Leite, a Gergs, todo mundo, todos os envolvidos nesse negócio aí. Então vamos ver qual é que vai
1: Só
7: ser a defesa.
1: Repete o motivo dessa notificação.
7: A notificação é porque nós pedimos a retirada do pedágio de Antônio Prado, né? Nós dissemos que nós iríamos tirar se o governo não tirasse. Obviamente que a gente não consegue tirar aquele pedágio, porque se a gente começar a mexer, a gente vai preso. Então, pelo menos por enquanto, não vamos fazer nada. E aí nós entramos com um processo contra quem instalou aquele pedágio lá, que é o governo, o governador, os secretários, a AGERGS, quem permitiu e a própria concessionária que fez. E aí esse processo, então, ele está andando. E aí agora o governo tem até o dia 3 de setembro para se manifestar. Vamos ver o que vai acontecer. Nós já temos programação para dependendo do resultado que vir da justiça, né, Rogério? Já temos várias mobilizações para fazer. Aí, paralelo a isso, o pessoal, o que fez nós nos juntarmos, Rogério, foi o fato do pessoal de Antônio Prado, que tinha isenção, tinha algumas famílias que moram ali pertinho do pedágio, eles tinham isenção e eles perderam a isenção. Eles tiveram a isenção por um ano, aproximadamente. Ninguém tem muita certeza, porque uns começaram a ter e depois os outros tiveram, e daí uns tiveram a revogação antes, outros tiveram depois. Quando a gente entra em... Eu entrei nisso porque para ajudar aquele povo de lá, porque ninguém se manifestava. Como a gente tá metido nessa história, a gente foi conversar com os moradores e eles vieram com essa situação da isenção. Nós fomos atrás, Rogério, para entender quem é o responsável pela isenção. Aí a gente entrou em contato com a CSG primeiro. Eles disseram que não é com eles. Aí nós entramos em contato com a Prefeitura de Antônio Prado. Eu liguei para a Prefeitura de Antônio Prado. A Prefeitura de Antônio Prado disse que não é com ela, que é com a CSG. A gente entra em contato de novo com a CSG diz que é com o poder concedente. O poder concedente é o governo do estado. Então é uma palhaçada, Rogério, é uma palhaçada, aquilo lá é uma palhaçada. Daí assim, no meio do caminho também, nós descobrimos que tem moradores de IP que têm isenção. E aí a gente pergunta, por que que moradores de IP têm isenção e os do Prado não? Por que que alguns têm e outros não têm? E por que que ninguém é responsável por essa isenção? Como é que fica esse negócio? E aí tu vai ver os documentos, as reuniões todas da CPI dos pedágios, Rogério. Primeiro que a CPI dos pedágios não entrou nesse assunto, que é uma pena, né? Aí, quando a gente vê os documentos das reuniões todas, porque eu transcrevi as reuniões, e é por isso que eu tenho documentos aqui, para eu poder ter acesso à documentação, a CSG, ela dá algumas informações que para nós são muito importantes. E que, só que ela fica só conosco, Rogério, porque nós somos os únicos que vamos atrás investigar. Os deputados não foram atrás. Por exemplo, Rogério, além disso, então, dessa isenção, só deixa eu terminar esse assunto aqui para eu não me perder, porque Sim. eu quero ser breve. A isenção para os moradores de Antônio Prado foi o que juntou nós com essa ideia de tirar aquele pedaço de lá. Porque ou tira aquele pedaço de lá para ter alguma opção para aquela gente viver, porque aquilo ali é injusto, Rogério.

0: fazer reunião nenhuma com vocês. E ele achou, mais um Rogério que achou, porque foi antes desse lixo, dessa eleição começar, ele achou que eu era candidata. Aí ele me disse, arruma outra pauta, porque essa pauta tá batida. Aí eu disse pra ele, não, prefeito, fica tranquilo, nessa organização criminosa que vocês fazem parte, eu não quero fazer parte. Eu não tô mexendo nesse assunto, porque ele achou que eu tava mexendo no assunto agora. Tinha eu mexo nesse assunto, acho que desde que eu nasci. Eu sou indignada com o pedágio desde que tinha na 285, lá quando eu ia pra casa da minha mãe, pra Carazinho, que era aquele, lembra que os moradores botavam fogo? Eu só não ajudei a botar fogo, porque eu não moro lá, senão teria ajudado a botar fogo também. Enfim, Rogério, então assim, ó, é essa situação toda que faz nós nos juntarmos. E aí mais o seguinte, Rogério, IP e Antônio Prado não vai ter obra nenhuma. IP e Antônio Prado, nem acostamento. Bom, eu não pago, eu não passo no free flow. Então teve um dia que eu precisava ir até Antônio Prado e eu não tinha com quem ir, porque quando eu tenho que fazer esse tipo de coisa, alguém ou vem me buscar, ou eu vou até a ponte, vou de a pé, eu faço alguma coisa. Só que eu tava indo a pé um dia, Rogério, e eu vi que não dá pra ir a pé ali, porque é perigoso. Tu não tem como caminhar em cima daquela via. Porque assim, ó, a linha que divide a pista do barranco que tu despenca é a mesma. Então aquilo ali não tem acostamento, aquilo ali não tem nada. E aí os moradores de IP, tem duas comunidades lá, a comunidade Pompeia e a comunidade São Paulino. Este povo está implorando para que seja feito, Rogério, um acesso para a comunidade deles. A CSG diz que eles têm que pedir para o governo do estado. E aí para o governo do estado fazer, o governo do estado tem que reequilibrar o contrato. Ou seja, nós temos que pagar de novo. Então, esta reunião, Rogério, é para nós falarmos de todos esses assuntos, mas especialmente convidando a comunidade de São Paulino, que escuta a Rádio Espaço, eu fiquei sabendo, eu perguntei para eles qual é que são as rádios que eles escutam.
1: Que bom.
0: Eles
1: bom.
0: Escutam a Rádio Espaço, Rogério, escutam. Então, convidando a comunidade de São Paulino, a comunidade da Pompeia, a comunidade lá do desvio do pedágio que tem, que a gente tá também lutando com o prefeito de IP, que é atencioso para caramba, que recebeu nós para uma reunião, para que todos lá, que acaba sendo, né, a Estrada da Roseira, que começa na Porteirinha, que é município de IP, e termina lá na Roseira, que é já em Campés da Serra. Então, convidar esse povo, Rogério, para eles irem lá, porque nós vamos apresentar os dados, Rogério. Nós vamos apresentar esse resumo que eu vou passar aqui em primeira mão para a Rádio Espaço. Eu não queria falar disso, mas eu vou falar, Rogério, porque eu acho que é muito importante para nós aqui de Caxias, de Farroupilha, entendermos, para o pessoal lá do Vale do Caí entender o que nós vamos tratar aqui em IP, que a gente espera que algum dos políticos venha, porque é deles que a gente espera as atitudes daqui por diante. Olha só, Rogério. O que foi apresentado na CPI dos pedágios. A CSG arrecadou, entre 2023, 2024, 2025, até novembro, que foi quando eles apresentaram os dados, 517.504.205. Isso foi o que eles arrecadaram nesse período. O que eles investiram até agora, Rogério? Não tem, assim, ó, pórtico, 43 milhões. E mais uns quebrados, que é bons quebrados, tá?
1: 43 milhões?
0: 43 nos pórticos, aham. Uhum. Nos pórticos, tá aqui, ó. Tá aqui, inclusive, eu tenho aqui pra eu não me perder, né? Caso me esqueça de alguma coisa. Tributos recolhidos, Rogério Portolã. Olha que coisa... Rogério, antes de eu falar isso aqui. A gente teve uma reunião com o senador Hamilton Mourão no dia 7 de agosto. Reunião importantíssima, a reunião era sobre o clima. Fomos lá pedir pra ele que isso tudo que tá acontecendo, disse pra ele, senador, a gente sabe que é guerra, a gente sabe que o senhor sabe que nós sabemos que o clima não é natural, que é guerra. Porque é o único político brasileiro que já falou que é guerra, tá? E aí lá pelas tantas, conversamos sobre o clima, chegou na hora do pedágio. Quando eu cheguei na hora do pedágio, senador, queria falar com o senhor sobre o pedágio. E Márcia, a senhora vê, porque não tem dinheiro. Não, senador, pra mim o senhor não vai me dizer que não tem dinheiro. Por quê? Porque tá aqui, Rogério. Olha só. A CSG diz que pagou até novembro de 2025 para o Estado do Rio Grande do Sul e para o governo federal e para os municípios. Os municípios ganham muito, é por isso que tem prefeito que não quer fazer reunião conosco. R$ 145.660.888,99. A princípio, Rogério, o que foi disponibilizado até novembro para investimento é 27 milhões. Ou seja, nós pagamos muito mais imposto do que recursos que foi para a estrada até agora. Que é o que a gente sabe, Rogério. É o que a gente sabe. Então, assim, ó, até novembro, a CSG tinha gastado entre pórtico, tributos e esses supostos investimentos, que acho que foi a maquiagem que eles fizeram nas nossas estradas, porque só pode ser, porque...

0: que tá agora, a ponte ali, a nossa ponte ali do Machoda e aquela duplicação, eles começaram agora, então não tá aqui. Não tem como estar aqui. Mas tinha sobrado, então, até ali, 301.469.208 reais. Onde é que está este dinheiro? A gente sabe que na CPI dos pedágios, eles se negaram a apresentar os valores pagos para as diretorias, que a gente sabe que parece que vai uns 30% ou até mais de pagamento para o diretor-geral, para não sei mais quem, diretorias e tal. Então, assim, Rogério, resumindo, e que foi o que eu disse pro senador Mourão. Não, senador. Pra mim, o senhor não vai dizer que nós temos que aceitar pedágio porque não tem dinheiro do imposto. Porque é mentira. Porque se fosse verdade, não poderia, de toda a arrecadação do pedágio, não poderia só 10% do que é arrecadado ir pra estrada? Como é que tu diz que não tem dinheiro dos impostos pra estrada? Beleza, daí eu vou cobrar de vocês o pedágio que é pra estrada. E daí de 10 reais que tu arrecada pra estrada, tu só bota um na estrada. Qual é o idiota que aceita isso, Rogério? Qual é o boca aberta que aceita isso? Nós não aceitamos mais isso. Então, por isso, estamos fazendo essa reunião lá em IP. É um dos municípios mais massacrados. O pedágio está fora do município, então eles não se deslocam muito para a Vacaria, porque o pedágio é aquele pedágio no meio do campo. Mas para vir para Caxias, eles pagam o de Antônio Prado. Então, assim, o povo de IP não se queixa tanto. Por quê? Porque ele paga só o pedágio de Antônio Prado. Mas o povo de Antônio Prado, que para ir para a roça precisa pagar pedágio, esses não aguentam mais, que é o mesmo caso do povo de Capela de Santana e de Montenegro. E aí, então, nós vamos fazer essa reunião aqui, porque nós somos daqui e tal, aquela coisa toda. Mas esperamos que o povo lá de Capela de Santana, lá de São Sebastião do Caí, lá de Montenegro, se mobilizem também e façam a mesma coisa. Porque, por exemplo, São Sebastião do Caí tem a maior tarifa, Rogério. E cadê as obras? Obra deles não tem nenhuma. Obra deles em absoluto, porque a estrada é toda duplicada no trecho deles. É R$13,30 por passagem, por eixo, né? Porque daí é por eixo, enfim. Então, lá é o pedágio mais caro que nós temos no estado. E aí, Rogério, tu tinha me pedido, na última vez que eu vim aqui, como é que a rádio pode ajudar nós, e foi por isso que eu te mandei a mensagem hoje de manhã. Quando esses políticos todos vêm aqui na rádio, Rogério, tu podia dar um toque neles pra nós, dizer assim, ó, aquele povo ali não vai sossegar. Aquele povo ali quer vocês lá. Hoje à tarde, Rogério, eu descobri que o deputado Luiz Carlos Buzatto é o relator do projeto de lei que nós pedimos pro deputado Pompeu de Matos para revogar a lei do Free Flow. Eu acho, Rogério, que o deputado Buzatto não sabia que essa foi uma proposta do povo do Rio Grande do Sul. E ele pegou ele de relatoria. Hoje de tarde, nós começamos a ligar para a assessoria do Buzatto, porque nós queremos o quê? Que ele dê um parecer favorável para revogar essa palhaçada toda. Nós não queremos essa farsa que foi anunciada pelo governo federal hoje, de que agora os motoristas vão ser notificados pela CNH digital. O mesmo que não sabe pagar o Free Flow não tem acesso à CNH digital, né, Rogério? Então, o que nós queremos? A revogação da lei que permite o Free Flow, e agora que o Buzatto, ficamos sabendo que é o relator, a gente espera que os nossos políticos da Serra, os políticos do Rio Grande do Sul, entrem em contato com o Luiz Carlos Buzatto para nos ajudar, para que a gente revogue a lei do Free Flow, e vamos junto aí, ó, botando, Rogério, na próxima dotação orçamentária do governo do estado do Rio Grande do Sul, a obra do Trevo da Pompeia, a obra do Trevo de São Paulino, que é o que nós vamos conversar lá nessa reunião segunda-feira. Esperamos candidato também para a gente poder cobrar essa gente toda.
1: Convite é geral, pessoal de Farroupilha, Caxias, Bento, enfim, geral, porque vem pedágios por aí também.
0: Exatamente, Rogério. E aí, assim, ó, dessa documentação toda que nós analisamos assistindo a CPI dos pedágios, tá lá proposto. Nós todos temos que saber que tem possibilidade de um pedágio entre Farroupilha e Bento, quem sabe entre Farroupilha e Caxias, porque disseram que não, mas é bem capaz de ter, e entre Flores da Cunha e Caxias a gente tem certeza que sim, se eles aumentarem com aquela farsa de que o Free Flow é mais justo e que daí tem que botar mais cobrança, para que os ingênuos acreditem que eles vão pagar menos. Não vão pagar menos, primeiro, porque não vai ser reduzida a tarifa dos atuais pontos de cobrança, vai aumentar os pontos de cobrança. E aí nós, por exemplo, quando nós formos para Porto Alegre, se hoje nós só temos dois, digamos assim, Farroupilha e São Sebastião, certamente, por exemplo, o DIP vai ter mais. Vai ter no mínimo mais um entre Caxias e Farroupilha.
1: Márcia, te agradecer, sem mais gentileza, estar aqui com o estúdio. É uma batalha que eu vejo assim, não é? Acho, com certeza. A gente teve semana passada aqui o pessoal da SIC Serra, o pessoal da SIC Caxias.
0: Eu assisti, Rogério. Fiquei assustada com a conversa deles,
1: detalhe,
0: mas vamos lá.
1: O detalhe que o prefeito comemora, a CSG está com entre, certamente, as 10 empresas de maior arrecadação. Para o município faz bem, né?
0: É só a gente ver aqui, Rogério. É o que nós vamos apresentar nessa reunião lá. Os municípios estão ganhando dinheiro. Inclusive, Rogério, o dia que nós fomos na prefeitura de IP...
1: Mas isso não é bom para nós, que o município ganha dinheiro e é colocado em obras?
0: Cadê as obras, Rogério?
1: As obras do município. Que o dinheiro
0: pois
1: entra.
0: É, mas onde é que tá essas obras, Rogério? O dia que nós fomos em IP, Rogério, fazer uma reunião com o prefeito, nós fomos interpelados por uma servidora que saiu na janela e debochou de nós. Perguntou, e aí resolveram o problema? Mas na hora conversamos com o prefeito. Então assim, Rogério, ela disse, vocês querem o quê? Tirar o pedágio? O pedágio é o que sustenta o município. As pessoas têm a coragem de dizer isso para nós. Rogério, nós vamos continuar, eu assisti a reunião, a participação deles aqui. É aquilo, né, Rogério? A gente sabe que a guerra é de nós uns contra os outros. Vambora. Cada um que pega o seu facão e vamos para campo.
1: Márcia Horn, muito obrigado, professora Márcia. 31 de agosto, semana que vem, segunda-feira, 19 horas, na Acisa, lá de IP.
0: Esperamos todos.
1: Não, e o detalhe, a gente vai poder acompanhar e também vamos divulgar quais os candidatos e deputados que estiveram lá também, que é fundamental.
0: É fundamental. Rogério, só a deputada Sofia deu retorno estadual, só a deputada Sofia deu retorno, só o deputado Afonso Rã deu retorno e só o senador Hamilton Mourão deu retorno.
1: Deram retorno que vão?
0: Pra mim, não, eles responderam. Desses aí que eu citei até agora, nenhum disse que vai. O prefeito
1: de IP... Pelo menos tiveram a gentileza de dar um retorno.
0: Explicaram, tá bom. O prefeito de IP, que respondeu pra mim, certamente vai estar lá. Se não tiver, nós levamos ele.
1: Como é que é o nome dele?
0: É José Mário Graziotin. E o prefeito Adiló, que me ligou. Eu achei interessante. Me ligou, nós fizemos o convite, me ligou e disse que ele não deve ir, mas que vai mandar o secretário adjunto lá participar conosco.
1: Márcio, obrigado por essa gentileza estar com a gente aqui.
0: Obrigada, Rogério.
1: 6:55.
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1: Diogo Rodrigues, vem pra cá, nosso responsável pela iluminação aqui em Farroupilha. Diogo, temos aí 3 minutos, vai dar pra gente conversar sem nenhum problema. E vamos lá colocar a conversa em dia, porque o que o Diogo tá trazendo aqui é utilidade pública. 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Já temos roteiro aí sobre a retirada de fios, cabos e, se precisar, também postes obsoletos. Já está de vir para o mês de setembro também. Diogo, boa noite.
4: Boa noite, Rogério. Boa noite, ouvintes. Sim, Rogério, temos aí um calendário extenso. Viemos aí de algumas semanas com bastante chuva, né? Tivemos que adiar alguns cronogramas. E amanhã de manhã a gente inicia aí novamente a região central. Temos uma ação ali na Júlio de Castilhos, um ponto referência, bem ali na rótula ali do Lago Carlos Fetter, iniciamos sentido o calçadão. Mas gostaria de avisar os comerciantes que tiverem, né, com um probleminha de sinal de internet amanhã, que tenham um pouco de paciência, que ao longo do dia amanhã será um trabalho um pouco difícil. A região central, ela envolve...
1: Só me repete, nessa terça-feira de que horas?
4: Das 8:30 da manhã até por volta de 11:20, retornamos no período da tarde das 13:30 até por volta de 16:30.
1: Que trecho?
4: O trecho da Júlio de Castilhos, ali da rótula, ali do Lago Carlos Fetter, sentido calçadão. Queremos aí alcançar até por volta da 13 de maio ali, mas, né?
1: Vamos Tem ver se... muito comércio, muito, muito serviço aí.
4: Então... Sim, as empresas, Rogério, pediram aí, né? Um adiamento em função de nós fazer um mapeamento melhor, e temos a confirmação amanhã, Rogério, de mais de 20 empresas. Então, quem tiver com qualquer tipo de problema ali, que comunique a sua empresa, que comunique os canais da rádio, que as informações cheguem a nós, que a gente vai estar com eles por ali, tentando restabelecer o mais rápido possível e deixar depois aí das ações um cenário melhor, né? Que ali é o nosso calçadão, merece estar bem interessante ali. Em setembro, Rogério, nós temos aí, já na quinta-feira, na primeira semana de setembro, no dia 3, nós migramos para 13 de maio. É outra região central ali, aquele foco que vem desde do antigo SEAC lá embaixo, subindo a 13, e migramos aí até mais ou menos aí a entrada do Estadual Farroupilha, ali aquela rua do Estadual Farroupilha.
1: Tomás Edson,
4: é essa rua mesmo. E logo depois aí, em setembro, dia 10, temos o bairro São Luís. O bairro São Luís ainda teve apenas uma ação, então a gente entra para dentro do bairro São Luís ali no dia 10, migrando mais essa região central, 13, Independência, aquelas travessas que cortam ali do Lovico Merlin, aquelas diversas travessas que a gente tem ali no bairro São Luís. Também no mês de setembro, é um mês bastante intenso, a gente faz duas ações por mês. No mês de setembro a gente tá fazendo toda semana já para recuperar também, Rogério, a questões das ações adiadas. No mês de setembro, lá no dia 17, a gente tem o bairro Centenário, a RGE trocou aí quase todos os postes de madeira que haviam dentro do bairro Centenário, a rua principal lá, a Guerino Tartarote, aquelas travessas, está com bastante problema. Aí já migramos para o mês de outubro, faremos o bairro São Roque, dia 5 de novembro, migramos novamente lá para a região do Nova Milano. Tivemos um primeiro trabalho ano passado, agora esse ano a gente concretiza, e depois migramos para o dia 19 de novembro, fechando a região central. Então, Rogério, são vários bairros que a gente vai pontuar antes do final de ano, e o foco mesmo maior é nessa região central. As ações dos bairros, ela tem um pouco mais de facilidade. Na região central, a gente sempre avisa o pessoal que tenha bastante aí cautela nessas questões de tiver trafegando com veículos. A gente terá um pouco de auxílio aí na questão da polícia, na questão do trânsito, da brigada militar, desviaremos aí algumas ruas, mas o trabalho é necessário para dar uma melhor visual para nossa cidade.
1: Diogo, sempre tu tens ajudado muito aí, qualquer novidade durante a manhã e a tarde, qualquer novidade vai nos informando.
4: Com certeza.
1: Tem operação, gente, neste dia, né? Amanhã em pleno centrão, Júlio de Castilhos, né?
4: Júlio de Castilhos.
1: Tá bom. Jogou, obrigado e parabéns pelo trabalho. Voz do Brasil tá começando, até amanhã.
5: E verificar se há tarifas pendentes.
6: Plataforma reúne dados sobre registro, situação da tarifa e canal de pagamento. Luciana Colares de Holanda.
7: O pedágio eletrônico chamado de Free Flow permite a passagem de veículos pelos pontos de cobrança sem a necessidade de parada em cancelas ou cabines fiscais.
8: Mobilização por pessoas desaparecidas.
9: Familiares podem doar DNA para auxiliar nas buscas. Pablo Mundim.
10: O DNA do familiar é incluído em bancos de perfis genéticos e pode ser comparado com materiais de pessoas encontradas vivas ou mortas cuja identidade ainda não foi confirmada.
8: Hoje, na apresentação da Voz do Brasil, Luciana Vasconcelos e Luciano Seixas.
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8: Pequenas empresas devem ficar de olho. O número de serviços disponíveis em órgãos do Poder Público Federal deve aumentar. E assim, podem surgir novas oportunidades de negócios.
9: E como funciona? Por meio de plataforma, o órgão público divulga uma necessidade de serviço ou de aquisição de alimentos. E os fornecedores cadastrados podem enviar suas propostas com o preço pelo qual realizariam o trabalho.
8: Quem tem mais informações ao vivo é Gabriela Noronha. Boa noite, Gabriela.
11: Boa noite, Luciano. Boa noite a todos os ouvintes da Voz do Brasil. Boa noite, Luciana. Olha, é isso mesmo. Bancos públicos, correios e outros outras entidades federais, como o Fundo Nacional de Desenvolvimento da Educação, o FNDE, vão utilizar a plataforma Contrata Mais Brasil para contratar microempreendedores individuais em serviços de manutenção e pequenos reparos e também outros serviços. Com a assinatura do termo de adesão nesta segunda-feira, as instituições públicas se somam aos demais órgãos federais, como escolas, prefeituras, governos estaduais e também que já utilizam, né, a ferramenta para contratar os serviços. A lista inclui profissionais de diferentes áreas, como explica o ministro do Empreendedorismo, da Microempresa e da Empresa de Pequeno Porte, Paulo Henrique Pereira.
12: É a possibilidade de uma escola contratar o pedreiro, o pintor do bairro, que às vezes tem a filha ou o filho estudando na escola, para fazer o serviço público, ao invés de mandar esse dinheiro para uma grande empresa. É um hospital que vai comprar comida de um produtor local, ou uma agência do Banco do Brasil que vai buscar lá a cozinheira para fazer um evento, que é uma empreendedora local, deixando o dinheiro nos territórios, nas localidades.
11: E olha, para participar, o MEI e microempresas devem acessar a plataforma com a conta gov.br, informar o CNPJ, realizar o cadastro no sistema de cadastramento unificado de fornecedores e, quando necessário, selecionar os serviços que oferecem. A partir daí, eles poderão enviar propostas para oportunidades disponíveis em seu município ou região. E a contratação é realizada toda de forma digital e pode ser concluída em até 5 dias após a publicação da demanda pelo órgão público. A secretária-geral do Ministério da Defesa, Sinária Wagner Fredo, conta como o sistema auxilia a contratação de serviço nas Forças Armadas.
13: Há uma conexão com os fornecedores locais para serviços de pequena monta. Então, a partir desse valor, que são aquisições até 13 mil, são feitas essas contratações. E hoje, dessas 390 unidades cadastradas, 148 já fizeram pelo menos uma aquisição.
11: E olha, a plataforma e o formulário de cadastro para fornecedores e órgãos públicos estão disponíveis no endereço oficial contratamaisbrasil.sistema.gov.br. Luciano.
14: Muito obrigada, Gabriela Noronha, pelas informações ao vivo aqui na Voz do Brasil.
8: O governo federal publicou no Diário Oficial resolução que define os segmentos que têm direito a crédito pelo Plano Brasil Soberano.
14: Tem direito a solicitar empréstimos ao BNDES, Banco Nacional de Desenvolvimento Econômico e Social, exportadores afetados pelas tarifas extras impostas pelos Estados Unidos e companhias e fornecedores que estão sofrendo com os conflitos no Oriente Médio.
8: Também podem acessar os recursos, projetos industriais e tecnológicos nas etapas de lavra associadas a beneficiamento, refino ou transformação de minerais.
14: E ainda produtores de fertilizantes e setores industriais de relevância para a balança comercial brasileira.
8: Usa o pedágio eletrônico nas rodovias, aquele que você passa sem parar na cancela e efetua o pagamento depois, agora pode acompanhar seus registros por aplicativo.
14: Em um só local será possível conferir as passagens em pedágios, os valores e até dar uma entrada em contestação.
7: O pedágio eletrônico, chamado de Free Flow, permite a passagem de veículos pelos pontos de cobrança sem a necessidade de parada em cancelas ou cabines fiscais. E a partir de agora, o motorista que usa esse sistema vai poder consultar todos os registros de passagem por meio do aplicativo CNH do Brasil, que tem mais de 81 milhões de usuários. Será possível consultar registros nas rodovias que utilizam o sistema, sejam elas federais ou estaduais. O ministro dos Transportes, Jorge Santoro, deu detalhes sobre a plataforma.
15: Qualquer pessoa pode consultar as suas passagens nos postos de Free Flow no país inteiro. Com o aplicativo ela vai ter a noção exata se passou ou não passou, quando ela passou, em qual rodovia ela passou. Agora ele tem um órgão oficial que é a Senatran que diz, ele passou ali realmente. Ah, mas eu não passei. Então ele vai lá no aplicativo, ele pode fazer a contestação. Eu não passei, não concordo com aquela cobrança. E até nisso o aplicativo é mais moderno.
7: Hoje, 14 concessionárias já estão integradas à plataforma. O aplicativo envia notificações sobre a cobrança e o motorista tem até 30 dias para pagar pela passagem no pedágio. Mas atenção, o pagamento não é feito pela plataforma. O CNH do Brasil direciona o usuário ao canal disponibilizado pela concessionária. Reportagem Luciana Colares de Holanda.
8: Parentes de desaparecidos contam com a tecnologia para ajudar na localização dessas pessoas.
14: Em todo o país, postos de coleta de DNA do Ministério da Justiça e Segurança Pública estão preparados para receber os familiares que ainda não tenham doado material genético.
8: A doação é simples e aumenta as chances pela busca da pessoa que desapareceu.
16: São 342 postos de coleta disponíveis em todo o país. A coleta é uma forma de ampliar as chances de identificação de pessoas desaparecidas. O secretário nacional de segurança pública, Chico Lucas, explica que o DNA do familiar é incluído em bancos de perfis genéticos e pode ser comparado com materiais de pessoas encontradas vivas ou mortas, cuja identidade ainda não foi confirmada.
17: Existe, então, um universo de pessoas que ainda possam ser identificadas. Por quê? Porque muitas vezes os parentes não vão atrás, os parentes não sabem. A amostra só pode ser usada para fins de localização de desaparecidos, porque a pessoa pode ter receio de ser, por exemplo, comparado com um criminal. Então, essa identificação não serve a fins criminais, só civis.
16: Desde 2021, foram 815 identificações de pessoas desaparecidas através dos bancos de DNA. A recomendação é que participem da campanha, preferencialmente familiares biológicos diretos, pai ou mãe, filhos ou irmãos da pessoa desaparecida. Menores de idade também podem participar, acompanhados e autorizados por um responsável. A coleta é simples, feita com um cotonete ou uma pequena esponja na parte interna da bochecha. Não é necessário estar em jejum. Simone de Jesus, da Coordenação de Políticas sobre Pessoas Desaparecidas do Ministério da Justiça, defende que o procedimento ajuda na identificação.
18: Quem tem um familiar desaparecido, que doe seu material, que isso é uma possibilidade muito importante de poder resolver e ter uma resposta numa situação que a gente sabe que é tão desesperadora para todos os familiares.
16: Quem já forneceu DNA em campanhas anteriores não precisa repetir o procedimento. O perfil continua armazenado e pode ser comparado em novos registros. O familiar deve procurar os postos indicados pelo Ministério da Justiça, munidos de documento de identificação, um memorando de encaminhamento da delegacia e, se possível, documentos da pessoa desaparecida. Reportagem Pablo Mundim.
14: Os endereços dos postos de coleta podem ser consultados.
8: Escuta, acolhimento e orientação a mulheres em situação de vulnerabilidade.
14: A partir de hoje serão disponibilizados 100.000 teleatendimentos a elas pelo SUS.
8: Conheça os detalhes na reportagem de Graziele Bezerra.
19: O serviço é voltado a mulheres em situação de violência, mães atípicas e mulheres que cuidam de familiares com deficiência ou doenças raras. A expectativa é realizar até 100.000 teleatendimentos por mês a partir desta segunda-feira. As consultas poderão ser agendadas via Meu SUS Digital, como explica a secretária de Atendimento Especial da Saúde do Ministério da Saúde, Ana Luísa Caldas.
20: Essa oferta de maneira remota, de maneira na palma da mão, para a gente facilitar e, de fato, conseguir superar algumas barreiras de acesso. A gente sabe que a gente ainda não consegue ter a capilaridade que a gente gostaria de ter de serviços especializados em todos os territórios nacionais. Então, por que não utilizar também da saúde digital, atendimento remoto, a favor e em prol dessas pessoas no território?
19: Para agendar um atendimento, basta acessar o aplicativo Meu SUS Digital com a conta gov.br, selecionar a opção Acolhe Mais e realizar o cadastro. Em até 24 horas, a paciente receberá o contato da equipe do SUS para escolher a data e o horário da consulta. Cada usuária poderá realizar até 10 sessões, com possibilidade de realizar um novo ciclo quando necessário. Especialistas em saúde mental foram capacitadas para identificar situações de risco em que a paciente esteja, como explica o ministro da Saúde, Alexandre Padilha.
21: Começa com a psicóloga,
0: combinando com aquela mulher, qual que é a palavra que você pode usar como código para interromper, ou se você se sentir em situação de risco, se o agressor passar por aqui, entrar por aqui, né? O papel vai ser acolher e buscar construir um conjunto do cuidado junto ali com o município, junto com a rede local, com as potências que a rede local tem, né?
19: Ao final das sessões, a mulher poderá ser encaminhada para a continuidade do cuidado em um centro de atenção psicossocial ou em um outro serviço da rede. O teleatendimento está disponível de segunda a sexta-feira, das 8 da manhã às 8 da noite, e aos sábados, das 8 da manhã às 2 da tarde. Reportagem Graziele Bezerra.
21: E uma ferramenta digital ajuda quem deseja se livrar do vício em bebidas alcoólicas.
8: Disponível no Meu SUS Digital, o Modera Brasil disponibiliza testes, dicas e informações e pode recomendar o usuário a procurar ajuda médica.
21: O tratamento para o alcoolismo está disponível no Sistema Único de Saúde.
22: Davi Alves de Souza, morador de Brasília, é filho de um pai alcoólatra e perdeu a mãe aos 7 anos de idade. Ele conta que encontrou na bebida uma forma de preencher o vazio deixado pela mãe. Aos 42 anos, decidiu buscar ajuda para abandonar a dependência.
23: Pedi trabalho, pedi esposa, falei pra assim, eu não quero mais, eu acho que eu vou conseguir, eu tenho certeza que eu vou conseguir.
22: Dados do Ministério da Saúde apontam que cerca de 20% dos brasileiros com mais de 18 anos ingerem pelo menos 6 doses de álcool em uma única ocasião. O consumo excessivo é um dos principais fatores de risco para diversas doenças. Também provoca prejuízos emocionais e sociais, como lembra a gerente do Centro de Atenção Psicossocial, Álcool e Outras Drogas de Samambaia, Gabriele Tereza de Jesus.
24: Normalmente a família chega um momento que não quer mais, nem os filhos, nem a esposa, então eles vêm na questão do trabalho, deixam de ir ao trabalho ou perdem o emprego, ficam em situação de rua.
22: A ferramenta Modera Brasil, disponível no Meu SUS Digital, oferece meios de prevenção ao uso exagerado de bebidas alcoólicas. O aplicativo permite ao cidadão avaliar o padrão de consumo e recomenda, quando necessário, procurar os serviços da rede pública de saúde. O Modera Brasil foi desenvolvido pela Universidade de São Paulo em parceria com o Ministério da Saúde, como explica a secretária de Atenção Primária à Saúde, Ana Luísa Ferreira Caldas.
25: O aplicativo ele vem como uma ferramenta de autocuidado apoiado para fazer a avaliação do nosso consumo alcoólico enquanto cidadãos, mas também traz diversas ferramentas dentro do próprio aplicativo para educação em saúde, traz o consumo, né? De quanto que custa esse consumo alcoólico que as pessoas acabam utilizando na sociedade de maneira geral, exatamente para a gente poder fazer promoção da saúde, levar o autocuidado apoiado e conhecimento técnico baseado em evidência para a população se sentir também segura com as informações na palma da mão.
22: E para quem precisa de ajuda para enfrentar problemas relacionados ao consumo de álcool, a Unidade Básica de Saúde é a primeira porta de entrada para o cuidado no SUS. As equipes orientam como reduzir ou interromper o consumo e oferecem ainda tratamento de saúde para doenças associadas ao uso de bebidas e, quando necessário, encaminham para um atendimento especializado nos centros de atenção psicossocial, álcool e outras drogas, CAPS. Reportagem Cleide Lopes.
8: A vacinação de crianças e adolescentes menores de 15 anos segue em todo o país até 1º de setembro, dentro da campanha nacional de multivacinação.
21: Pais e também responsáveis devem procurar uma unidade de saúde e levar a caderneta de vacinação em papel ou pelo Meu SUS Digital para conferir se há doses em atraso e manter a proteção contra mais de 20 doenças.
8: No último sábado, o Dia D reforçou a mobilização com atendimento em unidades de saúde, pontos móveis e espaços públicos.
26: Em breve,
1: Brasília, o servidor público Daniel Moreira aproveitou o dia de folga para atualizar a caderneta de vacinação dos filhos.
2: Eu trouxe as crianças para verificar se a cobertura vacinal estava adequada, se não. E aproveitei e também verifiquei se as minhas vacinas estavam em dia.
1: Famílias inteiras reservaram o sábado para ficar em dia com a saúde. Unidades básicas de todo o país abriram as portas para a campanha de multivacinação. O ministro da Saúde, Alexandre Padilha, falou da importância da vacina.
3: Vocês, pais e mães atuais, só não têm paralisia infantil, só não tiveram meningite, só não tiveram sarampo, porque um dia o seu pai e a sua mãe saiu de casa e te levou para vacinar. Hoje a vacina está o ano inteiro lá. Se tiver dificuldade de levar na unidade de saúde, faz uma autorização para tomar a vacina na escola, que as equipes de saúde da família de todo o país vão até as escolas vacinar as crianças. Então tem toda a oportunidade para vacinar, manter sua criança protegida.
1: Por causa do surgimento de um surto de sarampo em vários países das Américas, a vacinação contra a doença está sendo reforçada, como destacou o ministro Alexandre Padilha.
3: Quem é de São Paulo, São Bernardo e Guarulhos, são três cidades que hoje tem pouco mais de 20 casos identificados desde o começo de julho, precisa tomar a vacina do sarampo, mesmo se achar que está com a caderneta atualizada.
1: O dia D de vacinação também atraiu idosos e gestantes aos postos de vacinação. Foi o caso da aposentada Dalva Dourado.
4: Sem as vacinas, não é como que a gente vai se livrar das epidemias, das doenças. Tem que vacinar.
1: Já a bancária Ana Paula Medeiros trouxe o filho e acabou também sendo vacinada.
5: Eu tomei três, todas que estavam em atraso, e aí agora já está tudo em dia.
1: A pequena Maria Clara de Andrade, de 10 anos, resumiu bem o sentimento de estar imunizada.
6: Se você pegar uma doença, pode ser pior do que vacinar, bem pior.
1: A campanha segue até o dia 1º de setembro, com a oferta de 20 vacinas do calendário nacional. A estratégia protege contra doenças graves como meningite, tuberculose, hepatite e cânceres associados ao HPV. Reportagem Luana Karen.
21: Já está disponível para consulta o quarto e último lote da restituição do Imposto de Renda 2026.
8: O valor pode ser creditado na conta do contribuinte até o dia 31 de agosto.
21: A consulta ao lote pode ser feita no portal ou no aplicativo da Receita Federal.
26: A consulta ao quarto lote de restituição do Imposto de Renda à Pessoa Física de 2026 começa nesta segunda-feira, dia 24 de agosto. O lote também inclui restituições residuais de anos anteriores. São 521.935 restituições, que somam quase R$1.240.000. O crédito será realizado em 31 de agosto e é feito somente em conta do titular da declaração. Entre os beneficiados estão contribuintes com prioridade legal, como idosos, pessoas com deficiência ou doença grave e contribuintes cuja a principal fonte de renda seja o magistério. A consulta pode ser feita no portal da Receita Federal, gov.br/Receita Federal, em Meu Imposto de Renda e depois em Consultar Minha Restituição. Também é possível verificar a situação pelo aplicativo da Receita Federal. Se houver pendências na declaração, o contribuinte pode corrigir as informações por meio de uma declaração retificadora. Dilson Santa Fé, para a Voz do Brasil.
8: Foi apresentada esse mês a versão atualizada de uma publicação com o mapeamento de riscos para a prevenção de desastres naturais no país.
21: O texto traz avanços científicos e técnicos das últimas décadas, desde a obra original publicada em 2007.
8: O objetivo é apoiar os municípios na elaboração de planos, projetos e obras de redução de riscos diante dos impactos trazidos pelas mudanças climáticas.
21: Entre elas, o fenômeno do El Niño, que traz impactos como chuvas acima da média na região sul e seca e calor acentuados na porção norte.
8: Foi o que apontou Rodolfo Moura, diretor do Departamento de Mitigação e Prevenção de Risco do Ministério das Cidades.
27: Isso é possível atuar nos desastres, a gente conhece o risco. No momento que a gente está vivenciando agora, de crise climática, de possível intensificação dos processos com El Niño que se avizinha. Então a gente entende que é um documento que pode já surtir efeito como um documento que pode trazer ações de prevenção de norte a sul do Brasil.
21: A
14: A publicação está disponível no site gov.br/cidades.
8: A música brasileira e suas partituras agora na internet.
14: Um espaço onde notas, acordes e melodias que fazem parte da nossa história estão a um clique de distância.
8: O novo portal de partituras amplia o acesso a esse patrimônio musical, colaborando também para o ensino musical brasileiro.
7: Chico Buarque, Tom Jobim, Hermeto Pascoal, nomes da música brasileira que agora tem partituras de suas composições reunidas na plataforma online Partituras Brasileiras. A diretora do Centro de Música da Fundação Nacional de Artes, FUNARTE, Eulícia Esteves, explica o que é possível encontrar no site.
9: Partituras do nosso cancioneiro popular, partituras de música de concerto, de compositores brasileiros, ou seja, é uma plataforma de partituras de compositores nacionais, para várias formações, para orquestras, para bandas e para instrumento solo também.
7: O acervo contempla materiais voltados ao ensino musical. Além das partituras, é possível também conhecer obras da música brasileira em formato digital. Na plataforma, o usuário pode pesquisar em itens como catálogo geral, ensino musical e Bienal da Música Brasileira Contemporânea. Eulícia Esteves, da FUNARTE, destaca quem pode usar o material.
9: Músicos, professores, pesquisadores, amantes da música brasileira de uma forma geral.
7: A plataforma vai permitir o aumento gradual do acervo, como explica o músico, pesquisador e professor Renato Borges.
10: Porque já existe uma quantidade razoável de repertório que é disponibilizado, né, em projetos digitais a tendência é que essa quantidade vai aumentar com o passar do tempo.
7: A pesquisa da partitura pode ser feita pelo nome do compositor, título da obra e formação instrumental, como banda marcial, por exemplo. Também é possível pesquisar por diferentes instrumentos e tipos de voz, como soprano e tenor. O endereço da plataforma é partiturasbrasileiras.funarte.gov.br. Reportagem, Márcia Fernandes.
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14: De espera do programa Universidade para Todos, o ProUni, para o segundo semestre do ano, recebe manifestações de interesse nos dias 26 e 27 de agosto, quarta e quinta-feira.
8: Podem participar os candidatos que não foram pré-selecionados nas chamadas anteriores e aqueles que não conseguiram vaga por falta de formação de turma.
14: O processo é gratuito e deve ser feito pelo Portal Único de Acesso ao Ensino Superior.
8: E essas foram as notícias do governo federal.
14: Uma realização da Secretaria de Comunicação Social da Presidência da República.
8: Com produção da empresa Brasil de Comunicação.
14: Fique agora com as notícias do Poder Judiciário e do Congresso Nacional. Uma boa noite.
8: Boa noite para você. Até amanhã.
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15: Supremo inicia audiência pública para debater a constitucionalidade de dispositivos da lei antifacção.
17: TST discute o controle do uso de banheiro no trabalho.
15: STJ decide que judiciário só pode determinar tratamento pelo SUS no exterior em situações excepcionais.
17: Boa noite, eu sou Arthur Filho.
15: E eu sou Walter Lima.
17: O Supremo iniciou hoje uma audiência pública para debater a constitucionalidade de dispositivos da lei antifacção.
15: Ao todo, 48 expositores foram admitidos para apresentar argumentos técnicos sobre dispositivos da nova legislação, que são questionados em 4 ações diretas de inconstitucionalidade em tramitação na corte.
17: Oficialmente denominada Marco Legal do Combate ao Crime Organizado, a lei que entrou em vigor em março alterou o Código Penal, o Código de Processo Penal e outras leis penais.
15: O texto define como facção criminosa o agrupamento de pelo menos 3 pessoas que empreguem violência, grave ameaça ou coação para exercer controle territorial ou social, intimidar a população e autoridades ou atacar serviços estruturais essenciais. A audiência será retomada amanhã pela manhã e se estende na parte da tarde.
17: Judiciário só pode obrigar o SUS a custear tratamento médico no exterior em casos excepcionais, como comprovação de que não há tratamento eficaz disponível no Brasil.
15: Para o STJ, o direito à saúde não garante acesso à melhor tecnologia médica disponível no mundo. Fátima Uchoa.
0: Com esse entendimento, a segunda turma do STJ manteve a negativa do TRF4 para que a União custeasse o transplante intestinal e o tratamento de uma menina de 11 anos em hospital dos Estados Unidos. O ministro relator Marco Aurélio Belize explicou que havia dados técnicos sobre hospitais brasileiros habilitados para o referido transplante. O ministro também ressaltou que a proteção integral assegurada a crianças e adolescentes não afasta a necessidade de observar os critérios técnicos, a organização do SUS e a igualdade na distribuição de recursos, devendo a proteção integral ser harmonizada com a sustentabilidade do sistema e com as escolhas legítimas de política pública.
17: O TST faz audiência pública nesta terça-feira para debater o controle e a limitação do uso de banheiro por empregados durante o trabalho.
15: O assunto diz respeito principalmente a setores específicos como teleatendimento e frigoríficos. Simone Moura.
16: Para muitos trabalhadores, o tempo de trabalho é tão cronometrado que é difícil até ir ao banheiro durante o serviço. Mas essa é uma necessidade básica de qualquer pessoa. Por isso, o assunto virou tema de audiência aqui no TST. O Tribunal Superior do Trabalho quer ouvir trabalhadores, empresários, médicos, para discutir a possibilidade de acordos e convenções coletivas flexibilizarem regras relacionadas ao uso de banheiros em atividades como teleatendimento e frigoríficos. A audiência será realizada às 14h desta terça-feira na sede do TST, com transmissão ao vivo pelo canal do Tribunal no YouTube.
17: Participação dos eleitores é destacada pelo presidente do TSE durante a eleição simulada no Maranhão.
15: O teste reuniu mais de 1000 eleitores e reproduziu as condições de uma eleição real. Vitor Struck.
18: A participação dos eleitores é fundamental para garantir a força e a legitimidade da democracia. A avaliação é do presidente do TSE, ministro Cássio Nunes Marques, que acompanhou uma eleição simulada em Paulino Neves, no Maranhão. A iniciativa, promovida pelo TRE do Maranhão, é acompanhada pelo TSE. Funcionou como um ensaio para as eleições gerais de 2026. A simulação reproduziu as etapas de uma eleição real, desde o primeiro voto até a emissão do boletim de urna no fim do dia. Técnicos e observadores do TSE acompanharam a operação. Segundo o presidente do tribunal, o uso da tecnologia na justiça eleitoral tem como objetivo garantir que a vontade do eleitor seja registrada de forma exata, transparente e segura.
19: A tecnologia, para essa justiça especializada, nunca representou um fim em si mesmo, mas sim o meio pelo qual garantimos que a vontade do eleitor seja registrada de forma exata, transparente e inviolável.
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17: A você, uma boa noite.
15: E até amanhã.
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20: Eu sou Paula Groba.
23: E eu sou Ricardo Nakaoka.
20: E estes são os destaques de hoje do Jornal do Senado, que começa agora.
23: Fim da escala 6x1 é defendida em sessão de homenagem ao Tribunal Superior do Trabalho.
20: PEC com mudanças na segurança pública chega ao Senado.
23: Campanha mobiliza familiares de desaparecidos para coleta de DNA.
20: Boa noite.
23: Boa noite.
20: O mundo do trabalho mudou, os desafios também. A inteligência artificial, a automação e as plataformas digitais estão transformando profissões, jornadas e relações entre trabalhadores e empregadores. Em meio a tantas mudanças, velhos problemas permanecem, mas ganham novas formas.
23: Uma sessão especial do Senado celebrou nesta segunda-feira os 80 anos do Tribunal Superior do Trabalho. Durante o evento, parlamentares e representantes da Justiça Trabalhista defenderam o fim da escala 6x1 e o combate à precarização no mercado laboral. A repórter Marcela Diniz traz os detalhes.
2: Em 1946, o então Conselho Nacional do Trabalho passou a integrar oficialmente o Poder Judiciário e a se chamar Tribunal Superior do Trabalho. De lá até hoje, muita coisa mudou nas relações entre patrões e empregados. Terceirização, trabalho intermitente e outros tipos de contrato que não abrangem direitos que eram consagrados em outros tempos, como férias remuneradas e auxílio-doença. A tecnologia também impactou o mundo laboral. Diante dessa realidade, a Justiça do Trabalho precisa compreender os novos cenários e assegurar proteção ao elo mais fraco, o trabalhador. O presidente do TST, ministro Luiz Felipe Vieira de Melo Filho, comentou esse desafio.
3: A inteligência artificial, a automação, a economia digital e o trabalho intermediado por plataformas já fazem parte da realidade de milhões de pessoas. A própria noção de tempo e local de trabalho passa por profundas mudanças. A velha exploração do trabalho assume novas faces e desafia cotidianamente o mistério de distribuir justiça social.
2: O senador Paulo Paim, do PT do Rio Grande do Sul, defendeu que o Congresso aprove leis que garantam proteção trabalhista e o direito de viver para além do trabalho.
4: É urgente que o Brasil ponha o fim da escala 6x1 e promova a redução da jornada de trabalho para 40 horas semanais sem redução salarial. Isso é modernizar as relações de trabalho.
2: Ministros do TST já defenderam publicamente a aprovação da proposta de emenda à Constituição que acaba com a escala 6x1 e reduz a jornada máxima para 40 horas semanais. A PEC está na Comissão de Constituição e Justiça do Senado.
5: O Senado analisa o projeto de lei que torna obrigatória a realização do teste do bafômetro ou exames toxicológicos para todos os condutores envolvidos em acidentes de trânsito.
23: A proposta também estabelece que o crime de homicídio culposo ao volante sob efeito de álcool ou drogas seja inafiançável. A reportagem é de Bruno Lourenço.
6: O projeto torna obrigatória a testagem de alcoolemia ou de outras substâncias psicoativas em motoristas envolvidos em sinistros. O autor, senador Fabiano Contarato, do PT do Espírito Santo, que já foi delegado, afirma que a medida busca evitar dúvidas na perícia e agilizar a identificação de casos de embriaguez logo após a ocorrência.
22: O que o projeto faz é que em estado flagrancial ele vai ser preso em flagrante. Aí o juiz na audiência de custódia é que vai avaliar se ele vai manter a prisão em flagrante ou se ele vai converter a prisão em flagrante preventivo.
6: Além da testagem compulsória, a proposta veda a concessão de fiança nos casos em que o motorista alcoolizado ou drogado causar a morte de outra pessoa. A medida já foi aprovada na Comissão de Segurança Pública.
5: E a segurança pública pode ganhar novas regras diretamente na Constituição. A chamada PEC da Segurança Pública começa a avançar no Senado após ser enviada à Comissão de Constituição e Justiça. Entre outros pontos, a proposta prevê maior integração das ações de segurança entre União, estados e municípios.
23: Com a escolha de um relator, o texto poderá entrar na fase de discussão. Os detalhes com o repórter Herman Kulitz.
24: A chamada PEC da Segurança Pública busca modificar a Constituição com o objetivo de combater com mais rigor o crime organizado, de ampliar a atuação da Polícia Federal, de criar polícias municipais, de aumentar os recursos para a segurança pública e para o sistema penitenciário, além de trazer outras medidas que ajudem no enfrentamento da criminalidade. Como destacou o relator da proposta, senador Rogério Carvalho, do PT de Sergipe.
25: Para que a gente possa aprovar definitivamente uma emenda constitucional que defina claramente o financiamento do sistema prisional brasileiro, que a gente possa integrar os órgãos de segurança pública municipais, estaduais e federal, que a gente possa integrar as inteligências e com isso ter mais financiamento e mais gestão da segurança pública, responsabilizando todos os entes federados e assim garantir ao povo brasileiro direito à segurança, à liberdade de ir e vir.
24: Após a análise na comissão, o texto poderá seguir para o plenário do Senado, onde precisará de pelo menos 49 votos favoráveis em dois turnos para ser aprovada.
5: E familiares de pessoas desaparecidas podem procurar até a próxima sexta-feira pontos de coleta em todo o país para fornecer o material genético.
23: O DNA poderá ser comparado com bancos de dados e auxiliar na identificação e localização de desaparecidos. Repórter Rodrigo Rezende.
28: Até a próxima sexta-feira, 28 de agosto, familiares de pessoas desaparecidas podem
1: podem entrar em contato com as secretarias de segurança dos 26 estados do país e do Distrito Federal para que profissionais façam a coleta de DNA e outros materiais que permitam o auxílio na busca pelos desaparecidos. A presidente da Comissão de Direitos Humanos do Senado, senadora Damaris Alves, do Republicanos do Distrito Federal, afirma que a situação é urgente.
7: A Comissão de Direitos Humanos tem dado uma atenção especial porque hoje no Brasil nós estamos com mais de 100 mil pessoas desaparecidas. E mais de 55 mil são crianças. Onde estão nossas crianças?
1: A coleta de DNA é indolor e deve ser preferencialmente feita por familiares de primeiro grau da pessoa desaparecida, caso de pai, mãe, filhos ou irmãos. Para mais informações, acesse gov.br/mj.
20: O projeto que transforma em lei o mapa do caminho para zerar o desmatamento e fazer a transição energética no Brasil está em análise nas comissões do Senado.
23: A ideia de mapa do caminho foi apresentada pelo Brasil na COP30 no ano passado em Belém. Repórter César Mendes.
9: O projeto do senador Beto Faro, do PT do Pará, inclui na Política Nacional sobre Mudança do Clima os mapas para uma transição justa à economia de baixo carbono e para o desmatamento zero. Segundo o autor, a medida transforma essas diretrizes em política de Estado e pode servir de referência a outros países em desenvolvimento. O climatologista Carlos Nobre também defende ações de restauração florestal em grande escala.
10: 4 biomas brasileiros estão na beira do ponto do retorno: Amazônia, Cerrado, Pantanal e Caatinga. É essencial que o Brasil vá nessa linha desses mapas.
9: O mapa do caminho vai permitir um planejamento de longo prazo para o Brasil reduzir suas emissões e combater o desmatamento, alinhado com os compromissos internacionais assumidos no Acordo de Paris.
11: Eleições 2026.
20: O dinheiro é um dos combustíveis das eleições. É ele que ajuda a financiar campanhas, pagar equipes, produzir materiais e levar candidatos até os eleitores. Neste ano, quase 5 bilhões de reais estarão disponíveis para a disputa eleitoral.
23: Mas afinal, de onde vem todo esse dinheiro? E como ele é dividido entre partidos e candidatos? A repórter Patrícia Oliveira explica.
21: O fundo eleitoral é formado por dinheiro público e é destinado apenas para as campanhas em ano de eleições. Em 2026, dos quase 5 bilhões de reais para os 30 partidos registrados no TSE, o PL é que vai ficar com a maior fatia, cerca de 882 milhões de reais. A divisão leva em conta o tamanho das bancadas na Câmara e os votos recebidos pelos partidos na eleição anterior para deputado federal. Também considera a representação no Senado e 2% são divididos igualmente entre todas as legendas. Os partidos definem como distribuir a sua parcela entre os candidatos, como explica o cientista político Rafael Favetti.
26: Os partidos, a rigor, podem usar livremente, tal qual a sua diretoria executiva queira usar na campanha. Porém, os partidos prestam contas à Justiça Eleitoral terminadas as eleições.
21: O eleitor pode acompanhar essa prestação de contas dos partidos pelo site do TSE.
23: Portal e-Cidadania. Apresente sua ideia legislativa, participe de audiências públicas e sabatinas ou opine sobre uma proposta em debate no Senado. Acesse senado.leg.br/e-cidadania. Com a edição de Paula Groba e trabalhos técnicos de João Lira, o Jornal do Senado fica por aqui. Acompanhe agora as notícias da Câmara dos Deputados. Boa noite.
20: Boa noite e até amanhã.

0: Projeto estimula a energia limpa em assentamentos da reforma agrária.
1: Deputados atualizam regulamentação dos profissionais da radiologia.
0: Propostas ampliam controle sanitário sobre suplementos alimentares.
1: Boa noite. Projetos que ampliam o controle sanitário sobre suplementos alimentares estão prontos para serem incluídos na pauta de votações do plenário da Câmara. Saiba mais sobre o assunto na reportagem de José Carlos Oliveira.
2: O deputado Felipe Carreiras, do PSB de Pernambuco, acredita em rápida aprovação de propostas que ampliam o controle sanitário e as punições para fraudes e publicidade enganosa em torno dos suplementos alimentares. Os três projetos de lei foram recomendados pelo grupo de trabalho que ele coordenou na Câmara dos Deputados, já tiveram o regime de urgência aprovado e, portanto, estão prontos para votação no plenário. Além de criminalização e aumento de multa diante de irregularidades, as propostas têm foco em segurança alimentar.
3: Nós temos a grande chance de ter uma legislação moderna, de referência internacional, na medida que nós procuramos enxergar todos os mercados mundiais que comercializam suplemento. A gente pensa na proibição e uma multa para a rede social que estiver possibilitando esse tipo de propagação indiscriminada, assim como as big techs que ofertam no Mercado Livre, no Amazon, na Shopee, esse tipo de produto. Pior do que a suplementação inadequada é a substância falsificada. E está entrando no Brasil, sendo sugerida por esses digital influencers que não tem nem informação médica.
2: Entre 2000 e 2025, 63% dos processos analisados pela Agência Nacional de Vigilância Sanitária foram relacionados a suplementos, envolvendo uso de anabolizantes, manipulação do teor de proteínas e rótulos irregulares. Nas audiências públicas promovidas pelo grupo de trabalho entre outubro do ano passado e março deste ano, técnicos da Anvisa relataram casos de suplemento ômega 3 feito apenas de óleo vegetal com aroma de peixe, whey protein e creatina à base de farinha com saborizante e substâncias tóxicas do agronegócio em laboratório de suplemento alimentar. Felipe Carreiras deverá ser o relator das propostas de controle sanitário dos suplementos alimentares no plenário da Câmara. O deputado lembrou que as audiências no grupo de trabalho ouviram todos os setores envolvidos, desde as empresas até médicos e nutrólogos. Da Rádio Câmara de Brasília, José Carlos Oliveira.
4: Saúde.
0: Baleia Rossi, do MDB de São Paulo, apresentou o projeto que estabelece diretrizes para ampliar a atenção à saúde da mulher durante o climatério e a menopausa no SUS. Ele explica que a ideia é qualificar o atendimento, ampliar o diagnóstico e facilitar o acesso a tratamentos.
1: O texto também institui a Semana Nacional de Conscientização sobre

0: Integralidade e paridade aos 50 anos para mulheres e aos 52 para homens, após 20 anos de atividade. O texto também estabelece regras para quem tem tempo de serviço em outras funções.
1: Trabalho.
2: Projeto de Rodrigo Valadares, do PL de Sergipe, cria uma modalidade de aprendizagem voltada a jovens egressos do serviço militar obrigatório. O texto permite que empresas de segurança privada substituam a cota de aprendizes pela concessão de bolsas preparatórias a esses jovens.
0: Rodrigo Valadares explica que o projeto reduz para 19 anos a idade mínima para atuação como vigilante de quem comprovar a prestação do serviço militar e dispensa. Para ele, a medida amplia a inserção de ex-militares no mercado de trabalho e reduz a vulnerabilidade desses jovens.
1: Votação.
2: O projeto que amplia o reconhecimento de profissionais da radiologia foi alterado na Câmara e retorna ao Senado para análise das modificações. Saiba mais com a repórter Sofia Peçanha.
3: A Comissão de Constituição e Justiça aprovou o projeto que atualiza a regulamentação das profissões de técnico e tecnólogo em radiologia e de bacharel em ciências radiológicas. A proposta, já aprovada pelo Senado, altera a lei que regula o exercício das profissões da área desde 1985. Entre as mudanças está o reconhecimento formal das categorias de bacharel, tecnólogo e técnico em radiologia, além da ampliação das áreas de atuação profissional. O texto busca adequar a legislação às novas tecnologias utilizadas em exames e tratamentos de saúde, além de atividades industriais e de segurança que utilizam radiação. O projeto já havia sido aprovado pela Comissão de Saúde. Na reunião, o relator, o deputado Ricardo Silva, do PSD de São Paulo, destacou a importância desses profissionais para o funcionamento dos serviços de saúde.
4: Eles buscam beneficiar os profissionais técnicos em radiologia, os quais têm atuação relevante nos serviços de saúde, principalmente na produção de exames radiológicos indispensáveis ao diagnóstico de patologias.
3: Além de atualizar as regras para o exercício da profissão, o texto determina quem pode obter registro nos conselhos regionais de técnicos em radiologia, estabelece regras para a supervisão das técnicas radiológicas e reforça exigências relacionadas à proteção radiológica e à segurança dos trabalhadores e usuários dos serviços. Na prática, a proposta busca dar mais segurança jurídica aos profissionais ao definir quem pode atuar em cada atividade e quais são as responsabilidades de cada função. Durante a votação na Comissão de Constituição e Justiça, a deputada Érica Cocai, do PT do Distrito Federal, defendeu a proposta, afirmando que uma das principais mudanças é o reconhecimento dos tecnólogos em radiologia na legislação.
5: E por fim dizer que nós temos uma legislação que é uma legislação antiga, que não previa o tecnólogo, e tecnólogo agora vai poder fazer concurso público. Tecnólogo vai poder adentrar na saúde como tecnólogo. Portanto, é um reconhecimento.
3: Como a proposta que atualiza a regulamentação dos profissionais das técnicas radiológicas sofreu alterações durante sua análise na Câmara, ela retorna agora ao Senado para análise dessas modificações. Da Rádio Câmara de Brasília, Sofia Peçanha.
1: Desenvolvimento Regional.
0: Grupo do PL do Rio Grande do Sul defende a criação de um regime excepcional para agilizar obras e compras em estados e municípios atingidos por calamidades climáticas. A medida flexibiliza regras de licitação e reduz prazos para acelerar a reconstrução da infraestrutura pública.
2: O projeto também permite contratações simplificadas para obras de prevenção, como drenagem, contenção de encostas e sistemas de alerta. Zucco explica que a intenção é reduzir a burocracia sem abrir mão da transparência e da fiscalização dos recursos públicos.
1: Meio ambiente.
0: Mário Negromonte Júnior, do PSB, pede que a Comissão de Finanças e Tributação realize uma audiência pública para discutir os impactos econômicos, fiscais e patrimoniais da atuação do ICMBio e das unidades de conservação federais em Una, no sul da Bahia.
2: Segundo Mário Negromonte Júnior, as restrições ambientais afetam atividades agropecuárias, investimentos, acesso ao crédito e a arrecadação do município. Ele defende o debate para conciliar a preservação ambiental com segurança jurídica dos proprietários e o desenvolvimento da região.
1: Transportes.
0: A Câmara aprovou e encaminhou para análise do Senado o projeto que prorroga até 2032 a dispensa do adicional ao frete para a renovação da marinha mercante em transportes com origem ou destino nas regiões Norte e Nordeste. André Abidon, do PP do Amapá, observa que a cobrança pode representar

0: de 8% a 40% do valor do frete.
1: De acordo com André Abdon, a prorrogação ajuda a reduzir os custos de transporte e dá mais segurança para empresas planejarem investimentos nas duas regiões. O benefício vale para a navegação entre portos brasileiros e para o transporte por rios e lagos.
2: Economia.
0: Afonso Florence, do PT da Bahia, assina projeto que cria a Lei de Proteção da Soberania Econômica Nacional contra sanções estrangeiras. A proposta proíbe que sanções unilaterais impostas por outros países produzam efeitos no Brasil.
1: De acordo com Afonso Florence, a medida protege a autonomia do país e impede o encerramento injustificado de contas bancárias e contratos por exigências externas. O deputado sustenta que o objetivo é proteger a economia e a legislação de interferências estrangeiras.
0: A proposta de emenda à Constituição que amplia a imunidade tributária de organizações religiosas foi aprovada na Câmara. Gabriel Mota, do União de Roraima, explica que o texto também impede a cobrança de impostos na aquisição de bens e serviços necessários ao funcionamento das instituições.
1: Gabriel Mota avalia que a mudança dá mais segurança jurídica à aplicação do benefício tributário. A proposta se estende a creches, asilos, orfanatos, monastérios, seminários e comunidades terapêuticas sem fins lucrativos, geridas por essas organizações.
2: Agricultura.
0: Uma comissão aprovou o projeto que institui incentivos à geração de energia limpa em assentamentos da reforma agrária. A repórter Maria Neves tem mais detalhes.
3: A Comissão de Minas e Energia da Câmara aprovou o projeto do deputado Mercinho Lucena, do PSD da Paraíba, que cria incentivos para a geração de energia elétrica de fontes renováveis em áreas da União destinadas à reforma agrária. Pelo texto, poderão se beneficiar da lei pessoas físicas ou jurídicas organizadas em cooperativas e associações que representem assentados. Para viabilizar a geração de energia limpa nos assentamentos, a proposta assegura acesso prioritário a linhas de financiamento em bancos públicos e prioridade no licenciamento de obras de rede elétrica. O projeto também permite que o excedente de energia de microgeração e de minigeração distribuída seja adquirido por distribuidoras ou órgãos públicos. De acordo com o relator, deputado Júlio Lopes, do PP do Rio de Janeiro, o projeto cria a possibilidade para que cerca de 1 milhão de famílias acessem novas fontes de renda por meio da comercialização de excedentes energéticos. Na opinião do parlamentar, ao permitir que essas famílias instalem e operem usinas de energia limpa, o projeto cria um ambiente de negócios favorável ao cooperativismo e ao associativismo rural.
4: É um projeto que tem um mérito muito especial de dar àquelas pessoas que estão em áreas destinadas à reforma agrária, portanto, pessoas que não têm propriedade, que não têm terra, que não têm outras possibilidades de desenvolverem projetos de energia e a partir desses projetos terem uma capitalização, terem uma renda. E eu entendi que isso será de grande valia para a capitalização dessas áreas mais pobres do Brasil, ajudando essas populações menos assistidas.
3: O projeto que cria incentivos para a geração de energia renovável em assentamentos da reforma agrária ainda será analisado pelas comissões de Agricultura, de Finanças e Tributação e de Constituição e Justiça. Da Rádio Câmara de Brasília, Maria Neves.
1: Marcelo Moraes, do PL do Rio Grande do Sul, é favorável ao projeto que atualiza as regras do crédito fundiário para a compra de imóveis rurais. Segundo o deputado, a proposta torna a política de acesso à terra mais justa ao considerar as diferenças de preços entre as regiões do país.
0: Marcelo Moraes afirma que os limites atuais estão defasados e dificultam o acesso de agricultores familiares ao programa. Para ele, a medida fortalece o crédito fundiário, amplia a inclusão produtiva e contribui para o desenvolvimento regional e a segurança alimentar.
2: Esporte.
1: Oliveira Maia, do União da Bahia, é autor da proposta que proíbe a publicidade, a propaganda e o patrocínio de apostas de cota fixa, as chamadas bets, em todo o país. O projeto ainda veda a contratação de influenciadores, atletas e celebridades para divulgar as apostas.
0: O texto proíbe também o patrocínio de eventos e a utilização de marcas de bets em estádios, arenas e outras instalações. Arthur Oliveira Maia acrescenta que 20% da área de exposição das plataformas de apostas deve ser destinada a alerta sobre os riscos do jogo.
2: Ciência e tecnologia.
1: Fernanda Coelho Filho, do União de Pernambuco, solicita a criação da Frente Parlamentar em defesa do Programa Espacial Brasileiro. O deputado entende que o colegiado pode colaborar com a formulação de políticas públicas voltadas para o setor espacial e de inovação tecnológica.
0: Fernando Coelho Filho afirma que a iniciativa visa fortalecer a soberania nacional com o desenvolvimento de programas em telecomunicações e monitoramento climático e territorial. Ele argumenta que a frente vai atuar para garantir recursos orçamentários para o setor.
1: Antônio Doido, do MDB do Pará, celebra a aprovação na Câmara de projeto que impede o bloqueio de recursos do Fundo de Universalização dos Serviços de Telecomunicações. Ele ressalta a importância do FUST no financiamento de ações para ampliar o acesso à internet no país.
0: Antônio Doido avalia que a medida pode assegurar mais recursos para levar internet de qualidade a escolas públicas, áreas rurais e comunidades que ainda não tem atendimento adequado. O texto também prevê mais investimentos para a infraestrutura das próprias operadoras.
1: Juscelino Filho, do Maranhão, é favorável ao projeto que estabelece novas regras para o compartilhamento de postes de energia elétrica por empresas de telecomunicações. A proposta busca ampliar a organização das redes e garantir acesso isonômico à infraestrutura.
0: O texto atribui à ANEEL e à Anatel a definição das regras técnicas e econômicas do compartilhamento e prevê prazo de 5 anos para regularizar ocupações irregulares. A proposta, que tem o apoio de Juscelino Filho, também incentiva a modernização da infraestrutura.
2: Segurança Pública.
1: Mário Frias, do PL de São Paulo, defende ampliar o prazo da prisão temporária em investigações de organizações criminosas e associações criminosas de alta complexidade. A medida vale para casos que dependam de provas como quebras de sigilo e análise de dados digitais.
0: Pela proposta, a prisão temporária poderá durar até 40 dias, com possibilidade de prorrogação por igual período, mediante decisão judicial fundamentada. Segundo Mário Frias, o texto também estabelece prazo de 30 dias para o Ministério Público se manifestar após a conclusão do inquérito.
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2: Justiça.
1: Felipe Francischini, do Podemos, do Paraná, quer reforçar a proteção patrimonial da mulher na dissolução do casamento ou da união estável. Ele defende que medidas de bloqueio e proteção de bens não poderão atingir imóveis ou outros bens dados como garantia em financiamentos.
0: Felipe Francischini afirma que a medida evita que bens que ainda pertencem juridicamente ao banco ou a outro credor sejam incluídos na proteção patrimonial. Segundo o deputado, a intenção é assegurar que as medidas incidam apenas sobre bens efetivamente disponíveis.
2: Últimas notícias.
1: O jornal Câmara dos Deputados irá a Salvador nesta sexta-feira para mais uma gravação itinerante da Voz do Brasil nos estúdios de emissoras da Rede Câmara de Rádio.
0: Lado a lado, um âncora da Rádio Câmara de Brasília e um âncora da emissora local vão apresentar as principais notícias do dia. O programa gravado em Salvador irá ao ar na próxima segunda, dia 31.
1: Termina agora o jornal Câmara dos Deputados, produzido pela Rádio Câmara, com trabalhos técnicos de Everson Urani e apresentação de Márcio Aquiles Sardi e Val Monteiro. Boa noite.
0: Uma ótima noite. Você fica agora com o Minuto do TCU.
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8:02, começa agora a noite, né? Espaço, eu sou o Gustavo Colferá e desde já muito obrigado pela sua companhia. Vamos juntos até a meia-noite com muita música boa, muita informação aqui na Espaço FM. Segunda-feira, 24 de agosto, o tempo está aberto aqui em Farroupilha, friozinho mais uma vez. 7 graus a temperatura. 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

É muito bom ter a sua companhia aqui na Rádio dos Melhores Ouvintes, abrindo a noite, né? Espaço com Dino Fonseca. 8:04. Muito boa noite.

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3: 8:30 em ponto, a noite na Espaço dessa segunda-feira apenas começou. Você participa comigo, como sempre, conversa, manda seu alô, seu abraço, sua mensagem no nosso WhatsApp 549-9611-1971. Tempo aberto, noite bonita aqui em Farroupilha, friozinho mais uma vez, 7 graus. Às 10 horas a gente passa a previsão para toda a semana. Agora o intervalo e na volta mais música boa e a gente vai nesse ritmo com as melhores da Espaço até a meia-noite, 8:31.
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1: 8h33, estamos de volta com a noite na Espaço, no oferecimento Energia Esportes e Boutique Animal. O descanso influencia diretamente na voz. Noites mal dormidas, estresse e cansaço podem deixar a fala mais fraca e aumentar o esforço para falar. 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Site da Espaço, motociclista fica ferido em colisão na 453 em Farroupilha. Jovem morre em acidente de moto na 453 em Vesfália. Reconstrução da Igreja Matriz de Flores da Cunha avança com conclusão da viga estrutural. Empresário volta a expor risco de obras sem proteção ao lado de clínica de repouso. Ouvinte denuncia lixão na porta de casa e cobra ação imediata no bairro industrial. Conheça os diferenciais da Odontotop Farroupilha. Caxias espera superar 1 milhão de visitantes no Natal. Cisga assina convênio para ampliar serviços ambulatoriais do SUS. Calçada cede e deixa 3 carros dentro de buraco em Porto Alegre. Esses e outros destaques, site, aplicativo, redes sociais, Facebook, Instagram, Espaço FM. 8h35, 7 graus aqui em Farroupilha. Seguimos com música no Espaço. Repito o WhatsApp para você mandar seu recado: 549-9611-1971. Agora tem Paralamas.

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1: 8:58. Essa música que nós tocamos agora, no fim desse bloco aqui, é sensacional. Isso aqui é espetacular. Somebody to Love, cantado por George Michael. É, essa apresentação, ela foi ao vivo no, em Wembley, 6 meses após a morte do Freddie Mercury, que é o show de tributo ao Freddie Mercury, onde o Queen convidou várias estrelas mundiais para fazer um baita show. Teve várias apresentações, inclusive com várias músicas do Queen cantada por vários artistas, e essa foi a que mais pegou, assim, virou uma repercussão histórica que a gente toca até hoje, o George Michael cantando Somebody to Love. E até inclusive deu pra ver que tem um coro junto, né? É um coro gospel que cantou junto. Sensacional, né? Tanto que até depois dessa apresentação tem esse show ao vivo pra assistir no YouTube. Apresentações completas. Até se falava se o George Michael não poderia ser um substituto ocasional do Freddie Mercury em algumas apresentações do Queen. O que não aconteceu foi o Paul George, que até nós tocamos no final do bloco. Paul Rogers, não, foi o Paul Rogers. Nós tocamos no fim do bloco anterior, Crazy Little Thing Called Love, que é do Queen. Paul Rogers, tocaram por alguns anos juntos, mas essa apresentação